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2: Bom dia, bem-vindo às notícias apresentadas por Vítor Rufino. O governo diz estar a monitorar a situação dos 300 moçambicanos que estão a regressar ao país pela fronteira de Ressão Garcia. Um comunicado do Gabinete de Informação de Moçambique indica que o executivo moçambicano vai disponibilizar kits de ajuda para os primeiros 10 dias de viagem destes concidadãos para as suas zonas de origem, concretamente as províncias de Maputo, Gaza, Inhambane e Manica. Recorde-se que 7 moçambicanos morreram na sequência de ataques anti-imigrantes na província sul-africana de Cabo Ocidental, uma situação que afetou pelo menos 800 moçambicanos. O presidente da República, Daniel Chapo, atribuiu um prémio monetário no valor de 100 mil meticais a cada jogador da Seleção Nacional Sub-17 de futebol, os Mambinhas, e concedeu títulos de direito de uso e aproveitamento de terra aos jogadores e membros da equipa técnica. A atribuição dos prémios foi feita esta segunda-feira na Presidência da República, na cerimónia de homenagem aos Mambinhas pela qualificação de Moçambique para o Campeonato do Mundo Sub-17 da FIFA, a realizar-se no Qatar em finais deste ano. O chefe do Estado disse na ocasião que os Mambinhas são o futuro do futebol moçambicano.
3: São atletas talentosos, jogadores de futebol, são o futuro do futebol de Moçambique, porque, com prova dada, sendo sub-17, ou seja, uma seleção que é um viveiro para os Mambas. Ainda integram, como disse aqui, o mosaico das nossas flores que nunca murcham, deixarão pois de ser crianças quando completarem 18 anos de idade. Parabéns a todos vocês e parabéns a todas as crianças pelo dia e de forma especial apraz-nos agradecer aos Mambinhas por esta alegria que proporcionaram ao povo moçambicano.
2: Os Mambinhas garantem que vão continuar a trabalhar para trazer resultados positivos dos jogos.
4: Temos o apoio da Federação, hoje temos o apoio da Presidência, diretamente da Nossa Excelência Presidente. Agradecemos muito pelos prémios que tivemos. Vamos dar continuidade ao nosso trabalho, vitórias, e prometemos que nos próximos dois torneios vamos trazer resultados positivos e tentar ir o mais longe possível.
5: Agradecer pelos prémios que nos deixaram muito emocionados, porque não esperávamos, mas somos gratos por tudo que ele fez por nós. Agora é continuar a trabalhar humildemente, porque haverão mais desafios pela frente.
2: Representantes dos Mambinhas falando esta segunda-feira após serem recebidos em audiência pelo presidente da República, Daniel Chapo. O gabinete da primeira-dama e parceiros ofereceram a mais de 1.300 crianças do distrito de Mavago, no Niassa, cestas básicas no âmbito do Dia Internacional desta Camada Social. Para além do kit alimentar, as ofertas incluem brinquedos, material escolar e de higiene. A esposa do presidente da República, Guetta Chapo, disse na ocasião que o governo vai continuar a proporcionar momentos de alegria às crianças.
6: O governo e a comunidade estão convosco e a mamã Guetta também está convosco. O governo de Moçambique continuará a trabalhar para proteger as crianças, promovendo assim os direitos das crianças e criar melhores condições para o seu crescimento saudável.
2: A oferta aconteceu durante o almoço de confraternização por ocasião do dia 1 de junho, Dia Internacional da Criança. Três pessoas morreram vítimas do conflito homem-fauna bravia nos primeiros 3 meses deste ano no distrito de Mavago, no Niassa. São mortes por ataque de crocodilo e cobras registradas nos postos administrativos de Msawisi e Mavago Sede. A administradora do distrito de Mavago, Cecília Cassimo, disse que, além de mortes, os animais destruíram 12,9 hectares de culturas diversas, afetando cerca de 70 famílias.
7: Estamos sempre a discutir com a administração da Reserva Especial do Niassa para ver se estes podem fazer alguma cerca, alguma vedação, para que haja uma delimitação entre a zona de produção e a zona da Reserva Especial do Niassa.
2: A administradora do distrito de Mavago, Niassa, Cecília Cassimo. Governo do distrito da Moamba, na província de Maputo, dá ultimato para o abandono imediato da terra usurpada por indivíduos desconhecidos no âmbito de um alegado projeto denominado Moamba City. O administrador da Moamba diz tratar-se de um projeto ilegal que está a ser implantado no posto administrativo de Ipecene, com algumas pessoas já com o título de uso e aproveitamento de terra do AT. Carlos Mussagnani diz que o governo distrital é a única entidade com poder instituído para a distribuição de terra para habitação, convidando desta forma a todos que precisam de espaço para se aproximarem ao executivo.
8: E esta pressão temos particularmente no posto administrativo de PCN e agora aqui também em Moamba Sede, onde infelizmente cidadãos de mau caráter estão a invadir terra alheia. Não aceitem aquele chefe do quarteirão que vos diz que pode vos vender terra. Ele não tem competência. Não aceitem aquele secretário do bairro que queira vender terra. Ele não tem competência. Quem tem competência para atribuição do direito de uso e aproveitamento de terra são instituições legalizadas e que têm também os seus próprios requisitos.
2: Carlos Mussagnani falava esta segunda-feira durante as celebrações dos 62 anos da elevação de Moamba à categoria de vila. Na atualidade internacional, Irão suspende negociações de paz no Médio Oriente com os Estados Unidos da América devido a violações do cessar-fogo no Líbano. De acordo com a televisão estatal iraniana Tasnim, a equipa de negociações do Irão determinou que enquanto não houver fim das hostilidades não haverá diálogo. As autoridades iranianas têm insistido que o cessar-fogo em vigor com os Estados Unidos da América inclui o Líbano, país que está a ser duramente atacado por Israel, e onde esta segunda-feira o primeiro-ministro Benjamin Netanyahu anunciou bombardeamentos contra Beirute. Fechamos com a previsão do tempo. A cidade de Tete poderá registrar esta terça-feira 32 graus centígrados de temperatura máxima, seguida por Beira, Maputo e Pemba com 30 graus. Para Nampula prevê-se uma máxima de 29 graus, Quelimane 28, Vilanculo e Xai-Xai 27, Inhambane 26, Chimoio 25 e por fim Lixinga 24 graus centígrados de temperatura máxima. Apresentamos as notícias a esta hora, as próximas às 6 horas, inseridas no Jornal da Manhã.
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1: Tia técnica, aqui importa referenciar que nós tínhamos, contávamos com 18 extensionistas para todo o nosso distrito.
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1: 10 extensionistas eram do programa Sustenta.
0: Mwamene kumi ndi asere kumi alali wajawa programu ija ya Sustenta ija.
1: E 8 extensionistas do quadro do efetivo.
0: Ndi 8 yao anali wajawa ama pida pida umoka langiza minda.
1: Infelizmente, o projeto Sustenta terminou.
0: Ndetene wajadu kunena kutanaliwa Sustenta, inali projeto, inai shangatia ima.
1: E 8 extensionistas, os contratos foram rescindidos ou caducados.
0: Então, okwanira 8, ma contrato yao edakalangatia tampamvu.
1: Para dizer que o distrito conta apenas com 9 extensionistas.
0: Ndiye pali pano. 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
1: E por isso que a assistência técnica está sendo pouco difícil para fazer cobertura em todo o distrito.
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1: Nós temos 8 localidades ao nível do nosso distrito.
0: Nzaji dzikire kuti district ya Shuta iridi malocalidade yokwana 8 ya Sere.
1: Se fizermos a distribuição, significaria extensionista por localidade.
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1: Logo podem ver extensionista não pode assistir todos os povoados sozinho.
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1: E para dizer que não só por causa de insuficiência de extensionistas, o Estado há 3 anos que está sem orçamento.
0: Ndiponso kusia kwa kuchepa kwa azilangizi wa za ulimi ameneo, tikupanga so zaka zitatu kome nirama za gwiriti la zinchito ngati zimenezi zukala ngati zoche pekera.
1: Porque extensionista é diferente de professor que vai a uma sala de aulas e os alunos vão para assistir às aulas.
0: Mulangizi wa za ulimi adasi anandi mpunzitsi oti ama pita kuskulu, ndiponso wana skulu ama pwera kuskulu kuja kuti adala ndire adzaga yiridu nzeru titero.
1: Enquanto que o extensionista deve andar machamba por machamba.
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1: Por falta de orçamento, logo temos falta de combustível e falta de manutenção dos meios circulantes dos próprios extensionistas.
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1: E esta falta de orçamento não só criou esses problemas, mas também, se prestarem atenção, nós não estamos a conseguir aprovisionar sementes, não estamos a conseguir aprovisionar vacinas. Estamos há 3 anos sem fazer a campanha de vacinação do gado bovino.
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1: Não estamos a conseguir fazer assistência em termos de pulverização das machambas quando são atacadas com pragas e doenças porque não temos pesticidas para fazer.
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Bom dia, Moçambique. Este é o Jornal da Manhã da Rádio Moçambique no seu receptor. Seja bem-vindo a mais uma edição. Confira já a seguir os destaques. Chegam esta manhã, através da fronteira de Ressano Garcia, província de Maputo, os 600 moçambicanos vítimas de xenofobia na África do Sul. Vandalização e roubo de tampas de sarjetas na via pública já provocaram este ano ao município de Beira, em Sofala, um prejuízo estimado em 4 milhões de meticais. Regadio de choque já estão em curso nas obras de reabilitação de emergência de 38 rombos provocados pelas cheias deste ano naquele perímetro irrigado. A Companhia Aérea da Tanzânia inicia dentro dos próximos 90 dias a fazer voos para Moçambique no âmbito da operacionalização de um acordo entre os dois países. Estes são os tópicos do Jornal da Manhã, edição de terça-feira, 2 de junho de 2026. Na sonorização, Francisco Diatti, edição e apresentação, Ernesto Schauck, votos de ótima escuta.

0: Fica com as notícias. O presidente da República, Daniel Chapo, atribuiu um prémio monetário no valor de 100 mil meticais a cada jogador da Seleção Nacional Sub-17 de futebol aos Mambinhas e concedeu títulos de direito de uso e aproveitamento de terra aos jogadores e aos membros da equipe técnica. A atribuição dos prémios foi feita esta segunda-feira na Presidência da República, na cerimónia de homenagem aos Mambinhas pela qualificação de Moçambique para o Campeonato do Mundo Sub-17 da FIFA a realizar-se no Catar em finais deste ano. O chefe de Estado disse na ocasião que os Mambinhas são o futuro do futebol moçambicano.
1: São atletas talentosos, jogadores de futebol, são o futuro do futebol de Moçambique, porque com prova dada, sendo Sub-17, ou seja, uma seleção que é um viveiro para os Mambas, ainda integram, como disse aqui, o mosaico das nossas flores que nunca murcham. Deixarão, pois, de ser crianças quando completarem 18 anos de idade. Parabéns a todos vocês e parabéns a todas as crianças pelo dia e, de forma especial, apraz-nos agradecer aos Mambinhas por esta alegria que proporcionaram ao povo moçambicano.
0: Os Mambinhas garantem que vão trabalhar para continuar a trazer resultados positivos dos jogos.
2: Temos o apoio da Federação, hoje temos o apoio da Presidência, diretamente da Nossa Excelência Presidente. Agradecemos muito pelos prémios que tivemos. Vamos dar continuidade ao nosso trabalho, vitórias, e prometemos que nos próximos dois torneios vamos trazer resultados positivos e tentar ir o mais longe possível.
3: Agradecer pelos prémios que nos deixaram muito emocionados, porque não esperávamos, mas somos gratos por tudo que ele fez por nós. Agora é continuar a trabalhar humildemente, porque haverão mais desafios pela frente.
0: Representantes dos Mambinhas falando já esta segunda-feira, após terem recebidos em audiência pelo Presidente da República. O gabinete da Primeira-Dama e parceiros ofereceram a mais de 1.300 crianças do distrito de Mavago, no Niassa, cestas básicas no âmbito do Dia Internacional desta camada social. Para além do kit alimentar, as ofertas incluem brinquedos, material escolar e de higiene. A esposa do Presidente da República, Guetta Chapo, disse na ocasião que o governo vai continuar a proporcionar momentos de alegria às crianças.
4: O governo e a comunidade está convosco. E a Mamá Guetta também está convosco. O governo de Moçambique continuará a trabalhar para proteger as crianças, promovendo assim os direitos das crianças e criar melhores condições para o seu crescimento saudável.
0: A oferta aconteceu durante o almoço de confraternização por ocasião do dia 1 de junho. Três pessoas morreram vítimas de conflito homem e fauna bravia nos primeiros três meses deste ano no distrito de Mavago, no Niassa. São mortes por ataque de crocodilo e cobras registradas nos postos administrativos de Uancis e Mavago sede. A administradora do distrito de Mavago, Cecília Cassimo, disse que, além de mortes, os animais destruíram 12,9 hectares de culturas diversas, afetando cerca de 70 famílias.
5: Estamos sempre a discutir com a administração da Reserva Especial do Niassa para ver se estes podem fazer alguma cerca, alguma vedação, para que haja uma delimitação entre a zona de produção e a zona da Reserva Especial do Niassa.
0: A administradora do distrito de Mavago, Niassa, Cecília Cassimo. O governo do distrito de Muamba, na província de Maputo, dá ultimato para o abandono imediato da terra usurpada por indivíduos desconhecidos no âmbito do alegado projeto Muamba City. O administrador da Muamba diz tratar-se de um projeto ilegal que está a ser implantado no posto administrativo de Pecene e com algumas pessoas já com título de uso e aproveitamento de terra doada. E Carlos Mussanhano diz que o governo distrital é a única entidade com poder instituído para a distribuição de terra para habitação, convidando desta forma todos que precisam de espaço para se aproximarem ao executivo.
6: E essa pressão temos particularmente no posto administrativo de PCN e agora aqui também em Moamba 7, onde infelizmente cidadãos de mau caráter estão a invadir terra alheia. Não aceitem aquele chefe do quarteirão que vos diz que pode vos vender terra. Ele não tem competência. Não aceitem aquele secretário do bairro que queira vender terra. Ele não tem competência. Quem tem competência para atribuição do direito de uso e aproveitamento de terra são instituições legalizadas e que têm também os seus próprios requisitos.
0: Carlos Mussagnani falava esta segunda-feira durante as celebrações dos 62 anos de elevação da Moamba à categoria de vila. Fora do país, o governo sul-africano decidiu reajustar os preços de combustíveis com efeitos a partir desta quarta-feira. O litro de gasolina vai sofrer um agravamento de R$1,43, o equivalente a cerca de 6 meticais. Já o litro de gasolina vai baixar entre R$2,62 e R$3,25, portanto, cerca de 13 meticais. O preço do litro de petróleo de iluminação vai recuar perto de R$6, o equivalente a 24 meticais. Foram as notícias a esta hora. A próxima é quando forem 7 horas.

0: Previsão do estado do tempo para hoje com o meteorologista Gonçalves Mabui. Bom dia.
1: Bom dia, estimados ouvintes da Rádio Moçambique. Previsão do estado do tempo para hoje, dia 2 de junho de 2026. O Instituto Nacional de Meteorologia prevê para as províncias da região norte e centro do país céu pouco nublado, localmente muito nublado, com possibilidade de ocorrência de chuvas fracas no extremo norte de Cabo Delgado e na região costeira das províncias de Nampula e Zambézia. Vento de sudoeste a sueste fraco a moderado, e para as províncias da região sul, espera-se céu limpo, localmente pouco nublado, com vento de sueste a nordeste fraco. Temperaturas máximas previstas em graus Celsius. A cidade de Sete será a cidade que terá a temperatura mais elevada, de 32 graus Celsius, seguido de Beira, Maputo e Pemba, 30, Nampula, 29, Quelimane, 28, Vilanculos e Xai-Xai, 27, Inhambane, 26, Chimoio, 25, e por último temos Lixinga com 24 graus Celsius. É tudo quanto à previsão do estado de tempo para hoje. Bom dia, até à próxima.

0: 6 horas e 12 minutos, Jornal da Manhã de Rádio Moçambique, no seu receptor. Este é o magazine informativo mais alargado desta estação emissora. A parte dos moçambicanos vítimas de xenofobia na África do Sul chegam esta manhã na província de Maputo. Desenvolve esta informação Rigoberto Sam.
1: Chegam esta manhã, através da fronteira de Arsano Garcia, província de Maputo, os 600 moçambicanos que estavam acolhidos no estádio comunitário no município de Mossel Bay, na África do Sul. São moçambicanos que se refugiaram naquele local, temendo atos de xenofobia que se verificam nos últimos tempos em algumas províncias daquele país. O secretário de Estado na província de Maputo garante que equipas multissetoriais estão em prontidão para dar assistência a estes concidadãos que voluntariamente voltam ao país devido à situação que se vive na África do Sul. Henriques Bondiça avançou que, em Ressano Garcia, já estão posicionadas equipas para assistência alimentar e garantia de kits de alimentação para alguns dias.
2: Das condições que criamos para essas pessoas, junto com o INGD, é quando chegar, as equipas estão lá pronto, vão receber as pessoas, vão dar a primeira refeição e depois vão viajar para os seus destinos. E quando chegar ao destino, através do INGD, o governo moçambicano vai dar kits para conseguir, nesses primeiros dias que estão lá, para se alimentar, isto já no destino, cada um onde vai. O maior número não vai ficar aqui no Maputo. Temos 300 pessoas que vão para Gaza. Aqui no Maputo temos mais ou menos um número de 100. O resto vai se distribuir para Nhambane, Sofala e por aí adiante. E não vamos criar nenhum centro de reassentamento. Os carros vêm, dão refeições e vão diretamente para os seus destinos.
1: O secretário de Estado na província de Maputo, Henriques Bondiça, apela, no entanto, às vítimas para a definição de projetos para serem financiados através do Fundo de Desenvolvimento Econômico Local, FIDEL, e garantirem rendimento no país.
2: É que venha fixar as suas residências, comece a trabalhar no seu país. Se é agricultura, vamos fazer agricultura aqui no nosso país. Se é serralheiro, vamos abrir as pequenas empresas de soldadura aqui no nosso país. O nosso governo, a nível dos distritos, já temos aquilo que nós chamamos de Fundo de Desenvolvimento Local. Não se distribui esse dinheiro, mas cada um faz o seu projeto. Se for jovem, esse dinheiro, 60% a nível do nosso país, estamos a beneficiar os jovens.
1: Secretário de Estado na província de Maputo, Henriques Bondiça. Vacaína. Aite Fiquilica Mavados e Aquamba Nambana. Rigoberto Chissano, da Tarquia da Matola, bom dia.
0: Bom dia, bom trabalho. Vandalização e roubo de tampas e sarjetas na via pública já provocaram este ano o município de Beira, em Sofala, um prejuízo estimado em 4 milhões de meticais, tal como nos conta Leiton Sifa.
3: Trata-se de um fenômeno novo que tem vindo a crescer de forma rápida. Nos primeiros 5 meses deste ano foram retiradas ou vandalizadas perto de 1000 tampas de sarjetas e caixas de visita.

0: gente termina quando o trem mexe com os nossos equipamentos, com os nossos bens. E em devido tempo nós encaminhamos. Neste preciso momento, aguardamos o desfecho, porque é de lei e ordem. Neste momento, temos em prejuízos de roubos de tampas a nível de toda a cidade.
1: A vandalização e rombo de tampas de sargentas acontece numa altura em que os serviços autónomos de saneamento enfrentam vários desafios, desde logo a falta de equipamentos para garantir a manutenção do sistema de esgoto e valas de drenagem.
0: Vamos continuar a apostar no homem, a valorizar o homem, e a nossa concentração estará virada no homem. O homem é que faz as coisas acontecer no Serviço Autónomo de Saneamento da Beira. Equipamento, vamos continuar gradualmente trazendo mais equipamentos à disposição dos nossos trabalhos. Comprometemos-nos a lutar.
1: Diretor dos Serviços Autónomos de Saneamento da Beira, Moisés Chinene, e os desafios da instituição. 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Lighton Sifa, na Beira.
2: Às 6 horas e 17 minutos, no regadio de Xoaco, já estão em curso obras de reabilitação de emergência de 38 rombos provocados pelas cheias deste ano naquele perímetro irrigado. Mário Martins.
3: Saudações, Chauca ouvinte. Numa primeira fase, estão a ser intervencionados 8 rombos ao longo do canal principal, uma ação que vai permitir melhor escoamento de água dentro do regadio. O chefe do Departamento de Estudos e Projetos no regadio de Xoaco diz que, por conta da destruição do canal principal, há campos sem água e outros que registram inundações, o que está a comprometer a prática da atividade agrícola. Raul Chambal sublinha que, por forma a acelerar as obras, está igualmente em curso a contratação de uma entidade que, além de ajudar no tapamento dos rombos, vai dedicar-se ao desassoreamento dos canais e valas de drenagem.
4: Com os nossos recursos, estamos a tapar os rombos. Temos uma escavadora neste momento a correr para garantir que o canal principal faça correr água. Porque temos campos na zona de Xoaco, que neste momento estamos a falar, estão a ficar inundados por conta das infraestruturas principais que ficaram danificadas a montante. Isto dificulta o fornecimento de água, dificulta que os produtores iniciem com a sementeira. Mesmo que fosse uma sementeira a sequeiro, por causa do milho, eles já podiam fazer a sementeira, enquanto nós vamos recuperando o sistema principal. Decorre um trabalho junto do Procava. Neste momento estamos no processo burocrático para a contratação de uma entidade que vai apoiar no tapamento dos rombos e, para além disso, limpar onde é necessário para que, dentro de curto prazo, possa-se ter um serviço de água mínimo para os nossos produtores. Porque, para além de rombos, temos duas infraestruturas civis que sofreram e que necessitam de intervenção. Falo da tomada de João Ferreira dos Santos, que é um dos pontos de entrada de água das cheias no regadio e no Xoaco.
3: Chefe do Departamento de Estudos e Projetos no regadio de Xoaco, em Gás, Raul Chambalho, os trabalhos em curso, tendo em vista o tapamento de 38 rombos provocados pelas cheias deste ano naquele perímetro irrigado. Estas obras de tapamento de rombos no regadio de Xoaco, consideradas de emergência, estão orçadas em 12 milhões de meticais. 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Mário Martins, em Xaixai, bom dia.
2: No regadio de Xoaco já estão em curso obras de reabilitação de emergência de 38 rombos provocados pelas cheias deste ano naquele perímetro irrigado. E autoridades de agricultura e pescas em Inhambane lançam um plano de recuperação da produção perdida devido às intempéries que assolaram este ano a província. Horácio Romão, bom dia.
5: Bom dia, Chauque. Uma saudação extensiva ao estimado ouvinte. São no total 39 mil hectares com culturas diversas perdidos em consequência da queda excessiva da chuva, cheias e ciclone Gezani. Os distritos de Omuíne, Vilanculo, Inhassuru e Govuru são os que sofreram com gravidade o impacto das intempéries na província de Inhambane. As calamidades naturais afetaram 75 mil produtores que perderam 28 mil toneladas de culturas diversas, com destaque para hortícolas e cereais. A Zianha Poça, da Direção Provincial de Agricultura e Pesca em Inhambane, disse que, para a recuperação da produção perdida, os técnicos do setor estão a intensificar a assistência aos camponeses, bem como o aprovisionamento de insumos agrícolas. Inhambane Poça indicou que os produtores estão a beneficiar igualmente de capacitação em novas técnicas de produção no contexto das alterações climáticas que

0: impactam negativamente na atividade agrícola.
1: Sempre aconselhamos que os produtores não lancem tudo no campo, porque com essas mudanças climáticas, ou há secas de excesso, ou há chuvas de excesso. Então, sempre que acontece isso, eles têm um backup deles. Quando há espaço, porque passou aquela fase ruim, ou de chuvas ou de secas, eles lançam a sua semente. Contando também com o governo, que está preocupado em arranjar parceiros para poderem apoiar os nossos produtores. Não é suficiente, sim, mas pelo menos o governo está fazendo alguma coisa, porque quer que a nossa produção seja alavancada e que em Inhambane realmente nós não tenhamos problemas de fome.
0: A Zenhamposa, da Direção Provincial de Agricultura e Pesca de Inhambane, e as ações visando recuperar a produção perdida devido às intempéries que assolaram a província. Refira-se que a província de Inhambane espera, na presente campanha agrária, uma produção de cerca de 1 milhão e 80 toneladas de produtos diversos, numa área de 219 mil hectares. Mwengisatu Kuranzeka, Vexisa Kurula, Kotangela e Konsatiko. Aitirene, Horácio Romão, Inhambane.
2: Autoridades de Agricultura e Pescas em Inhambane lançam um plano de recuperação da produção perdida devido às intempéries que assolaram este ano a província. O governo do distrito de Chiur, na província de Cabo Delgado, reforça o acompanhamento da campanha de comercialização agrícola com vista a prevenir o surgimento de bolsas de fome nas comunidades daquela divisão administrativa. Florinda Fernando.
3: Com efeito, as autoridades distritais estão a monitorar os níveis de venda e armazenamento dos produtos agrícolas, procurando garantir que as famílias tenham reservas alimentares capazes de responder às suas necessidades básicas. A administradora do distrito, Isaura Máquina, que facultou a informação, disse que a medida visa assegurar a disponibilidade de alimentos ao longo deste ano, sobretudo para as famílias deslocadas e vulneráveis devido à insegurança que afeta a província.
4: Estamos a monitorar esta mesma comercialização para que as nossas comunidades não vendam todas as culturas. E esperamos, com certeza, não ter bolsas de fome. Sabe que estamos nesta movimentação das comunidades por conta específica da própria província. Mas se não tivermos situações destas, acreditamos que em todos os postos administrativos não teremos bolsas de fome, mas vamos monitorar.
3: Para a presente campanha, Chiuri prevê comercializar um total de 172.707 toneladas de produto diverso, sendo que, até ao momento, 89 mil toneladas já foram vendidas.
4: O global de todos os produtos agrícolas ronda em 172.707 toneladas. Neste momento foram comercializadas até 89 mil toneladas. Nós temos no distrito um dado muito específico da comercialização da castanha de caju, que este ano teve alguma relativa subida. Ano passado não tivemos muita realização, mas este ano temos cerca de 11.102 toneladas. Isso vai ajudar em termos de planificação do que se pensa comercializar para este ano.
3: Isaura Máquina, a administradora do distrito de Chiuri, da província de Cabo Delgado. Na Vangamé de Makono, Utumila Sabuni Aurio, Pakulota Turipoche, Xiluele, Xaxi Pindu Pindu, Florinda Fernando Mpemba, bom dia.
2: Vamos à cidade de Chimoio, onde a Cruz Vermelha de Moçambique, Manica, reforça assistência técnica aos apicultores do distrito de Mussurize. É com vista a impulsionar a produção de mel naquela região. Jornalista Domingos Cadeado.

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6 horas e 30 minutos, resumo dos assuntos de destaque no Jornal da Manhã. Chegam hoje, através da fronteira de San Garcia, província de Maputo, 600 moçambicanos vítimas de xenofobia na África do Sul. A vandalização e roubo de tampas e sarjetas na via pública já provocaram este ano no município de Beira, em Sofala, um prejuízo estimado em 4 milhões de meticais. No regadio de Choco já estão em curso obras de reabilitação de emergência de 38 rumbos provocados pelas cheias deste ano naquele perímetro irrigado.

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1: Bom dia, estimados ouvintes da Rádio Moçambique. Previsão de estado do tempo para hoje, dia 2 de junho de 2026. O Instituto Nacional de Meteorologia prevê para as províncias da região norte e centro do país céu pouco nublado, localmente muito nublado, com possibilidade de ocorrência de chuvas fracas no extremo norte de Cabo Delgado e na região costeira das províncias de Nampula e Zambézia. Vento de sudoeste a sueste fraco a moderado, e para as províncias da região sul, espera-se céu limpo, localmente pouco nublado, com vento de sueste a nordeste fraco. Temperaturas máximas previstas em graus Celsius. A cidade TED será a cidade que terá a temperatura mais elevada, de 32 graus Celsius, seguido de Beira, Maputo e Pemba, 30, Nampula, 29, Quelimane, 28, Vilanculos e Xai-Xai, 27, Inhambane, 26, Chimoio, 25, e por último temos Lixinga com 24 graus Celsius. É tudo quanto à previsão do estado de tempo para hoje. Bom dia, até à próxima.

Maputo debateu ontem o fortalecimento da sanidade animal para garantir a saúde pública e segurança alimentar na reunião nacional sobre sanidade animal que decorreu sob o lema Fortalecer a sanidade animal para garantir a saúde pública e segurança animal. E hoje no Café da Manhã vamos conhecer as conclusões destas reflexões e olharmos para os desafios do reforço da sanidade animal como pilar para o desenvolvimento sustentável da pecuária em Moçambique. Para tal, teremos como convidado no Café da Manhã o Diretor Nacional Adjunto de Sanidade e Biossegurança, Abel Chilundo, isso no Ministério da Agricultura, Ambiente e Pescas. O ouvinte pode participar pelos números 21 31 77 77 ou 82 34 77, ou através da nossa plataforma do Facebook, Jornal da Manhã. 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

0: São neste momento 6 horas e 34 minutos. A Cruz Vermelha de Moçambique, em Manica, reforça a assistência técnica aos apicultores do distrito de Mussorize, com vista a impulsionar a produção de mel naquela região. Domingos Cadeado.
1: A iniciativa enquadra-se nos esforços daquela organização humanitária para garantir a sustentabilidade dos produtores e geração de renda às comunidades. O coordenador da Cruz Vermelha de Moçambique em Mussorize, Simon Paulo, explicou que o estado das colmeias é bom e o distrito tem grande potencial para a produção do mel, a olhar pelos níveis alcançados nos últimos anos.
2: É uma técnica dupla, em que as pessoas já não têm aquela cultura de queimar a floresta. Essa é uma técnica que vem para restaurar a floresta na criação das abelhas, em que a abelha fica na floresta. Então, aquele ambiente é benéfico para as abelhas. Logo, vão combater as queimadas descontroladas, não vão fazer o abuso. As florestas vão conservando e vão ter benefícios do mel. O mel é um potencial valioso e tem um preço de pico. Quando o mel é processado, tem que colocar água, naturalmente.
1: Coordenador da Cruz Vermelha de Moçambique e Mussorize, Simon Paulo, e assistência técnica aos apicultores para o aumento dos seus rendimentos. Na província de Manica, a produção do mel é feita em quase todos os distritos, com destaque para Macossa, Sussundenga e Mussorize. Muitos produtores são do setor familiar que comercializam localmente por falta de unidades de processamento. A Bale, Ziwani Kuti Moçambique, Ndiziquatu, Ndiziqua Entender, Safunika Kuti. 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Domingos Cadeado, a partir da cidade de Chimoio.
0: A Cruz Vermelha de Moçambique e Manica reforça a assistência técnica aos apicultores do distrito de Mussorize, com vista a impulsionar a produção do mel naquela região. O governo de Moçambique cria área de conservação comunitária do Monte Mabu, na Zambésia, distrito de Lugela, no quadro dos esforços de proteção dos recursos naturais. Salim Mutepa.
3: O fato foi confirmado pelo Diretor Nacional de Floresta e Fauna Bravia no Ministério de Agricultura, Ambiente e Pescas. Imed Falume explica que neste momento aguarda-se a publicação do decreto no Boletim da República.
4: O governo, finalmente, através do despacho de sua excelência, senhor ministro, já está ela decretada como área de conservação comunitária do Monte Mabu. Em princípio, o nosso governo, quando trabalha, olha muito para os interesses das comunidades. E aquela é uma área que nós sabemos que pode ser potencialmente capitalizada para fazer, portanto, para poder desenvolver-se atividades como turismo e outras atividades. Por forma que, por um lado, se possa, digamos, proteger o pouco recurso que está lá, e achamos que o período que se segue será este. Vão ser desuniados eventualmente. Achamos que a componente da fauna também pode eventualmente crescer.
3: Biodiversidade rica em flora e fauna, incluindo nascente de água pura, que necessitam de investimentos para o seu engarrafamento. E serão realizadas para conscientização às comunidades locais sobre a necessidade de conservação do Monte Mabu.
4: Há de haver um processo longo de trabalhar mesmo com as comunidades, no sentido de continuar a preservar a área. Vão ser desenvolvidas uma série de ações, uma série de atividades para que esta população ou essas comunidades que vivem dentro dessa área tenham, ou, digamos, fontes alternativas de renda. Esse trabalho vamos fazer com os nossos parceiros.
3: Imed Falume, Diretor Nacional de Floresta e Fauna Bravia, no Ministério de Agricultura, Ambiente e Pescas. Sambani Manja, Kawiri Kawiri, na mais Sabau Peno Dota, Pagutunda, Ntenda. Salimu Tepa, Rádio Moçambique, Climane.
0: E quando são 6 horas e 38 minutos, vamos a Nampula, onde o governo de EAD está a trabalhar com o Fundo Nacional de Energia, FUNAI, para a construção de 3 campos de painéis solares para fornecimento de energia a igual número de localidades neste distrito. A informação chega na voz de Júlio Moro.
5: Trata-se das localidades de Necori, Nahopa e de Meliva, no posto administrativo de Namapa Sede e Alua, respectivamente. O diretor do Serviço de Planeamento e Infraestrutura de Herat, Anselmo Namahura, disse que tanto o governo como as comunidades locais aguardam com enorme expectativa a concretização destes três projetos, uma vez que o distrito apresenta uma das taxas mais baixas de energia elétrica ao nível da província. Neste momento, apenas 12% dos 480 mil habitantes de Herat, ou seja, 57.600, têm acesso à energia através da rede nacional e de fontes fotovoltaicas.
6: Como setor, temos interagido com os colegas da Lissada de Moçambique, mas por conta de falta de material, aquilo que tem sido a resposta que recebemos, e nós ainda estamos nesta cifra. Estamos há sensivelmente 2 anos, se não mesmo 3, com esse nível de cobertura. Praticamente nos últimos 2 anos, 3 anos, o distrito não se sente ou não se beneficia de alguma extensão da rede elétrica de Cahorabaça. Então, é um número praticamente parado, mas com muita, muita sustentação a nível das nossas comunidades. Temos o posto de Alua, temos o posto administrativo de Namiroa, todo ele que não conhece o que é a energia da rede nacional. Então, são números muito baixos que nos preocupam e temos feito comunicações com vários parceiros, com outro nível do governo provincial, para ver se saímos deste, pelo menos se chegássemos a 25%, nos sentiríamos pouco satisfeitos.
5: Anselmo Namahura, diretor do Serviço de Planeamento e Infraestrutura de Herat, acrescentou que apenas as sedes dos postos administrativos de Namapa-Sede e Alua estão iluminados através da rede nacional. A sede do posto administrativo de Namairoa e algumas comunidades têm energia 5 horas por dia através de painéis solares. Amusi, Nivarane Matata, Wira Moçambique, Oroco Rolo. A partir da cidade de Nampula, Júlio Moro, bom dia.
0: Bom dia, bom trabalho. Júlio Moro, dando conta que o governo de Herat está a trabalhar com o Fundo Nacional de Energia para a construção de 3 campos de painéis solares para o fornecimento de energia igual número de localidades deste distrito. Vamos até onde mais de 70 mil habitantes das zonas rurais vão beneficiar este ano de mais água potável no âmbito dos esforços do governo e parceiros com vista a reduzir a dependência das comunidades que vivem na linha de fronteira, Ignacio Gamay.
7: Trata-se de residentes em localidades situadas ao longo das fronteiras com as repúblicas da Zâmbia, do Zimbábue e do Malau, onde o acesso à água segura continua a constituir um desafio para muitas famílias. Para responder a esta necessidade, está prevista a construção e reabilitação de 143 furos de água equipados com bombas manuais. Segundo o chefe do Departamento de Abastecimento de Água e Saneamento na Direção Provincial de Obras Públicas, com estes furos pretende-se reduzir a distância percorrida pela população na busca de água potável. Carlos Cabo explicou que a implementação destes projetos, o governo espera aumentar os níveis de cobertura de água potável na província, que atualmente situa-se em 53%.
8: Planificamos a construção de 6 sistemas, um em Sangano, que tem o Malame, um em Zumbo, Muzi, um em Manji, que é a sede de Xuta. Temos mais 3 sistemas a serem construídos em Mutarara, em Milamba, Mandua e centro de saúde de Mpane. Também temos com a conclusão de 15 sistemas de abastecimento de água que estão em diferentes fases da sua construção. Para o distrito de Angonha temos Domo, temos Gorongosi, Afis e Denkene. Para o distrito de Macanga temos Kampala Sede e Xazia. Para Mutará temos o sistema de Nyangoma. Para o distrito de Matiz temos Kambula Tsitsi. No distrito de Zumbu temos Olondo. No distrito de Xangara temos Goba. E no distrito de Tsangano temos Untini, Shigumi, Shimbano Sede. E no distrito de Chifundi temos Tekes e Mairos.
7: Carlos Cabo, chefe do Departamento de Abastecimento de Água e Saneamento na Direção Provincial de Obras Públicas. Cabo acrescentou que igualmente decorre a construção de diversos sistemas de abastecimento de água, uma iniciativa que visa reforçar a disponibilidade do precioso líquido em comunidades rurais. Onvera, Muzisambe Manja de Sopo, Capena Pulusa, Tipewe Matenda e a Cólera. Ernesto Chauque, eu regresso daqui a pouco. Bom dia.
0: Até já, Ignacio Gamaio, de Noticiário Econômico. Ignacio Gamaio, trazer informações aqui, dando conta que mais de 70 mil habitantes das zonas rurais vão beneficiar este ano de mais água potável no âmbito dos esforços do governo e parceiros, com vista a reduzir a dependência das comunidades que vivem na linha de fronteira. São 6 horas e 43 minutos. O Movimento de Educação para Todos constata com preocupação a precariedade das condições do ensino pré-primário básico no país, Jacineta San.
9: A degradação das infraestruturas, falta de educadores qualificados, a superlotação das salas de aula são apontados como fatores que concorrem para a fraca qualidade de ensino pré-escolar e básico no país. O oficial de advocacia no Movimento de Educação para Todos, Luiz Mutondo, disse que associa-se a estes fatores a fraca inclusão de crianças com deficiência ao ensino, fazendo com que este grupo social não tenha acesso à escola. Luiz Mutondo fez saber que o governo precisa de investir mais no ramo de educação inicial, de modo a garantir o futuro brilhante. A fonte fez este pronunciamento no quadro da realização, hoje aqui na cidade de Lixinga, da primeira conferência provincial sobre o desenvolvimento da primeira infância e o ensino primário em Moçambique, com o objetivo de delinear estratégias de melhoramento do processo de ensino-aprendizagem no país.
10: Se definirmos uma cota dentro do financiamento de educação, que diz 10%, é para os investimentos, não para o pagamento de salário, mas sim investimento, construção de escolinhas públicas, construção de escolas, aumento, por exemplo, de condições como material de inclusão na escola. Isso para nós seria uma forma de termos uma planificação clara e previsível e que pode, na verdade, reduzir o fosso que existe entre o investimento e as necessidades que, na verdade, as escolas precisam dentro deste setor.
9: Por outro lado, Luiz Mutondo disse que o convite dado à Primeira-Dama da República para participar na conferência visa incentivar o trabalho que ela tem realizado em prole das camadas vulneráveis, dando ênfase à educação da criança.
10: Então, vai neste momento uma exortação à Primeira-Dama, como mãe de todas as crianças, como mãe de todos os moçambicanos, para que de facto olhe para esta questão de investimento no setor da educação em Moçambique.
9: Chefe de advocacia no Movimento de Educação para Todos, Luiz Mutondo, e os objetivos da realização a partir de hoje da primeira conferência provincial sobre o desenvolvimento da primeira infância e o ensino primário em Moçambique. O encontro de 2 dias vai contar com a participação de representantes de órgãos de governação provincial, governos distritais, especialistas de educação, sociedade civil e parceiros de cooperação. A Xalongo, o mito é de Nkuxengila. 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

Ministério da Agricultura, Ambiente e Pescas realizou esta segunda-feira a Reunião Nacional de Sanidade Animal sob o lema Fortalecer a Sanidade Animal para Garantir a Saúde Pública e Segurança Alimentar e do Café da Manhã. Hoje queremos saber quais são as conclusões desta reunião e também qual é o impacto das doenças animais na produtividade dos criadores e no rendimento do setor pecuário no país. E estaremos a refletir também sobre o reforço da sanidade animal como pilar para o desenvolvimento sustentável da pecuária em Moçambique. Por isso, convidamos o nosso amigo ouvinte a participar através das plataformas habituais. Falamos dos números 2131-7777 e 823477. E cá deste lado teremos como convidado para o café da manhã o Diretor Nacional Adjunto de Sanidade e Biossegurança no Ministério da Agricultura e Ambiente e Pescas, o Abel Xilundo. Participe.

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0: Desporto no Jornal da Manhã e agora destaque: Mambas cumprem hoje o segundo dia de treino. Carlos Calisto, bom dia.
1: Bom dia. Os Mambas realizam na manhã de hoje o segundo treino de preparação, tendo em vista a sua deslocação a Jacarta, onde domingo e na terça-feira tem duplo compromisso diante da similar de Omã e Indonésia, inserido na data FIFA. Ontem, a equipa nacional de futebol de honras treinou na Lalji Arena, em Kumeni, numa sessão de treino que contou com 20 dos 25 jogadores convocados, focando em exercícios físicos, táticos e técnicos. Neste momento, o grupo ainda trabalha incompleto. No treino de ontem, Valtre, um dos jogadores da equipa nacional, diz que se for chamado para entrar de início no domingo, estará preparado para responder positivamente à chamada da equipa técnica.
2: Estou muito feliz e orgulhoso de mim mesmo. Agradecer a Deus.
3: O que nós podemos esperar de si?
2: Vou dar o meu máximo para poder convencer ao treinador, para poder me chamar mais vezes.
1: Por sua vez, Kambala destacou a boa disposição do grupo que neste arranque de trabalhos.
4: É sempre positivo e aproveito desde já também dizer aos novos jogadores que sejam bem-vindos. E o ambiente é sempre positivo, sempre alegre, estamos sempre juntos para aqueles que acabaram de chegar, para os mais velhos. Sabemos das nossas responsabilidades. Que é sempre vencer, porque para nós chamamos de jogo amigável, mas é sempre muito bom vencer um jogo de partida. E será aproveito nesse momento para dizer que será um jogo também que vai acolher, né, aqueles jogadores novos que acabaram de chegar.
1: Kambala, um dos jogadores chamado por Chiquinho Conde, destaca a boa disposição do grupo neste arranque de trabalho. Já o técnico nacional Chiquinho Conde disse que o extremo internacional moçambicano Luís Miquisson, atualmente no futebol líbio, foi retirado da convocatória a pedido do seu clube. O fato deve-se aos compromissos do seu clube, que a 9 deste mês tem um jogo da final da Taça da Líbia, por sinal, a mesma data em que os Mambas medem forças com a Indonésia.
5: Essa seleção militam no estrangeiro e os seus campeonatos já terminaram. Alguns estão já em férias já há 10 dias. Uns têm outros compromissos já formalizados. E também, em conversa com todos eles, eu fui sensível e perceber que, de facto, é um momento único, onde eles têm que desfrutar também deste momento. E nós estamos aqui presentes neste grupo de trabalho. Oportunidade para jogadores novos, fundamentalmente aqueles que militam também no Moçambola. Eu e a minha equipa técnica tivemos a preocupação em também poder dar oportunidade, fundamentalmente, àqueles que estão numa faixa de idade sub-23, porque este ano existirá um CAN, pelo menos no calendário da CAF, um CAN sub-23. É uma forma de nós também podermos, já desde o início, dar as ferramentas necessárias para aquilo que são o nosso modelo, a nossa ideia do jogo.
1: Selecionador Nacional de Futebol de todos nós, Chiquinho Conde. Os Mambas, que hoje cumprem mais uma sessão de treino em Maputo, viajam amanhã para Jacarta, portanto, amanhã à noite para Jacarta, sendo que o regresso está agendado para 11 de junho. O duelo com Omã será o segundo entre as duas seleções, depois de um amigável realizado em 1996. O combinado nacional ganhou por 2 bolas sem resposta. Já o embate entre Moçambique e a Indonésia será o primeiro jogo entre as duas seleções nacionais de futebol na sua história. A Seleção Nacional de Natação está de malas aviadas com destino a Ilhas Maurícias, onde vai participar no Campeonato Africano de Natação em Águas Abertas. Carlos Langa.
6: Moçambique participa no próximo fim de semana no Campeonato Africano de Águas Abertas a ter lugar nas Ilhas Maurícias. O nosso país será representado na competição por 13 atletas masculinos e femininos. O presidente da Federação de Natação, Justino Francisco, aponta a qualificação de atletas nacionais para o Mundial da Modalidade como principal objetivo de Moçambique no certame.
7: O objetivo principal é qualificar-se para os mundiais de águas abertas portanto, para 3 e 5 mil metros.
8: Olhando para Moçambique, conhecendo a zona, os participantes, o que é que poderemos fazer? Vamos alcançar essa meta ou nem por aí?
7: Olhando para a forma como os nadadores estão se preparando, se não conseguirmos lá ter os mínimos devido à parte final da época.
9: Conseguimos revalidar o nosso título de campeão nacional de inverno. Neste momento a concorrência também está forte, o que é positivo. Cria mais ambição em todos os níveis, não é? Mais competitividade é sempre bom. Acorda um pouco todos os corpos presentes.
8: Para Cudes, revalida a prova, o título, o que é que tem se feito neste conjunto para que mantenha com essa conquista sempre que entra numa prova igual a esta?
9: Acima de tudo é consistência.
6: Filipe Lobo, treinador dos Barracudas de Maputo, que conquistaram este domingo o Campeonato Nacional de Natação de Inverno. 3 equipas de Maputo, Sofala, Tete e Manica participaram no certame.
1: Como nota de fecho, viajamos até à cidade de Tete, onde o governo da província de Tete aposta na construção de infraestruturas desportivas na região do Baixo Zambeze. Os distritos de Doa e de Chifunde ainda não têm recintos para os desportos de salão. Manuel Cardoso.
10: O governador de Tete disse que o seu executivo vai continuar a trabalhar para a instalação e construção de infraestruturas desportivas para a prática das modalidades coletivas em Doa e Chifunde. Destacou as modalidades de basquetebol, handebol e voleibol que não são praticadas naqueles dois distritos por falta de infraestruturas inadequadas. Domingos Viola disse que o seu executivo, e na medida do possível, vai procurar todo o apoio para ver efetivado a tal pretensão, tal como fez nos últimos tempos com o distrito de Mangue. Viola disse que os distritos de Doa e Chifunde têm talentos nessas três modalidades esportivas.
11: Fiquei satisfeito ver Mangue a jogar voleibol, a jogar handebol, a jogar basquetebol, que outrora não participava com essas modalidades porque não tinha uma infraestrutura desportiva. E a nossa missão é, começamos em Mangue, construir um campo polivalente. Dentro em breve vamos construir em Chifunde e daí vamos avançar para Doa. E assim sucessivamente vamos abranger todos os nossos distritos, pelo menos com uma infraestrutura desportiva para garantir que as nossas crianças possam treinar e virem talentos. E nós vamos trabalhar para o efeito.
10: O governador de Tete, Domingos Viola, a dizer que Chifunde e Doa poderão ter, nos próximos tempos, infraestruturas desportivas para a prática das modalidades coletivas que muito fazem falta naquelas duas regiões. Destacou as modalidades de bolo ao cesto, a de bolo e voleibol em particular, que dois fundos não trouxeram para a recém-terminada fase provincial dos Jogos Desportivos Escolares que tiveram lugar na semana finda. Arriba Desporto, Cidade de Tete, Manuel Cardoso.
1: Está tudo dito no Desportivo, no Jornal da Manhã. Bom dia.
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14: O presidente da República, Daniel Chapo, homenageou ontem os jogadores e equipa técnica da Seleção Nacional Sub-17 de Futebol, os Mambinhas, pela qualificação de Moçambique para o Campeonato do Mundo Sub-17 da FIFA. Na cerimônia que teve lugar na presidência da República, o chefe de Estado atribuiu um prémio monetário no valor de 100 mil meticais a cada jogador e concedeu títulos de direito e uso e aproveitamento, de terra aos jogadores e membros da equipa técnica. O chefe de Estado agradeceu aos atletas e equipa técnica por elevar o nome do país através do desporto.
15: São atletas talentosos, jogadores de futebol, são o futuro do futebol de Moçambique, porque com prova dada, sendo sub-17, ou seja, uma seleção que é um viveiro para os Mambas. Ainda integram, como disse aqui, o mosaico das nossas flores que nunca murcham. Deixarão, pois, de ser crianças quando completarem 18 anos de idade. Parabéns a todos vocês e parabéns a todas as crianças pelo dia e, de forma especial, apraz-nos agradecer aos Mambinhas por esta alegria que proporcionaram ao povo moçambicano.
14: Na mesma ocasião, os Mambinhas garantiram que vão continuar a trabalhar para trazer resultados positivos nos jogos. Chegam esta manhã, através da fronteira de Ressano Garcia, província de Maputo, os 600 moçambicanos que estavam acolhidos no Stadium Community, no município de Mossel Bay, na África do Sul. Trata-se dos cidadãos que se refugiaram ao local, temendo atos de xenofobia. O secretário de Estado na província de Maputo, Henrique Bongesse, garante que equipas multissetoriais estão em prontidão para dar assistência aos concidadãos que voluntariamente voltam ao país devido à situação que se vive na África do Sul.
13: Das condições que criamos para essas pessoas, junto com o INGD, é quando chegarem, as equipas estão lá pronto, vão receber as pessoas, vão dar a primeira refeição e depois vão viajar para os seus destinos. E quando chegar ao destino, através do INGD, o governo moçambicano vai dar kits para conseguir, nesses primeiros dias que estão lá, para se alimentar, isto já no destino, cada um onde vai.
14: O secretário de Estado na província de Maputo, Henrique Bongesse, apelou, no entanto, às vítimas para a definição de projetos para serem financiados através do Fundo de Desenvolvimento Económico Local, FDEL, e garantirem rendimento no país. A vandalização e roubo de tampas de sarjetas na cidade da Beira, em Sofala, já provocaram este ano à Idilidade um prejuízo estimado em 4 milhões de meticais. Nos primeiros 5 meses deste ano, foram retiradas ou vandalizadas perto de 1000 tampas de sarjetas e caixas de visita do sistema de saneamento da Urbe, segundo o diretor dos Serviços Autónomos de Saneamento no Conselho Municipal da Beira, Moisés Chinene. A nossa fonte referiu que a situação aumenta o risco de acidentes devido aos buracos que surgem nas estradas. Além disso, os buracos tornam-se armadilhas para peões, sobretudo pessoas com deficiência visual, crianças e idosos, segundo Moisés Chinene. Em Cabo Delgado, o governo do distrito de Chiuri está a reforçar o acompanhamento da campanha de comercialização agrícola com vista a prevenir o surgimento de bolsas de fome. Detalhes na reportagem de Florinda Fernando.
16: Com efeito, as autoridades distritais estão a monitorar os níveis de venda e armazenamento dos produtos agrícolas, procurando garantir que as famílias tenham reservas alimentares capazes de responder às suas necessidades básicas. A administradora do distrito, Isaura Máquina, que facultou a informação, disse que a medida visa assegurar a disponibilidade de alimentos ao longo deste ano, sobretudo para as famílias deslocadas e vulneráveis devido à insegurança que afeta a província. Florinda Fernando Mpemba, bom dia.
14: Bom dia, Florinda. E no plano internacional, o governo sul-africano decidiu reajustar os preços dos combustíveis com efeitos a partir de amanhã. O litro da gasolina vai sofrer um agravamento de 1,43 rand, o equivalente a cerca de 6 meticais. Já o litro da gasolina vai baixar entre 2,62 rand e 3,25 rand. Portanto, cerca de 13 meticais. O preço do litro de petróleo de iluminação vai baixar perto de 6 rands, o equivalente a 24 meticais. Apresentamos as notícias, o próximo bloco às 8 horas. 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
0: 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As temperaturas máximas para hoje com o meteorologista Gonçalves Mabui.
17: A cidade terá a temperatura mais elevada, de 32 graus Celsius. Seguido de Beira, Maputo e Pemba, 30. Nampula, 29. Quelimane, 28. Vilanculos e Xaxai, 27. Inhambane, 26. Chimoio, 25. E por último temos Lixinga com 24 graus Celsius. É tudo quanto à previsão do estado de tempo para hoje. Bom dia, até à próxima.

0: Qual é o atual estado da sanidade animal em Moçambique e quais são as principais doenças que preocupam as autoridades? Estas e outras questões serão respondidas hoje no Café da Manhã pelo Diretor Nacional Adjunto de Sanidade e Biossegurança, Abel Chilundo, que será o nosso convidado no Café da Manhã. O ouvinte também pode participar pelos números 21 31 77 77 82 34 77 e pela página do Facebook Jornal da Manhã RGM. Às 7 horas e 7 minutos, abrimos a janela do repórter para falar de uma situação de ajuste unilateral dos preços dos transportes de passageiros em algumas rotas da cidade de Chimoio. Nosso repórter volante é Nelson Mainato. Bom dia.
1: Muito bom dia. Respondo a partir da paragem do IAC, no centro da cidade de Chimoio. O transporte urbano em algumas rotas é mais caro, apesar de não estar em vigor a proposta da Assembleia Provincial dos Transportadores, aliás, Assembleia, Associação Provincial dos Transportadores de Manica, não é? Esta proposta foi aprovada semana vinda pela Assembleia Municipal. De acordo com o documento, o aumento tarifário é de 5 meticais em praticamente todas as rotas urbanas, mas o processo obedece a alguns trâmites. Até agora, o documento não foi divulgado, só depois da divulgação desta nova proposta é que pode ser praticada a nova tarifa. Curiosamente, aqui na paragem do IAC, as pessoas já começaram, aliás, os transportadores já começaram a praticar preços acima da recomendação por lei, não é? As tarifas em alguns transportes ou em algumas rotas, na paragem do IAC, por exemplo, o transporte devia custar 20 meticais pela distância, todavia os utentes estão forçados a pagar a 25 meticais. Várias pessoas estão aqui. Várias pessoas estão aqui neste momento, porque é o período em que as pessoas se deslocam à escola e aos postos de trabalho, então é inevitável que usem o transporte. Mas a tarifa aumentou, segundo alguns aqui na praça. Como é que se chama?
2: Excelente, Tomás.
1: Aqui no IAC, aqui na paragem do IAC, o transporte é mais caro. O que é que está a acontecer?
2: Mais caro, não é? Vamos ter 5 meticais. Aqui vai IAC.
1: Aqui para o IAC. Antes custava 20 meticais.
2: Exatamente.
1: E esta subida, por quê?
2: Vai de combustível. É muito elevado. 118. Se mandar subir 5 meticais.
1: Então, mas o Conselho, a Assembleia Municipal ainda não aprovou a nova, aliás, já aprovou, mas ainda não publicou a nova tarifa.
2: Já publicou, 25, é 24, um medicado não existe. Já vou falar, já não sei o outro passo, né? Diz que daqui a nada vão subir mais.
1: Há ainda escassez de combustível ou conseguem abastecer as viaturas?
2: Já, estamos a conseguir, a partir de essa semana.
3: Até agora, pelo menos, já está a ser um pouco normal, né? É diferente como antes, né? Porque nós ficávamos 2 a 3 dias na bomba, a ver sem ter combustível. Agora já estou a ver que hoje em dia, pelo menos, já está a ser um pouco razoável. É diferente já com ontem, ou dias atrás. Tá.
1: O seu nome?
3: Meu nome chama-me David Vasco Lemontá.
1: Então, esta situação aqui na cidade de Chimoio, algumas rotas com preços acima do recomendado por lei e os passageiros devem suportar tais preços, digamos, elevados. A justificação é porque o combustível está mais caro e, por isso, estão a praticar. Mas em contacto com o presidente da Associação Provincial dos Transportadores de Passageiros de Manica, Filipe Armando, pediu os associados a manutenção das tarifas de transportes urbanos até que sejam divulgados os novos valores. Para esta intervenção e tudo que tinha preparado, eu devolvo a palavra ao estúdio.
0: Muito bem, Nelson Mainato, nosso repórter volante hoje. São, neste momento, 7 horas e 12 minutos. Vamos aos nossos correspondentes. A Frelimo, na África do Sul, condena os ataques xenófobos contra moçambicanos recentemente registados na zona de Mossel Bay, na cidade sul-africana do Cabo, tal como indica Eduardo Figurão.
4: O primeiro-secretário da Frelimo, na Terra Durande, Hélio David, lamenta que estes ataques violentos tenham provocado a perda de vidas humanas, a destruição de habitações e bens e de ter deixado de centenas de famílias moçambicanas numa situação de vulnerabilidade extrema. Hélio David apela por isso à união, solidariedade e apoio mútuo entre os africanos.
5: Encorajamos o governo da Frelimo a continuar os esforços de assistência e proteção aos nossos compatriotas afetados por esta lamentável situação. Que nenhum compatriota se sinta sozinho. De mãos dadas, continuaremos a acompanhar a evolução dos acontecimentos e a prestar o nosso apoio moral e solidariedade aos nossos irmãos e irmãs. A defesa da dignidade humana, da unidade africana e da solidariedade entre os povos deve prevalecer sempre sobre o ódio, intolerância e violência.
4: Na sequência das confrontações com grupos sul-africanos anti-imigrantes, 7 moçambicanos perderam a vida. O governo mobilizou meios para repatriar mais de 500 moçambicanos diretamente afetados que serão transportados para as províncias de Maputo, Gaza, Inhambane e Manica. Outros mais de 300 compatriotas, usando meios próprios, abandonaram a zona de Mossel Bay no último sábado e já se encontram em solo pátrio. A África do Sul tem sido palco nos últimos dias de manifestações violentas contra estrangeiros africanos, levadas a cabo por organizações anti-imigrantes. Rádio Moçambique, Eduardo Figurão, em Joanesburgo.
0: O Fundo Monetário Internacional, melhor, o Fundo Internacional para o Desenvolvimento Agrícola, concede ao Malawi uma subvenção de 30,9 milhões de dólares para apoiar a produtividade agrícola aos meios de subsistência rurais e reforçar a resiliência económica. Sérgio Sixpence.
6: Deste pacote, 28,7 milhões de dólares representam um financiamento adicional para compensar os custos das intervenções em infraestruturas no programa Transformar a Agricultura através da diversificação e do empreendedorismo. O saldo de 2,2 milhões de dólares apoiará a implementação do programa de subsídio aos insumos agrícolas como parte de um mecanismo de resposta à crise para atenuar o impacto dos choques econômicos globais desencadeados pelo conflito entre a Rússia e a Ucrânia e pelas tensões no Médio Oriente após o conflito armado entre os Estados Unidos da América e Israel contra o Irão. A vice-presidente do Fundo Internacional para o Desenvolvimento Agrícola, Gerardine Mukeshimana, afirmou que a sua instituição continua empenhada em reforçar a resiliência das comunidades rurais, especialmente entre as mulheres e os jovens afetados por choques econômicos e climáticos. Mukeshimana disse ser objetivo do fundo aumentar o emprego rural, especialmente para os jovens e as mulheres, e também construir uma resiliência sustentável das comunidades rurais, porque os choques e as crises continuam a ocorrer. O ministro das Finanças do Malawi, Joseph Mwanambeka, descreveu o apoio como um forte voto de confiança dos parceiros de desenvolvimento na agenda de governação econômica e reformas do país. O novo financiamento surge numa altura em que o Malawi continua a depender fortemente de intervenções agrícolas apoiadas pelos doadores para reforçar a segurança alimentar, criar emprego e melhorar a resiliência face

0: E a Tanzânia, Peter Ulanga, disse no final de um encontro com o embaixador de Moçambique na Tanzânia, Ricardo Ntumbuida, que a companhia pretende também levar os moçambicanos para vários pontos onde operam.
1: This is a very important meeting for Air Tanzania.
0: Este é um encontro muito importante para a Air Tanzania, um encontro muito estratégico que vai permitir a Air Tanzania começar a voar para Moçambique. Queremos ver se isso inicia dentro de 90 dias. Já identificamos as áreas como Maputo, Beira, Nampula, Nacala e Pemba como prioritárias para permitir a conectividade para todos os passageiros de Moçambique e da Tanzânia para os respectivos países. O delegado técnico operacional das linhas aéreas de Moçambique, Jorge Zandamela, que integra a delegação da companhia moçambicana que visita a Tanzânia, diz que a introdução de voos de Dar es Salaam para algumas cidades moçambicanas faz parte do plano da reestruturação das linhas aéreas de Moçambique.
2: Na senda da reestruturação, nós estamos à procura de parceiros saudáveis para nos apoiar na reestruturação. Esse é um dos motivos que nos fez viajar à Tanzânia e ter uma conversa operacional e profissional com a Air Tanzânia. E nós, neste momento, estamos no caminho certo com eles e a parceria vai ser de mais valia para nós, Helena. Nós, neste momento, queríamos fazer co-chair com eles inicialmente e que eles fizessem alguns voos para Moçambique para complementarem os nossos e facilitar a movimentação de bens e pessoas de Moçambique para a Tanzânia.
0: O alto comissário de Moçambique na Tanzânia, Ricardo Ntumbuida, disse ter ficado satisfeito com os planos apresentados e por a EA Tanzânia ter anuído a proposta de incluir mais cidades moçambicanas nos voos a introduzir brevemente como operacionalização de um acordo entre os estadistas moçambicano e tanzaniana.
3: Eu estou muito satisfeito porque, de facto, da parte da Tanzânia também já está pronta de facto para voar de Tanzânia para Moçambique. Várias cidades, mas eles referem, por exemplo, às cidades de Maputo, à cidade de Pemba, à cidade de Nampula, e nós incluímos mais para além desta cidade, a cidade da Beira e a cidade de Nacala. Então, é por razões económicas óbvias, mas também por razões político-sociais também óbvias.
0: Alto comissário de Moçambique na Tanzânia, Ricardo Ntumbuida, e a introdução a curto prazo pela EA Tanzânia de voos para Moçambique. De Dar es Salaam para a Rádio Moçambique, Monteiro Bonifácio.
4: São, neste momento, 7 horas e 19 minutos. Vamos entrar nos mercados em noticiário económico com o jornalista Ignacio Gamaio.

Bom dia. O Fundo Monetário Internacional regressa a Moçambique na segunda semana de junho corrente para uma missão de trabalho considerada estratégica para o futuro das relações financeiras entre o país e a instituição multilateral. De acordo com informações avançadas pela agência Lusa, a missão decorrerá entre os dias 8 e 12 de junho e será chefiada por Pablo López Marf, responsável pela missão do Fundo Monetário Internacional para Moçambique. A visita surge num contexto em que o governo moçambicano prossegue negociações visando a definição de um novo programa de apoio financeiro e assistência técnica com o FMI após a interrupção do anterior programa de facilidade de crédito alargado. Moçambique pretende adaptar algumas das experiências bem-sucedidas da China na redução da pobreza para acelerar o desenvolvimento económico e social das zonas rurais do país. A intenção foi manifestada pelo ministro da Planificação e Desenvolvimento durante uma entrevista concedida à CGTN em Beijing, à margem do Fórum Global de Redução da Pobreza e Desenvolvimento 2026. Segundo Salim Valam, a cooperação entre Moçambique e a China é fundamental para o aumento da produtividade agrícola, criação de oportunidades de emprego para as comunidades rurais. Fechamos o noticiário económico com a taxa de referência cambial. O rand é comprado a 3,90 meticais e vendido a 3,97 meticais. Por sua vez, a compra do dólar custa 63,27 meticais para uma venda de 64,54 meticais. Entretanto, o euro está a ser comprado a 73,72 meticais e vendido

0: Música moçambicana está de luto, perdeu a vida Paíto Checo, um dos membros fundadores do grupo RGM. Este é o destaque no culto, do Cultural, no Jornal de Manhã, com a apresentação de Sérgio Kisamulo. Bom dia.
1: Bom dia. Foi na manhã de ontem, segunda-feira, que o multi-instrumentista moçambicano Paíto Checo faleceu, vítima de doença, tendo em vida destacados como baterista, percussionista e baixista. Alexandre Manhissa, com mais pormenores.
2: De nome completo, António Cabral Checo, contava na banda com seu irmão mais velho, também falecido, baterista Zeca Checo. No seu percurso artístico, Checo fez parte dos agrupamentos Mbila, Banda Django, Goruan e do grupo RM. Humberto Benfica, conhecido na música como Azimbo.
3: Foi um colega de arte com o qual vivei bastante. Estamos todos consternados neste momento. Perdemos mais uma figura das nossas fileiras. A família enlutada, enviamos aquele abraço necessário, de conforto. É apenas um momento de lamentar.
2: Roberto Chitsonzo dos Goruan considera Paíto um excelente tocador de vários instrumentos musicais, tendo-se destacado na produção da famosa canção Vana Vandota.
4: Eu conheci nos anos 83, 84, quando eu vim aqui para Maputo. Era autodidata, tocava bateria, ele é de uma família de bateristas, ele é viola baixo, tocava sopros. Ele, se tocasse um piano, ele havia de fazer notas muito bem coordenadas a algumas das nossas canções. Metia um timbre de voz que foi ele que conseguia o fazer.
2: Artistas que trabalharam com o multi-instrumentista Paíto Checo, que perdeu a vida nesta segunda-feira vítima de doença. Nascido numa família de músicos, Paíto era irmão mais novo de outros dois bateristas, Julinho Checo, radicado nos Estados Unidos da América, e Zeca Checo, já falecido, e tio de rapper Dan OG. Paíto Checo perde a vida aos 66 anos e deixa duas filhas.
1: O funeral de Paíto Checo está marcado para amanhã, quarta-feira, às 9 horas, no crematório do cemitério de Lhangane, onde vão decorrer todas as cerimónias. O projeto musical moçambicano Chiquitze prepara a nova fase de expansão com o objetivo de levar a música clássica e tradicional mais perto das comunidades locais, segundo a mentora do projeto, Kika Materrula. Nos próximos meses, o Chiquitze apostará num formato descentralizado, onde irá promover uma semana inteira de concertos em diversos bairros e escolas da cidade de Maputo, num esforço contínuo para democratizar o acesso à música e ao ensino instrumental.
5: Vamos agora no mês de setembro ter um programa específico. Não estará integrado na série de concertos, mas teremos uma semana inteira onde os vários agrupamentos chiquites estarão nos vários bairros da cidade e província de Maputo a tocar, a levar a música, a levar os instrumentos, sejam eles quais forem. E teremos depois, no final do ano, uma segunda série de concertos. Nós vamos ter 4 concertos. Aumentamos o número de concertos em realidade este ano, vai ser conjugá-los em 2 momentos específicos do ano, sendo que a parte central do ano estará dedicada às nossas comunidades. Recentemente fizemos uma parceria com o Centro Cultural Ntsinza e, naturalmente, uma das atividades vai acontecer neste Centro Cultural. Estamos a fortalecer as nossas atividades.
1: Kika Materrula, mentora do projeto Chiquitze e a nova fase de expansão com foco na descentralização. Este foi o Cultural. Bom dia.

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0: 7 horas e 29 minutos. O resumo dos assuntos de destaque no Jornal da Manhã. Chegam hoje, através da fronteira de Arsene Garcia, província de Maputo, 600 moçambicanos vítimas de xenofobia na África do Sul. No regadio de Choco já estão em curso obras de reabilitação de emergência de 38 rombos provocados pelas cheias deste ano naquele perímetro irrigado.
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0: Estamos no café da manhã, tal como fizemos referência. Vamos saber hoje qual é o estado da sanidade animal em Moçambique. É com o nosso convidado, que é o Diretor Nacional Adjunto de Sanidade e Biossegurança, Belch Lundo. Bom dia e bem-vindo ao café da manhã.
1: Muito bom dia, Ernesto Chauque e Rádio Ouvintes.
0: Estima-se que mais de 70% das doenças zoonóticas emergentes, incluindo ébola e síndrome de respiratória aguda grave em animais e a influenza aviária, têm origem em animais. E esta informação tivemos ontem no âmbito da Reunião Nacional de Sanidade Animal, realizado pelo Ministério da Agricultura, sob o lema Fortalecer a Sanidade Animal para Garantir a Saúde Pública e Segurança Alimentar. E temos aqui o nosso convidado para nos dizer qual era o objetivo desta reunião.
1: Muito obrigado, Ernesto Chauque, mas antes de ir concretamente à questão, permitam-me, em primeiro lugar, e em nome do Ministério da Agricultura, Ambiente e Pescas, expressar a nossa sinceros agradecimentos à Rádio Moçambique, particularmente ao prestigiado programa Café da Manhã, pelo honroso convite que nos foi endereçado para partilharmos neste espaço de diálogo e partilha com os moçambicanos. Em segundo, também queria endereçar respeitosas saudações à Sua Excelência, ao Ministro da Agricultura, Ambiente e Pescas, ao Roberto Mitalbino, cuja liderança e visão e compromisso têm sido determinantes no esforço das intervenções para o desenvolvimento do setor agrário. E, concretamente, à sua questão, os objetivos, efetivamente, desta reunião que se realizou precisamente no dia de ontem, Dia Internacional da Criança, era, entre outros objetivos, estar como família de sanidade animal, para perspectivarmos ao curso atual da sanidade animal e, em linhas gerais, traçar aquilo que podem ser as linhas mestras de orientação naquilo que é o fortalecimento da sanidade em Moçambique.
0: Quais são as medidas estruturantes que o governo tem vindo a implementar para forçar o controle deste setor no país?
1: Bom, medidas estruturantes são várias para reforçar efetivamente o controle neste setor. Dentre elas, temos que vincar as grandes alianças que têm sido traçadas para, reforçar e operacionalizar aquilo que tem sido este setor de sanidade animal, particularmente naquilo que é o reforço da vigilância epidemiológica, naquilo que é a questão relacionada ao reforço do diagnóstico laboratorial, naquilo que tem sido a componente do reforço de recursos humanos, que são os fundamentais, e, acima de tudo, no pilar que é a comunicação com o setor produtivo, que é efetivamente a razão da nossa existência. Essa que tem sido, digamos, os fatores de orientação primordiais neste setor.
0: E a reunião de ontem conseguiu identificar as áreas prioritárias para os próximos tempos em termos de intervenção?
1: Sim. Temos áreas, de facto, prioritárias em termos de área de intervenção. Como eu fiz a referência, temos alguns desafios que, de facto, devem ser aqui anotados. Na componente, por exemplo, da vigilância epidemiológica, na componente dos laboratórios, na componente, da comunicação com os nossos produtores. Então, daí que, de facto, todas as prioridades visam, essencialmente, a reforçar estes todos os setores que fiz menção, tendo como exemplo o pilar, o fortalecimento da componente da sanidade animal, particularmente naquilo que são os instrumentos legais, que é a que dão, digamos, força a que efetivamente o setor possa estar enrobustecido em termos de mecanismos de funcionamento. Falo, por exemplo, da questão da necessidade de termos aprovado a lei de sanidade animal, e esta, permita-me, que foi uma das principais conclusões do nosso, da nossa reunião, em que aqui assim houve uma recomendação clara da necessidade de estruturação e fortalecimento do comando vertical na implementação das intervenções de saúde animal, e nesta particularidade vem a questão da aprovação da lei. E essa foi uma das segundas conclusões grandes que adveio desta reunião, em que a Sua Excelência, o Ministro, de facto, orientou os participantes desta reunião e todo um setor que há uma necessidade urgente, de facto, de podermos concluir com o processo com socialização e harmonização desta lei de sanidade animal, tendo sido estabelecido para a primeira semana de julho já a sua submissão para as fases subsequentes.
0: Para termos uma ideia, qual tem sido a contribuição deste setor para o produto interno bruto de Moçambique?
1: Bom, de facto, isso faz parte de um grande, vamos lá dizer, cenário daquilo que é o impacto deste setor na economia do país. Uhum. Em termos de contribuição e impacto económico, podemos referir que ela tem representado, em termos aproximados, de cerca de 18% a 24% do PIB nacional, e o que mais ou menos, em termos de valores monetários, ronda cerca de 330 milhões de dólares, ou cerca de 20,8 mil milhões de meticais. Uhum. Então, se formos, de facto, olhar naquilo que é o impacto da sanidade na produção animal, é extremamente alto, pois se não cuidarmos com aquilo que pode ser, de facto, as suas forças, que podem levar à alta mortalidade dos efetivos e, consequentemente, à redução dos mesmos, também leva à redução da produção animal, leva a perdas económicas para os produtores, há restrições comerciais e limitações no mercado, há um impacto social e, fundamentalmente, naquilo que é um dos nossos grandes, vamos lá dizer, lemas de orientação, compromete a segurança alimentar.
0: E quando é que o público, sobretudo as comunidades em diversos pontos do país, poderão começar a ver resultados concretos das decisões tomadas no encontro de ontem?
1: As decisões iniciam já neste momento em que estou a falar. É um processo contínuo, particularmente se estamos a falar de um setor que tem as suas atividades que no dia a dia impactam o setor produtivo. Então, as decisões dessa reunião são de imediata implementação. Uhum. Dentre várias outras decisões, foi vincado que temos que continuar a incentivar esforços para que possamos garantir a defesa da soberania nacional em termos de sanidade. E isso requer intervenções muito focadas e muito atempadas na componente de prevenção de doenças, na componente de imunização dos animais, na componente de estratégias daquilo que efetivamente visam garantir que não tenhamos surtos de doença em Moçambique. Só a título de exemplo, no ano passado tivemos cerca de 542 surtos de doença, o que em termos aproximados representou um aumento de cerca de 63 comparativamente ao ano anterior, o que representou efetivamente cerca de 25 mil bovinos mortos. Uhum. Esta tendência nós temos que inverter. Então, as recomendações desta reunião é efetivamente inverter esses cenários todos que efetivamente graçam e prejudicam o nosso setor produtivo, particularmente na componente de produção pecuária.
0: O estado da sanidade animal em Moçambique neste momento é preocupante, podemos considerar assim?
1: Bom, preocupante, sim, porque há perdas, mas, no entanto, como tal, não poderíamos deixar de dizer que estamos num processo em que todos os esforços estão sendo realizados para que, efetivamente, diminuamos os índices de mortalidade que têm ocorrido. De tal modo que o Ministério da Agricultura, Ambiente e Pescas, se estamos todos recordados, recentemente, a 29 de abril, lançamos a campanha de vacinação obrigatória de várias enfermidades animais, dentre elas o carbúnculo hemático, o carbúnculo sintomático, a febre aftosa, a dermatose nodulada, a Rift Valley Fever. Isso, efetivamente, para evitar ou inverter os cenários ocorridos recentemente. Mas também não podemos descurar que temos desafios relacionados às mudanças climáticas que têm nos trazido várias intempéries em termos de ocorrência de doenças. A missão nossa, como Ministério da Agricultura, é efetivamente prevenir para que efetivamente estas ocorrências diminuam a sua incidência.
0: E quais são as províncias que apresentam maior vulnerabilidade a doenças animais no país?
1: Bom, ao falar assim de províncias, eu diria há uma influência em termos de efetivo. Uhum. Se formos olhar para as províncias do sul do país que têm albergam o maior número de efetivos de animais, consequentemente terão um maior impacto à ocorrência dessas doenças. Mas também podemos olhar para as províncias do centro do país, Manica e Tete, têm alguma população de animais significativa. E no norte do país estamos a assistir um gradual crescimento de efetivos pecuários e, consequentemente, esses aumentos vêm acarreta consigo a desafios de ocorrência de enfermidades e de mortes.
0: E qual tem sido a interação com as comunidades para conhecer a importância de reforço do controle de doenças ou prevenção de doenças nos animais, tendo em conta que temos muitos criadores de diversas espécies pelo país?
1: Bom, o Ministério da Agricultura privilegia nas suas intervenções, acima de tudo, a relação com o criador. A nossa interação com o sistema produtivo moçambicano tem sido muito boa. As nossas intervenções, quer nas nossas campanhas, têm um forte alicerce dentro do sistema dos produtores e temos sido acolhidos com muito calor. Neste momento que lhe falo, clama-se pela abrangência da sua localidade, do seu distrito, pela vacinação. Nós estamos a caminho, estamos a evitar todos os esforços para que possamos atingir cerca de 80% de animais imunizados das principais espécies das quais estão sendo vacinadas neste momento. Daí que podemos dizer com muita veemência, a nossa relação com o setor produtivo, desde o familiar até o comercial, é muito boa.
0: E qual é o perigo de consumo, por exemplo, de carne infectada?
1: De facto, existe um grande risco. Estamos a falar de várias, muito como muito bem fez a introdução, é que temos grandes índices ou ocorrência de doenças zoonóticas. Deixa eu explicar melhor. Aquelas doenças que podem passar do homem, de animais para o homem. Então, o consumo de carnes não inspecionadas dentro de um circuito legalmente estabelecido pode representar um grande risco para a saúde. Por exemplo, a tuberculose. Temos a tuberculose bovina. Se por acaso a uma carcaça não for devidamente inspecionada e chegar ao consumo público enquanto esse produto estiver infectado, é um potencial risco de contaminação. Para além dessa, existem tantas outras. Eu vou falar, por exemplo, da raiva, que é uma doença de saúde pública extremamente importante, e nossa estratégia efetivamente passa pelo controle da raiva.
0: Há indícios de que a ébola também pode ter surgido de animais.
1: Ah, sim, há indícios de facto que indicam que pode ter sido surgido de animais. Felizmente, em nosso território nacional ainda não temos registro de ocorrência de nenhum caso de ébola. Ainda está circunscrito muito bem em Congo e nos países vizinhos que estão em risco, como Angola, por aí fora.
0: E será que toda a carne que circula no mercado está inspecionada?
1: Uau, grande desafio. Eu não posso afirmar com tanta segurança que toda a carne efetivamente que é consumida é inspecionada. Ainda ontem, era um dos assuntos que Sua Excelência abordava e com muita veemência, a questão dos abates clandestinos e ou em condições não higiênicas. Só a título de exemplo, aqui na cidade de Maputo, se vamos aos principais mercados onde se comercializa aves, ainda continuamos a assistir abates fora daquilo que é o sistema normalmente instituído de inspeção. Daí que não podemos afirmar categoricamente que, de facto, toda a carne que seja sendo consumida em Moçambique passa pelos circuitos normais de abate.
0: Muito bem, vamos abrir as linhas para uma breve interação com o nosso amigo ouvinte, Vitor África.
2: E já estão abertas as nossas linhas, 21-31-77-77 e também 82-34-77. O estimado ouvinte pode também participar aqui no Espaço Café da Manhã através da página do Facebook Jornal da Manhã Rádio Moçambique. Já temos o nosso primeiro ouvinte em linha, de Chimoio, Domingos Neves. Bom dia, caro ouvinte.
3: Meu caro Vitor África, muito bom dia. Bom dia, vasto auditório da nossa rádio pública, a rádio que conecta Moçambique. Parabenizar o convidado que está a fazer uma dissertação ativa no café da manhã. Em termos de questões, meu caro convidado, gostaria de primeiro parabenizar o lema que diz que a sanidade animal garante a saúde pública e a segurança alimentar. Isto é óbvio. Eu gostaria de saber, temos aprovação da lei, uma coisa é a aprovação da lei, outra coisa é a disponibilidade da imunização ou da vacina. Como é que está a se pensar a ultrapassar este problema da vacina? Portanto, em Moçambique, eu sei que o problema não é só de Moçambique. E depois outra questão, convidado, é a questão de abeberamento dos animais. Daqui a pouco vamos ter mudanças climáticas, temos tido problema também de abeberamento. Como é que se pensa, como é que está a calcular essa questão? E também sei muito bem que há países que têm sucesso, acho que o Botswana, que tem tido grande sucesso na criação de animais. E Moçambique tem acolhido algumas experiências com outros países da região. Mas não disse, Domingos Neves, a partir da região dos icônicos montes, binga, chimanimani, vumba e cabeça de veio. Bom dia.
2: Muito bom dia e obrigado, ouvinte Domingos Neves, que ligou-nos a partir de Chimoio. Temos na nossa página do Facebook mensagem do ouvinte António Mucali, que escreve: saudações, café da manhã, e é o convidado. Qual o critério que está sendo usado para proporcionar assistência sanitária aos pequenos criadores nas zonas rurais, que muitas vezes são obrigados a recorrer aos veterinários singulares para tratamento dos seus animais? Esta é a pergunta do ouvinte António Mucala. Ainda na nossa página do Facebook temos a participação do ouvinte Santos Abdala, que escreve: bom dia, café da manhã, saudações extensivas a todos os ouvintes da RM. Bom dia, convidado. Gostaria de saber, que perspectivas existem para tornar Moçambique um país mais competitivo na exportação de produtos pecuários, garantindo elevados padrões de sanidade animal? E a pergunta número 2, de que forma a sanidade animal contribui para a segurança alimentar e nutricional das famílias moçambicanas? Vamos voltar às nossas linhas, aqui no Inhavena, a partir da cidade de Maputo. Bom dia, caro ouvinte.
4: Sim, senhora viva. Bom dia a todos os colaboradores da RM, em especial para o convidado. Eu queria que ele comentasse sobre a saúde da saúde pública, né, que está em risco, as nossas matadoras, né? Sobretudo as que matam animais, se calhar sem essa fiscalização. Não falou muito sobre a questão da inspeção geral desse serviço, nessa área dessa indústria, né, animal. Mas também queria perceber quantos animais, em média, perdem a vida e sem conhecimento da própria inspeção, etc, etc. Muito obrigado. Vou passar o debate.
2: Muito obrigado, estimado ouvinte. Vamos voltar à nossa página do Facebook. Temos a mensagem também do ouvinte Nunes Mazevila, que escreve: Bom dia, café da manhã, e ao distinto convidado. As doenças zoonóticas e outras são uma realidade na região austral de África e em Moçambique, em consequência na saúde pública e economia. A questão é: existe algum programa a longo prazo de forma proativa para se fazer face a estas doenças e qual é o investimento que o governo faz para mitigar os efeitos das mesmas doenças? Que intervenções são feitas para que a circulação de animais selvagens nas comunidades sejam um dos veículos de doenças zoonóticas nos animais domésticos? Saudações, Nunes Mazevila, a partir da cidade de Inhambane. Temos também a mensagem do ouvinte Pascoal Kwamba, a partir de Morumbene, que nos escreve: Saudações, gostaria de saber do convidado que medidas o governo tem implementado para fortalecer os serviços de saúde animal. Como as mudanças climáticas estão a influenciar a incidência e a propagação de doenças animais no país? Como está a ser promovida a coordenação entre os setores público e privado na área de sanidade animal? Esta é a mensagem do ouvinte Pascoal Miguel Kwamba, a partir de Morumbene. Temos também o ouvinte Bacar Nakulenga, que escreve na nossa página do Facebook: existe um banco de dados de pré-mapeamento dos animais para que haja abrangência nesse processo de vacinação? E fechamos com a mensagem do ouvinte Ruben Gemi, que escreve-nos já a partir da Massinga: Bom dia, café da manhã. Muitos bois pertencentes aos pequenos criadores estão a morrer sem nenhuma assistência. O que tem sido feito para travar este cenário? Bem, vamos fechar com Félix Parruque, a partir de Xaixai. Bom dia, caro ouvinte.
5: Bom dia, Vitor África. Bom dia, Nancy Saúde. Bom dia, nosso convidado. Na verdade, a questão da sanidade animal é uma grande preocupação, é um assunto de saúde pública, porque temos estado a ver vários abates clandestinos ao longo do país. Gostaria de perceber do nosso convidado qual tem sido o papel do setor para travar esses abates e que tipo de inspeção tem sido feita para que, de facto, não possamos ter problemas a nível da comunidade. Agora, outra questão para terminar com o nosso convidado é: quando falamos de sanidade animal, temos nos virado muito, parece que há os animais de para o consumo humano. Mas gostaria de perceber, de ser nosso convidado, o que tem se feito em relação aos animais, por exemplo, de estimação, que também pode ser um grande vetor de doenças que possam perigar a vida humana. Um abraço pela questão do Queixaxai, nas mais de Rilipo.
2: Muito obrigado e fechamos assim o espaço de interação no café da manhã.
0: Passamos a palavra para o nosso convidado, vai ter que resumir as respostas.
1: Muito obrigado mais uma vez, Ernesto Chauque, e a todos os radiovintes que tiveram aqui a oportunidade de interagir conosco. Trouxeram aqui questões extremamente pertinentes. Bom, deixa lá tentar encontrar respostas para algumas das questões que aqui foram trazidas, e algumas serão de facto trazidas de forma compilada ou integrada. Bom, em relação à lei de sanidade animal, é uma lei que já foi efetivamente produzida. Vai entrar agora numa última fase, que é de socialização e acolhimento de algumas sugestões que foram trazidas durante essa última reunião nacional, e espera-se que a sua compilação possa ser feita dentro de muito pouco tempo, em julho, e ser, poder seguir para as fases subsequentes. Em relação à disponibilidade de vacinas, essa é uma questão extremamente candente, que, assim como foi feito a referência, de facto, temos enfrentado alguns desafios, não são somente de Moçambique, pois, ao nível da região, temos enfrentado as poucas fábricas que existem para a produção destes imunizantes, estão quase que sem estoques. Daí que o Ministério da Agricultura teve de encontrar soluções em outros cantos do mundo. Neste caso, nesta vertente, por exemplo, tivemos que recorrer ao mercado sul-americano para que pudéssemos ter as vacinas disponíveis. Devido a essa fraca capacidade das vacinas aqui, a nível da região, como podem imaginar, as consequências em termos logísticos para trazer a vacina em tempo útil são extremamente, complexos, porque não é só adquirir, não é como ir a uma padaria comprar pão. Geralmente, os fabricantes o fazem sob encomenda, e as encomendas levam um tempo para que sejam elas produzidas. A título só de exemplo, na região, para o caso da vacina da febre aftosa, temos um único fabricante, que é o Botswana Vaccine Institute. Então, esta entidade está praticamente sem possibilidade de poder fornecer a vacina, atendendo às circunstâncias atuais que estão a manifestar-se aqui na região, de grandes surtos da febre aftosa. Daí, de facto, todo um processo complicado de podermos suprir as vacinas. Mas, mesmo assim, o país já caminha para ter o seu processo de fabrico de vacinas.
0: Para quando?
1: Para quando é imediato, graças a essa mobilização que a Sua Excelência, o Ministro, tem realizado em termos de busca de financiamento, já temos para aprovisionamento de fundos já garantidos, não é ainda para ir negociar, para que efetivamente reforcemos o nosso processo de produção de vacinas ao nível nacional. Em relação à questão, a várias outras questões aqui trazidas, como, por exemplo, a questão do risco da saúde pública, particularmente dos abates de animais em circuitos não autorizados, isso é uma realidade, mas como setor estamos preocupados, estamos a interagir particularmente naqueles regiões territoriais onde temos os governos municipais. Estamos a reforçar nossos contactos para que efetivamente possamos estancar essas práticas que de facto são nocivas às comunidades.
0: Aliado a essa questão, uma mensagem do ouvinte Nunes Mazevila, que olhava para a circulação de animais selvagens nas comunidades, que não seria esse um veículo de doenças zoonóticas aos animais domésticos.
1: Isso é verdade. Os animais selvagens representam um importante reservatório de doenças. Daí que as nossas intervenções, junto da entidade também pertencente ao Ministério da Agricultura, que é a ANAC, estamos a trabalhar na componente da preservação da fauna, e que se possa garantir que, de facto, a interação entre o homem e os animais faunísticos sejam o menor possível. Mas também vamos entender que o crescimento demográfico traz outros desafios, pois a tendência humana é abrir novas áreas de produção agrícola em áreas que eram normalmente de pastoreio natural destes animais selvagens. De facto, estamos a trabalhar intensamente, e a ANAC aprovou e tem tido resultados. Esteve a celebrar agora, recentemente, os 15 anos da ANAC, que mostraram resultados muito tangíveis em relação ao controle de doenças animais. Mas muito antes mesmo de terminar, eu queria mesmo agradecer os nossos parceiros de cooperação, nomeadamente o Banco Mundial, o Banco Africano de Desenvolvimento, o FIDA, a FAO, que têm nos dado um suporte muito enorme para, efetivamente, a concretização daquilo que são as nossas atribuições e competências no âmbito do fortalecimento da sanidade animal. Muito obrigado.
0: Muito obrigado, Diretor Nacional Adjunto de Sanidade e Biossegurança no Ministério da Agricultura, Ambiente e Pesca, Jabel Chilundo. Estivemos aqui a falar do reforço da sanidade animal no país como pilar para o desenvolvimento sustentável da pecuária. E assim foi o Café da Manhã.
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0: São, neste momento, 8 horas no país. De volta a Vitor África para a apresentação das notícias.
2: O presidente da República, Daniel Chapo, homenageou ontem os jogadores e equipa técnica da Seleção Nacional Sub-17 de Futebol, os Mambinhas, pela qualificação de Moçambique para o Campeonato do Mundo Sub-17 da FIFA. Na cerimónia que teve lugar na Presidência da República, o chefe de Estado atribuiu um prémio monetário no valor de 100 mil meticais a cada jogador e concedeu títulos de direito de uso e aproveitamento de terra aos jogadores e membros da equipa técnica. O chefe de Estado agradeceu aos atletas e à equipa técnica por elevar o nome do país através do desporto.
9: São atletas talentosos, jogadores de futebol, são o futuro do futebol de Moçambique, porque, com prova dada, sendo sub-17, ou seja, uma seleção que é um viveiro para os mambas. Ainda integram, como disse aqui, o mosaico das nossas flores que nunca murcham. Deixarão, pois, de ser crianças quando completarem 18 anos de idade. Parabéns a todos vocês e parabéns a todas as crianças pelo dia e, de forma especial, apraz-nos agradecer aos Mambinhas por esta alegria que proporcionaram ao povo moçambicano.
2: Na ocasião, os Mambinhas garantiram que vão continuar a trabalhar para trazer resultados positivos. O governo diz que continua a monitorar a situação de xenofobia na África do Sul, de modo a minimizar os impactos em relação a cidadãos moçambicanos. Numa nota do Gabinete de Informação, o governo refere que a situação de xenofobia tende a agravar-se, o que forçou a saída de alguns cidadãos moçambicanos do território sul-africano. A nota refere ainda que, à chegada à fronteira de Ressano Garcia, na província de Maputo, os moçambicanos, em processo de regresso forçado ao país, recebem 2 kits alimentares, sendo um para uso imediato e outro para os primeiros 10 dias de restabelecimento das suas zonas de origem. Entretanto, chegam esta manhã, através da fronteira de Ressano Garcia, à província de Maputo, os 600 moçambicanos que estavam acolhidos no Stadium Community, no município de Mossel Bay, na África do Sul. Trata-se dos cidadãos que se refugiaram ao local, temendo atos de xenofobia. O secretário de Estado na província de Maputo, Henrique Esbonjé, garante que equipas multissetoriais estão em prontidão para dar assistência aos concidadãos que voluntariamente voltam ao país devido à situação que se vive na África do Sul.
10: Das condições que criamos para essas pessoas, junto com o INGD, é quando chegarem, as equipas estão lá pronto, vão receber as pessoas, vão dar a primeira refeição e depois vão viajar para os seus destinos. E quando chegar ao destino, através do INGD, o governo moçambicano vai dar kits para conseguir, nesses primeiros dias que estão lá, para se alimentar, isto já no destino, cada um onde vai.
2: O secretário de Estado na província de Maputo apelou, entretanto, às vítimas da xenofobia para a elaboração de projetos para serem financiados através do Fundo de Desenvolvimento Económico Local e gerarem rendimento no país. A vandalização e roubo de tampas de sarjetas na cidade da Beira, em Sofala, já provocaram este ano à edilidade um prejuízo estimado em 4 milhões de meticais. Nos primeiros 5 meses deste ano, foram retiradas ou vandalizadas perto de 1000 tampas de sarjetas e caixas de visita do sistema de saneamento da urbe, segundo o diretor dos Serviços Autónomos de Saneamento no Conselho Municipal da Beira, Moisés Chinene. A nossa fonte referiu que a situação aumenta o risco de acidentes devido aos buracos que surgem nas estradas. Além disso, os buracos tornam-se armadilhas para peões, sobretudo pessoas com deficiência visual, crianças e idosos, segundo Moisés Chinene. O governo do distrito de Chiuri, na província de Cabo Delgado, está a reforçar o acompanhamento da campanha de comercialização agrícola com vista a prevenir o surgimento de bolsas de fome. Detalhes na reportagem de Florinda Fernando.
8: Com efeito, as autoridades distritais estão a monitorar os níveis de venda e armazenamento dos produtos agrícolas, procurando garantir que as famílias tenham reservas alimentares capazes de responder às suas necessidades básicas. A administradora do distrito, Isaura Máquina, que facultou a informação, disse que a medida visa assegurar a disponibilidade de alimentos ao longo deste ano, sobretudo para as famílias deslocadas e vulneráveis devido à insegurança que afeta a província. Florinda Fernando Mpemba, bom dia.
2: Muito bom dia. A companhia aérea da Tanzânia, Air Tanzania, poderá iniciar em breve voos para Moçambique no âmbito da operacionalização de um acordo entre os governos moçambicano e tanzaniano. O presidente do Conselho Executivo da Air Tanzania, Peter Ulanga, disse no final do encontro com o embaixador de Moçambique na Tanzânia, Ricardo Mutumbuida, que a companhia pretende também levar os moçambicanos para vários pontos onde opera.
11: Este é um encontro muito importante para a Air Tanzania, um encontro muito estratégico que vai permitir a Air Tanzania começar a voar para Moçambique. Queremos ver se isso inicia dentro de 90 dias. Já identificamos as áreas como Maputo, Beira, Nampula, Nacala e Pemba como prioritárias para permitir a conectividade para todos os passageiros de Moçambique e da Tanzânia para os respectivos países.
2: To fly between our respective countries. E numa fase inicial, a Air Tanzania prevê fazer voos para as cidades moçambicanas de Maputo, Beira, Nampula, Pemba e Nacala. O governo sul-africano decidiu reajustar os preços dos combustíveis com efeitos a partir de amanhã. O litro da gasolina vai sofrer um agravamento de R$1,43, o equivalente a cerca de 6 meticais. Já o litro da gasolina vai baixar entre R$2,62 e R$3,25, portanto, cerca de 13 meticais. O preço do litro do petróleo de iluminação vai baixar perto de R$6, o equivalente a 24 meticais. Apresentamos as notícias no próximo bloco às 9 horas.

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0: As notícias a esta hora apresentadas por Vítor África. Muito bom dia.
1: Bom dia, Albertina Zandamela e caro ouvinte. O governo diz que continua a monitorar a situação de xenofobia na África do Sul para reduzir o impacto deste fenómeno sobre os cidadãos moçambicanos. Numa nota do Gabinete de Informação, o governo refere que, devido à volatilidade da situação, prevê-se o agravamento dos atos xenófobos, estando o Executivo a trabalhar para a mitigação. Pouco mais de 800 moçambicanos residentes na África do Sul foram vítimas, na última sexta-feira, de xenofobia na cidade de Mossel Bay, na província do Cabo Ocidental, incidente que resultou na morte de 7 cidadãos moçambicanos. À sua chegada na fronteira de Ressano Garcia, na província de Maputo, os moçambicanos em processo de regresso forçado recebem 2 kits alimentares, sendo um para o seu uso imediato e outro para os primeiros 10 dias de restabelecimento nas zonas de origem, refere o documento. E chegam esta manhã, através da fronteira de Ressano Garcia, na província de Maputo, os 600 moçambicanos que estavam acolhidos no Stadium Community, no município de Mossel Bay, na África do Sul. Trata-se dos cidadãos que se refugiaram no local na sequência dos atos de xenofobia que se registram na região. O secretário de Estado na província de Maputo, Henriques Bongesse, garante que equipas multissetoriais estão em prontidão para prestar assistência aos cidadãos que voluntariamente voltam ao país.
2: Das condições que criamos para essas pessoas, junto com o INGD, é quando chegar, as equipas estão lá pronto, vão receber as pessoas, vão dar a primeira refeição e depois vão viajar para os seus destinos. E quando chegar ao destino, através do INGD, o governo moçambicano vai dar kits para conseguir, nesses primeiros dias que estão lá, para se alimentar, isto já no destino, cada um onde vai.
1: O secretário de Estado na província de Maputo apelou, no entanto, às vítimas para a elaboração de projetos para serem financiados através do Fundo de Desenvolvimento Económico Local e gerarem rendimento no país. A companhia aérea da Tanzânia, Air Tanzania, poderá iniciar em breve voos para Moçambique no âmbito da operacionalização de um acordo entre os governos moçambicano e tanzaniano. O presidente do Conselho Executivo da Air Tanzania, Peter Ulanga, refere que a companhia pretende também levar os moçambicanos para vários pontos onde opera.
3: Este é um encontro muito importante para a Air Tanzania, um encontro muito estratégico que vai permitir a Air Tanzania começar a voar para Moçambique. Queremos ver se isso inicia dentro de 90 dias. Já identificamos as áreas como Maputo, Beira, Nampula, Nacala e Pemba como prioritárias para permitir a conectividade para todos os passageiros de Moçambique e da Tanzânia para os respectivos países.
1: Presidente do Conselho Executivo da Air Tanzania, Peter Ulanga. Serviços Provinciais de Imigração de Gaza promovem esta semana uma campanha de emissão de passaportes na cidade de Xai-Xai e na vila de Massingir. Rogério Madete.
4: A campanha de emissão de passaportes vai decorrer igualmente nos locais de maior aglomerado populacional, a exemplo de mercados. O porta-voz da Direção Provincial de Imigração de Gaza, Abel Dunhanombe, diz que a iniciativa visa aproximar os serviços da instituição junto dos cidadãos. Nhanombe anotou ainda que a promoção desta campanha tem em vista igualmente reduzir casos de imigração ilegal. Roger Madede, em Xai-Xai.
1: E na atualidade internacional, perto de 100 grupos armados estão nos últimos 3 anos envolvidos no tráfico de menores em África. As operações abrangem, na sua maioria, 12 países africanos e afetam mais de 5 mil crianças. São dados divulgados pelo Escritório das Nações Unidas sobre Drogas e Crime no quadro da celebração ontem do Dia Internacional da Criança. O estudo aponta o Sudão do Sul como o principal país afetado pelo tráfico de menores. O presidente norte-americano afirma que pode ser alcançado na próxima semana um acordo que acabe com a guerra com o Irã e desbloqueie o Estreito de Hormuz. O pronunciamento de Donald Trump surge mesmo após Teherã ter anunciado a suspensão das negociações com Washington. Apesar das declarações do Irã, Trump sublinhou que parece promissor um acordo de cessar-fogo no Médio Oriente. Fechamos com o tempo. A cidade de Tete poderá atingir hoje 32 graus centígrados de temperatura máxima. Para Beira, Maputo e Pemba prevê-se 30 graus, Nampula 29, Quelimane 28, Vilanculo e Xai-Xai 27, Inhambane 26, Chimoio 25 e, por último, Lixinga 24 graus centígrados de temperatura máxima. Foram as notícias das 9, as próximas às 10 horas.
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2: Muito bom dia, Manuel Cardoso. Bom dia, ouvinte. Passemos as notícias a esta hora. A província de Tete registrou no presente ano 149 casos de uniões prematuras nos 15 distritos. Este número de casos de uniões prematuras corresponde a uma redução em 79 em comparação ao igual período do ano transato. Esta informação foi apresentada esta segunda-feira em Chifunde pela esposa do governador desta província, Célia Viola, nas cerimónias provinciais do Dia Internacional da Criança. Segundo Célia Viola, diversas ações estão sendo endividadas pelo governo e parceiros no âmbito da identificação, prevenção e combate às uniões prematuras. Na ocasião, as crianças em mensagem enalteceram todos os esforços do governo para garantir a educação, proteção e um crescimento saudável das crianças. As crianças do distrito de Tete pedem responsabilização sem contemplações contra os que violam sistematicamente os direitos dos menores, prejudicando o seu futuro e da sociedade no geral. Exploração da mão de obra infantil e abuso sexual são algumas das preocupações apontadas pelos menores como atos que devem ser combatidos. O uso de crianças como meio de troca para que os pais e ou encarregados de educação possam ter dividendos económicos é outro facto que os petizes pedem o fim imediato. As inquietações foram apresentadas esta segunda-feira na Praça da Criança, na cidade de Tete, por ocasião do dia 1 de junho, Dia Internacional da Criança. Na ocasião, o esposo da administradora do distrito de Tete, Eduardo Afonso, disse que a proteção do direito da criança não é apenas missão exclusiva do governo. O Conselho dos Serviços de Representação do Estado em Tete aprecia esta terça-feira diversos assuntos ligados ao desenvolvimento socioeconómico e à prestação de serviços públicos na província. Em análise está o ponto de situação do licenciamento da pesca semi-industrial da Capenta e da fiscalização em curso na Albufeira de Corabaça, uma atividade estratégica para a economia da província. A sexta sessão vai, por outro lado, apreciar os mecanismos de gestão e implementação do Fundo de Desenvolvimento Económico Local FIDEL no âmbito do respectivo decreto que regula o seu funcionamento. O encontro vem ainda debruçar sobre o andamento da campanha massiva de registro de nascimento e atribuição do bilhete de identidade e o plano estratégico do Instituto Superior Politécnico do Songo. A Administração Nacional das Áreas de Conservação, ANAC, reforça ações de combate à caça furtiva e ao contrabando de recursos faunísticos no Parque Nacional de Magué, na província de Tete. O reforço resulta da alocação de equipamentos modernos e outros meios operacionais destinados a aumentar a capacidade de vigilância e proteção da fauna bravia, bem como a combater o abate indiscriminado de espécies protegidas. Como parte das medidas, 65 fiscais de fauna bravia concluíram este fim de semana no Parque Nacional de Magué o curso básico de formação para atuar na fiscalização e conservação dos recursos naturais. Na ocasião, a administradora do Parque Nacional de Magué, Juliana Muito, afirmou que os novos fiscais estão preparados para responder aos desafios que ameaçam a fauna e a flora. Por sua vez, a administradora do Distrito de Magué, Marlene de Souza, apelou aos fiscais e às comunidades a denunciarem casos de caça furtiva e queimadas descontroladas naquela área de conservação. Há tendência de aumento de casos de morte por malária na província de Tete nos últimos anos. Segundo a secretária de Estado em Tete, no ano passado foram registados 34 óbitos, e sendo que no primeiro trimestre deste ano a malária já causou a morte de 7. Cristina Mafumo facultou estes números esta segunda-feira no encontro que manteve com os deputados da Assembleia da República, que compõem a Comissão dos Assuntos Sociais, Género, Tecnologia e Comunicação Social. O crescente número de mortes por malária na província de Tete preocupou os deputados da Assembleia da República, segundo o relator e chefe daquele grupo parlamentar, depois do encontro com os membros do Conselho dos Serviços Provinciais de Representação do Estado. Os parlamentares fiscalizam na província as ações governativas na cidade de Tete e nos distritos de Angónia, Xangara e Cahorabassa. Em Tete, mais de 71 mil habitantes das zonas rurais vão beneficiar este ano de mais água potável no âmbito dos esforços do governo e parceiros com vista a reduzir a dependência das comunidades que vivem na linha de fronteira. Trata-se de residentes em localidades situadas ao longo das fronteiras com as repúblicas da Zâmbia, do Zimbábue e do Malau, onde o acesso à água segura continua a constituir um desafio para muitas famílias. Para responder a esta necessidade, está prevista a construção e reabilitação de 143 furos de água equipados com bombas manuais. Segundo Carlos Cabo, chefe do Departamento de Abastecimento de Água e Saneamento na Direção Provincial das Obras Públicas, com estes furos pretende-se aumentar os níveis de cobertura de água potável na província, que atualmente situa-se em 53%. Desporto. O Planície de Impado vence a equipe da Associação Desportiva do Xingal por 2-0 e recupera o topo da tabela classificativa, agora com 19 pontos, os mesmos do Jindal África de Marara, que este domingo venceu o Mandi Futebol Clube por 3-2. Os dois jogos contavam, aliás, para a conclusão da jornada 8 da primeira volta da Divisão de Honra em Futebol e ao nível de ITEC para a edição de 2026. No sábado e na abertura desta jornada, o Ferro Verde Moatize goleou em casa o Zamalek Futebol Clube de Xuta por 4-0, e o Desportivo de Tete foi a Vila de Songo derrotar a União Desportiva de Songo B por 2-0, e o jogo Futebol Clube de Xitima e Futebol Clube de Angónia foi adiado. Planície de Impádua e Jindal África de Marara partilham a liderança com 19 pontos, Ferroviário de Moatize com 17 é o terceiro classificado, e a UDSB com apenas um ponto é a última classificada da prova. Tempo. Temperaturas máximas previstas para esta terça-feira. Cidade de Tete, 32 graus centígrados. Vilas de Xitima e Nhamayabue, 31. Zumbo, 29. Furuncungo, 24. Longwe, 25. E Tsangano, 18 graus Celsius. Foi lido o noticiário. O próximo bloco de notícias locais, às 13 horas, na primeira edição do Jornal de Tete.
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1: Trabalho na Itália, agora fica na Bastanar Trás, Amalibido, e Comunhão Navagante, 10 horas e 30 minutos e 20 segundos.

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2: Ministro da Juventude e Desportos quer fazer uma análise explicando o procedimento então de como os atletas vão receber este valor, sendo que o montante será, portanto, os valores serão transferidos para as suas respectivas contas. Neste momento decorre esta então cerimónia simbólica de entrega do cheque, seguindo-se, esta é a primeira das duas fases deste processo que vai acontecer, sendo que o segundo, assim que é, será então a entrega dos terrenos, para além do cheque no valor monetário de 100 mil metros, cada jogador também vai receber um terreno e também este montante, para além dos jogadores, também inclui a equipe técnica. Mas o Ministro do Desenvolvimento do Esporte vai responder aqui as questões colocadas pelos jornalistas que estão aqui presentes nesta sala, Fernando Wilson, na sede da Federação Moçambicana de Futebol, tudo à volta daquilo que será a participação da equipa nacional. Nesta competição.
1: Vamos continuar a trabalhar articulados, às vezes fazem parte de um percurso e este percurso. Nós, como governo, estamos aqui para continuar a trabalhar de forma harmoniosa. Mas este foi o dia de entrega da execução às famílias das presidências do Presidente do Mundo. E sobre os próximos passos dos jogos, terão a oportunidade de pôr a federação, como eu sei, temos trabalhado para encontrar um projeto mais. Soluções. Então eu acho que é isso. O presidente falou no aeroporto, eu falei, ontem estivemos todos juntos, nós estamos todos engajados em encontrar recursos. O primeiro recurso. Muito obrigado.
2: Ministro da Juventude e Desporto, então, respondendo às questões que lhe foram colocadas aqui pelos jornalistas, tudo à volta dessa operação Mambinha Sub-17.
1: Marcar um encontro com a Federação e a imprensa será convidada nos próximos dias. Nós vamos ter um encontro trabalhar e sempre fizemos esse encontro na nossa articulação com a Federação, o Governo, para encontrar melhores saídas. Num país que há exiguidade de recursos e sempre trabalharmos harmonizados. E esta harmonia sempre acontecerá.
2: Ministro da Juventude e do Esporte, então, explicando que é um dado certo que Moçambique, de facto, estará presente no Campeonato Mundial de Futebol, que vai decorrer de 19 de novembro a 13 de dezembro deste ano, no Catar.
1: O Mambinha sempre vai apoiar os mangas. O governo sempre tem todos esses desafios. É verdade, continua a ser a medida e não seria isso que acontecesse. Mas o problema é todos estarmos conscientes daquilo que são os recursos. Então, neste momento, o que nós vamos fazer? Ainda não sentamos, vamos sentar esta semana com a Federação para vermos quais são as saídas dos conselhos. Temos que ter aqui o que é a questão da Federação, discutir, depois chegarmos a um bom termo. Mas, só como o Governo não tem como os Mambinhas não irem ao Mundial com dignidade. isso sempre trabalharemos para que haja dignidade e sejamos muito bem representados. Isso, como governo, vamos sempre fazer. E é por isso que estamos aqui a dar esse sinal. O presidente já deu esse sinal, significa que, ao mais alto nível deste país, há uma preocupação cada vez mais de trabalhar sempre para que estas nossas seleções estejam o mínimo para poder praticar a condição de suas modalidades. Muito obrigado.
2: Portanto, foi assim então esta cerimónia simbólica de entrega dos cheques, portanto, à equipa nacional de futebol sub-17, os Mabinhas, que tiveram um efeito inédito pela qualificação então para o Campeonato do Mundo de Futebol da categoria, que vai ter lugar ainda este ano, de 19 de novembro a 13 de dezembro. O ministro da Juventude e do Desporto foi então quem procedeu esta entrega dos cheques, em representação do chefe de Estado moçambicano, Daniel Chapo. Importa referir que, para além desta primeira cerimónia que aconteceu hoje de entrega dos cheques, nos próximos dias também os Mabinhas vão receber o direito de uso e aproveitamento de terra, ou se quisermos, do AT, na mesma senda, portanto, da premiação oferecida pelo chefe de Estado moçambicano à equipa nacional de futebol sub-17 e também à equipa técnica que conseguiu lograr este feito pela primeira vez Moçambique no Campeonato Mundial de Futebol, onde estará inserido no Grupo B, juntamente com a Coreia do Sul, Equador, Nova Caledónia. Portanto, é tudo o que me ofereço dizer a partir daqui da Sala Ferdinand Wilson, onde durou há momentos esta cerimónia singela de entrega dos cheques, equipa de todos nós. Bom dia.
3: Continuação de ótimo trabalho.
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11:56, amigo ouvinte, está cumprimentado. Iniciamos mais um percurso na língua oficial portuguesa. No encontro de terça-feira, hoje é segundo dia do sexto mês do ano 2026, ou seja, 2 de junho. Na nossa agenda teremos dentro de instantes os tópicos do Jornal de Tete. Às 12:10, levaremos até si o programa Uma Data na História. 12:30, o Jornal da Tarde, em contacto com os colegas da Antena Nacional. Às 13:00, o Jornal de Tete na sua primeira edição. 13:30, a Pequenada, que, como sabe, está em festa. Esta é a quinzena toda reservada aos petizes. Tanto ontem, como sabe, foi Dia Internacional da Criança, uma efeméride que vai se estender até dia 16. Por isso, uma vez mais, o nosso voto sincero para todos os petizes. Vai a continuação de festas felizes, continuem a ser meninos obedientes e meninos que primam pela escolarização, que amam, que gostam a escola e também seguem todas aquelas condutas que os mais velhos têm dito. E para os mais velhos, claramente, também que façam cumprir os direitos das crianças. Então teremos, como dizia, em repetição, às 13:30, o programa Roda Alegre, que é feito pelas crianças, endereçado para outras crianças, mas que os adultos também têm tirando dividendos, alguns ensinamentos através deste programa. Às 13:55, iremos observar uma pausa no nosso percurso radiofónico neste encontro. Os colegas da Língua Nhanja cá estarão para darem continuidade com as atividades desta estação emissora. A retoma em português será feita, como habitualmente, às 18:55. 19:00, a segunda edição do Jornal de Tete. 19:30, o Jornal da Noite, em contacto com os colegas da Antena Nacional. 20:00, teremos o panorama político. 20:55, concluiremos com os nossos trabalhos em português para este dia e a emissão irá ser dada continuidade através dos colegas da Expressão em Cena. O Rolando Kaneneka lhe faz companhia na locução, na técnica está o Graciano Florentino Cugliere, dupla que se junta também a um outro colega, neste caso o trio que está no centro emissor, desejando-lhe ótima sintonia.

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0: Renovamos votos de uma boa tarde. Dissemos na apresentação da nossa agenda de atividades para este nosso encontro de terça-feira, 2 de junho de 2026, que quando forem 13 horas, de resto é habitual aqui nas ondas artesianas da Rádio Moçambique em Tete, levar até si o Jornal de Tete na sua primeira edição. E hoje vamos destacar sobre mais de 1000 habitantes que terão água potável nas cidades de Tete e também de Matise nos próximos dias. Também daremos conta da informação sobre resíduos sólidos que são produzidos diariamente no município de Tete. Fala-se de 250 toneladas. E já na página sobre o desporto, o assunto estará em volta de construção de infraestruturas desportivas para massificação dos jogos desportivos escolares nos distritos de Doa e Chifundi. Como disse, são assuntos a serem abordados quando forem pontualmente 13 horas no Jornal de Tete, na sua primeira edição.

Renovamos votos de excelente sintonia à nossa agenda de atividades, que a seguir vamos é deixar ficar uma saudação em forma de música e o nosso convidado, nada mais, nada menos que Mido Augusto com Foco. Há pessoas que, estando no seu posto de trabalho, infelizmente não têm tido o foco, pelo motivo do qual lhes leva a estar neste local. Se está no mercado, foi vender o seu foco, tem que ser este negócio. Assuntos marginais, o nome bem diz. São extras, não vale a pena se focar nisto. Titeu Ezeds, o Metabuiriracuno.

Aí está a mensagem do Mido Augusto. Foco naquilo que nos leva a estar num determinado lugar. Se é rezar, foquemos-nos em rezar. Se é negócio, é negócio. Trabalho, trabalho. Se é na escola, o foco tem que ser estudar. Resumo da mensagem aqui deixada por ele. Este nosso convidado escreveu também para dizermos a todos: estamos juntos neste percurso radiofônico.

0: Presença amiga da Rádio Moçambique Antete, são 12 horas e 10 minutos.
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2: 2 de junho de 1964. Criação da Organização para a Libertação da Palestina, OLP.

A Organização para a Libertação da Palestina, OLP, foi fundada oficialmente há 62 anos, especificamente a 2 de junho de 1964, com o seu Conselho Nacional Constituinte reunido a partir de 28 de maio daquele ano. O objetivo inicial da criação da OLP era unificar diferentes grupos e facções sob a única liderança para centralizar a luta pela autodeterminação e a criação de um Estado Nacional Palestiniano. Embora tenha sido impulsionada inicialmente pela Liga Árabe e liderada por Ahmad Shoukry, a organização ganhou proteção internacional sob o comando de Yasser Arafat, líder do partido Fatah, que assumiu a liderança em 1969. Em 1974, a Assembleia Geral da Organização das Nações Unidas, ONU, reconheceu a OLP como a única representante legítima do povo palestiniano. Após décadas de resistência armada, a OLP assinou os Acordos de Oslo com Israel na década de 1990, o que permitiu a criação da Autoridade Palestiniana para governar partes da Cisjordânia e da Faixa de Gaza. A Palestina está localizada no Médio Oriente, na Ásia Oriental, entre o Mar Mediterrâneo e o Rio Jordão. O território não é contínuo e divide-se em duas áreas principais: a Cisjordânia, localizada na porção leste, e a Faixa de Gaza, que se encontra no sudoeste. O território vive um momento complexo marcado pela tentativa de consolidar um cessar-fogo e por um forte movimento internacional de reconhecimento do seu Estado. Embora a trégua tenha permitido o retorno de milhares de palestinianos para as suas casas, a região enfrenta desafios severos na reconstrução das áreas devastadas. A situação da Palestina e da Organização para a Libertação da Palestina, OLP, é marcada por profunda crise humanitária, fragmentação política e isolamento diplomático internacional. O comando oficial da Palestina está nas mãos do presidente Mahmoud Abbas, líder da Autoridade Nacional Palestiniana, ANP, e da Organização para a Libertação da Palestina, OLP. No entanto, o controle real do território é fragmentado devido às divisões políticas históricas e conflitos armados. Ainda nesta data, 2 de junho, porém, em 1882, morria Giuseppe Garibaldi, herói da independência e da unificação da Itália.

Giuseppe Garibaldi foi guerrilheiro italiano, conhecido como herói dos dois mundos, devido à sua participação em conflitos na Europa e na América do Sul. Considerado como uma das notáveis figuras da unificação da Itália, dedicou a sua vida à luta contra a tirania. Giuseppe Garibaldi passou 10 anos da sua vida a bordo de navios mercantes, seguindo passos do seu pai, um marinheiro que, com o andar do tempo, chegou a obter licença de capitão. Mas os desejos da aventura de Garibaldi não permitiram que seguisse a carreira do pai. Atraído pelas ideias socialistas de Henri Saint-Simon, entrou em contacto com a Sociedade Secreta Jovem da Itália, fundada por Giuseppe Mazzini, republicano e defensor da unidade italiana, que esperava alcançar os seus objetivos por meio de uma manifestação popular. Garibaldi abandonou o mar para participar nessa luta e fez parte da insurreição de Génova, que fracassou. Esta atitude valeu-lhe uma condenação à morte e refugiou-se em Marselha. Em 1835, fugiu para o Rio de Janeiro, no Brasil. Iniciou assim o seu primeiro exílio aos 28 anos de idade. De regresso à Itália, já em 1848, Garibaldi lutou em Lombardia contra o exército austríaco e iniciou a luta pela unificação da Itália. A sua tentativa de expulsar austríacos fracassou e teve de refugiar-se primeiro na Suíça e depois na França. Em 1859, participou na Segunda Guerra pela Independência da Itália. Conseguida a unificação no norte do país, Garibaldi voltou a atenção à Itália Central. Começou com um ataque aos territórios papais, apoiado por Vítor Emanuel II, o rei que aconselhou a abandonar o projeto. Garibaldi recusou o título de nobreza e a pensão vitalícia que lhe foi oferecida pelo rei e retirou-se para sua casa na ilha de Caprera. Porém, não considerava terminada sua missão, pois Roma continuava fora do reino da Itália. Em 1866, Garibaldi voltou à luta para libertar Veneza, ainda sob domínio austríaco. Em 1879, lutou na sua última campanha em defesa da França. Embora franceses tivessem sido os seus inimigos no passado, lutou lado a lado com estes na Guerra Franco-Prussiana. A 2 de junho de 1882, aos 84 anos de idade, Giuseppe Garibaldi morreu na ilha Caprera, onde está enterrado. A vida de Giuseppe Garibaldi foi dedicada à luta pela libertação do seu país do domínio estrangeiro, levou o seu nome ao reconhecimento do seu país, à Itália e no resto do mundo.

0: Em uma data na história, falamos hoje da criação da Organização para a Libertação da Palestina, OLP, a 2 de junho de 1864, e a morte de Giuseppe Garibaldi, herói da independência e da unificação da Itália, a 2 de junho de 1882. O texto foi escrito por Dalila Miquidad, teve a sonorização de Musa Gigalibo e a locução de Vitor Reis.
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0: São 12 horas e 30 minutos, tempo para a transmissão do Jornal da Tarde.
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0: Vice-Bunhassa apelam ao combate cerrado a desvio de medicamentos do Sistema Nacional de Saúde e cobranças ilícitas nas unidades sanitárias. A autarquia de Tete, na província com o mesmo nome, registra aumento da produção de lixo. Ultimam-se preparativos do projeto de reabilitação da Estrada Nacional número 282, que liga distritos de Moanza e Xiringoma, em Sofala. Pelo mundo fora, Malawi reforça medidas de prevenção do ébola face ao aumento de casos da doença na região. São alguns assuntos em foco neste jornal, que está a ser transmitido em direto dos estúdios da Rádio Moçambique, na cidade da Beira, em Sofala. Receba em meia hora uma mão cheia de notícias sobre o mundo e o país também, com Jorge Johnny na edição e apresentação e Jorge Barros nos cuidados técnicos. Vamos a uma breve pausa e voltamos já. Os jogadores da Seleção Nacional de Futebol Sub-17 Mambinhas receberam esta manhã cada 100 mil meticais do governo pela histórica qualificação ao Mundial. É o cumprimento da promessa feita ontem pelo chefe de Estado, Daniel Chapo. Toda a informação com Castro Jorge, do RM Desporto.
1: O ato teve lugar na sede da Federação Moçambicana de Futebol e foi liderado pelo Ministro da Juventude e Desportos, Kaifadini Manasseh. Na ocasião, o Presidente da Federação Moçambicana de Futebol, Fizel Cidade, disse que o manager da equipa será o responsável por fazer chegar cada centavo a cada um dos integrantes do conjunto nacional.
2: Após fazer a entrega, iremos canalizar as notas de entrega dentro de 2-3 dias para quem tem direito.
1: Entretanto, o Ministro da Juventude e Desportos disse ser este o primeiro passo do cumprimento de uma promessa feita ao mais alto nível pelo chefe do Estado, que para além dos 100 mil meticais integra ainda um duate para a construção das futuras casas dos craques do amanhã.
3: Para encorajar, para dar carinho a estes jovens, que já se consideram uma idade de jovens, são crianças, sim, mas adolescentes, que levaram-nos ali para bem alto.
1: Ministro da Juventude e Desportos, Kaifadini Manasseh, que também falou da preparação do conjunto moçambicano tendo em vista a sua participação no Campeonato Mundial de 2026. Manasseh disse que o governo vai tudo fazer para que os mambinhas estejam condignamente representando o país.
3: Mundial com dignidade. Isso sempre trabalharemos para que haja dignidade e sejamos muito bem representados. Isso como governo vamos sempre fazer. E é por isso que estamos aqui a dar esse sinal. O presidente já deu esse sinal, significa que ao mais alto nível deste país, há uma preocupação cada vez mais de trabalhar sempre para que estas nossas seleções sejam o mínimo para poder praticar a condição de suas modalidades.
1: Ministro da Juventude e Desportos, Kaifadini Manasseh, e a entrega na manhã desta terça-feira do valor prometido pelo chefe de Estado moçambicano ontem na recepção aos Mambinhas, a seleção que carimbou o passaporte para o Campeonato do Mundo de Futebol Sub-17 entre novembro e dezembro do ano em curso.
0: Parabéns, Mambinhas. Parabéns, Moçambique, por esta histórica qualificação ao Mundial de Sub-17. A província de Tete registra de alguns anos para cá um aumento de mortes por malária. E isto acontece numa altura em que se intensifica a luta contra a doença, que continua a ser a principal causa de consultas externas e de internamento hospitalar no país. A reportagem é de Adriano Bicuane.
4: Segundo a Secretaria de Estado de Tete, em 2024 foram registrados 19 óbitos, em 2025, 34 e no primeiro trimestre deste ano, a malária causou a morte de 7 pessoas. Cristina Mafumo facultou esses números esta segunda-feira no encontro que manteve com os deputados da Assembleia da República que compõem a Comissão dos Assuntos Sociais, Gênero, Tecnologias e Comunicação Social.
5: Há uma tendência de aumento de casos de malária a nível de toda a nossa província, onde em 2025, lamentavelmente, houve uma subida de óbitos de 19 de 2024 para 34 em 2025. E no primeiro trimestre, continuamos com esta subida de casos de malária e, lamentavelmente, com 7 casos.
4: O crescente número de mortes por malária na província de Tete preocupou os deputados da Assembleia da República. A inquietação foi manifestada pelo relator e chefe daquele grupo parlamentar depois do encontro com os membros do Conselho dos Serviços Provinciais de Representação do Estado. Aristides Novella, disse que do relatório apresentado levanta muitas preocupações para os deputados.
6: Também de diabetes, que também percebemos que é uma grande preocupação da parte do Executivo responder a esta questão relacionada a essas situações. Preocupou-nos também a questão do número de jovens consumindo álcool, de outras substâncias, estamos a falar de cannabis sativa, que também não é uma novidade. E procuramos também deixar aqui alguns conselhos do modo em que a província continua trabalhando na sensibilização, do modo em que os jovens não adiram drogas, reduzam o nível de consumo de álcool.
4: Aristides Novella, relator e chefe da Comissão dos Assuntos Sociais, Gênero, Tecnologias e Comunicação Social, manifestando a inquietação daquele grupo parlamentar com o incremento gradual de mortes por malária na província de Tete. Os parlamentares desta terceira comissão da Assembleia da República, que se encontram nesta região do país esta segunda-feira, fiscalizaram as ações governativas na cidade de Tete e nos próximos dias vão fazer o mesmo trabalho nos distritos de Angônia, Xangara e Caurabassa. Da cidade de Tete, Adriano Bikwan.
0: No Niassa, trava-se um combate cerrado contra o desvio de medicamentos do Sistema Nacional de Saúde e cobranças ilícitas nas unidades sanitárias. As autoridades locais pedem um engajamento coletivo para se pôr fim ao fenômeno. Toda a informação com Esinata Sane.
7: O secretário de Estado do Niassa, Silva Livone, reitera o apelo aos profissionais de saúde para distanciarem-se de cobranças ilícitas e roubo de medicamentos nas unidades sanitárias. O pronunciamento do secretário de Estado vem numa altura em que ainda são relatados casos de falta de medicamentos nas unidades sanitárias da província, tudo devido ao roubo desses insumos, muitas das vezes envolvendo funcionários do setor. Silva Livone disse que chega de fama na negatividade, porque estes atos mancham o bom nome dos que tanto fazem para garantir o atendimento humanizado aos pacientes. O dirigente referiu-se de contrabando de medicamentos para o vizinho Malawi, através das fronteiras de Mandimba e de Xala, no distrito de Chimbunila.
8: Os fundidos saem com nossas seringas, com todo o material que sai da República de Moçambique para lá. Alguns até não conseguem tirar aquele símbolo escrito MISAL, que é Ministério da Saúde. Que lá também não devia ser MISAL, devia ser o MIT, que é Minister of Health, que é Ministério da Saúde do Malawi, era em inglês. Mas com o logotipo mesmo, até às vezes com o timbre do Hospital Provincial de Lixinga. Está sendo usado normalmente no Malawi.
7: Por outro lado, Silva Livone recomendou à Polícia de Imigração e de Guarda Fronteira a apertarem o cerco nestes locais.
8: E existem técnicos de saúde, ou até médicos malawianos, que estão a Moçambique a tratar pessoas nas casas. Alfândegas, Migração, Polícia de Fronteiras. Apertar o cerco. Próximos dias nós vamos trabalhar nisso.
7: Sobre o assunto, o diretor dos Serviços Provinciais de Saúde no Niassa, Narciso Rondinho, disse que há trabalho em curso para acabar com estes males que mancham a instituição, com o envolvimento de comitês de gestão criados em todas as unidades sanitárias.
9: Pedi a todos os gestores que estão nesta sala sobre a necessidade de podermos acarinhar os comitês de humanização e os comitês de congestão ao nível das nossas unidades sanitárias.
7: Diretora dos Serviços Provinciais de Saúde no Niassa, Narciso Rondinho, e as estratégias de combate ao mau atendimento e roubo de medicamentos nas unidades sanitárias da província, Esinata Sane, Lixinga.
0: Escuta o Jornal da Tarde da Rádio Moçambique, transmitido dos estúdios na cidade da Beira, província de Sofala. A campanha agrária passada em Gaza foi para esquecer. Razões de diversa ordem fizeram com que a produção agrícola ficasse aquém do esperado. Mário Martins.
10: No ano passado, o setor havia planificado produzir mais de 2 milhões e 800 mil toneladas de produtos diversos, tendo alcançado mais de 2 milhões e 600 mil toneladas apenas. A informação foi tornada pública pela governadora de Gaza durante a apresentação do balanço do desempenho do Conselho Executivo Provincial referente ao ano passado à quarta sessão da Assembleia Provincial, que decorre na cidade de Xai-Xai. Margarida Mapanzini Nhlongo apontou a dispersão e irregularidade das chuvas, inundações e seca como fatores que propiciaram o atraso do início das sementeiras, o que determinou grandemente a fraca produção e produtividade agrícolas na província. Contudo, a governante indicou a distribuição de semente diversa e outros insumos agrícolas como medidas que levantaram sobremaneira os níveis de produção agrícola.
11: Face a este cenário, os esforços do governo com apoio de parceiros incidiram na distribuição de 132 toneladas de semente de arroz, 35,4 toneladas de milho, 12,9 toneladas de mapira, 84,6 toneladas de feijões e 0,5 toneladas de semente de abóbora. E também foram distribuídos 3.679.000 manivas, que corresponde a 41,6 toneladas de rama de batata doce, e 384.532 mudas de fruteiras entre cajueiros e outros.
10: A governadora da província de Gaza, Margarida Mapanzini Nhlongo, e as medidas tomadas para a recuperação na produção agrícola global do ano passado na província, cujas metas planificadas não foram cumpridas. Mário Martins, em Xai-Xai.
0: A energia elétrica chega este ano a mais habitantes do distrito de Chimbunila, no Niassa. Para tal, no terreno, homens e mulheres não poupam esforços no quadro do projeto de acesso universal à energia. A notícia é trazida à antena por Raimundo Matola.
12: Neste momento, decorrem trabalhos de extensão da rede de média tensão para os povoados de Cachule, na Iquanga, Siove e a colocação de iluminação pública na sede do distrito de Chimbunila. O desafio para o distrito relaciona-se com a extensão da energia elétrica da rede nacional à localidade de Xala, junto à fronteira com o Malawi. O administrador do distrito de Chimbunila, Calixto Gemuse, avançou que o projeto de eletrificação desta localidade tiraria a região da dependência do vizinho Malawi.
13: O que está a acontecer é que as comunidades pensam que foram esquecidas. Na medida em que nós vamos a um determinado ponto, poderemos também abranger os outros pontos. Mas um dos pontos essenciais, não chegamos nesta fase, para nós é a localidade de Xala. Se nós tivéssemos energia na localidade de Xala, poderia impulsionar o desenvolvimento conjunto, porque estamos perto do Malau. O que está a acontecer é que o bairro, o lado oposto, já tem energia, em Pilipili. Nós não temos energia. Em contacto com a própria EDM, asseguraram-nos que já está no plano da execução.
12: Administrador do distrito de Chimbunila, no Niassa, Calixto Gemussen, e a necessidade de eletrificação da localidade de Xala, junto à fronteira com o Malawi. De Lixinga, Raimundo Matola.
0: Retomamos um dos destaques deste jornal. Está para breve o início do estudo técnico do projeto de reabilitação da Estrada Nacional número 282, que liga os distritos do Dondo e Xiringoma, em Sofala. As obras decorrerão numa extensão de cerca de 200 quilômetros, que compreendem a via de acesso. Layton Sifa.
14: Atualmente decorre o processo de seleção da imprensa de consultoria, que será responsável pelo estudo técnico do projeto. O delegado provincial da Administração Nacional de Estradas, Ania Insufala, Egídio Moraes, explicou que o estudo técnico vai permitir avaliar o traçado, tipos de solos, drenagens, pontes e o custo total das obras. Egídio Moraes refere que, pela primeira vez, a estrada foi inscrita no plano quinquenal do governo e já está em curso a mobilização de financiamento para a sua execução o mais rápido possível. A Estrada Nacional 282 é considerada fundamental para o crescimento socioeconômico dos distritos da Zona Norte da província de Sofala e serve de alternativa à estrada Nacional número 1.
15: Essa estrada, conforme sabemos, é de interesse de todos e nós continuamos a fazer o trabalho de manutenção de rotina para assegurar a transitabilidade. Mas o objetivo está lá, lançado, o interesse é fazer uma estrada asfaltada. E há, neste momento, a procura de financiamento para a efetivação desse programa. E também está escrito no plano quinquenal, nunca esteve, não é? Agora está escrito, significa que há este todo o interesse de podermos realizar um trabalho de asfaltagem nessa estrada. O estudo ainda não está realizado, mas já há trabalhos que estão em curso, que vai culminar com o estudo para este grande projeto.
14: A estrada Dondo Matondo é terraplanada e na época chuvosa torna-se sempre intransitável.
0: O ministro da Juventude e Desportos desafia os jovens a participar ativamente no processo de construção do país e consolidação da paz. Kaifa Dini Manasse falava hoje em Maputo na abertura da Cimeira Nacional da Juventude sobre a Justiça, a Reconciliação e Reforma Democrática em Moçambique. A cobrir o evento esteve a jornalista Erika Mungambi, da Redação Central.
16: Para Kaifa Dini Manasse, o envolvimento da juventude nos processos de tomada de decisões vai permitir que este grupo social esteja no centro de reflexão sobre a democracia como protagonistas. Manasse falava hoje em Maputo, na abertura da Cimeira Nacional da Juventude sobre Justiça, Reconciliação e Reforma Democrática em Moçambique.
17: Os jovens representam a maioria da população moçambicana e constituem a principal força social capaz de impulsionar transformações positivas, promover o diálogo e consolidar os valores da cidadania democrática. Nenhum processo de reconciliação será plenamente sustentável se os jovens não forem ouvidos e envolvidos de forma significativa. Queremos uma juventude que participe, que proponha, que questione construtivamente e que contribua para a consolidação das instituições democráticas. Queremos uma juventude comprometida com a paz, com a tolerância, com a justiça social e com o desenvolvimento sustentável de Moçambique.
16: A Cimeira Nacional da Juventude foi organizada pelo Centro para a Democracia e Direitos Humanos, CDD. O diretor executivo do CDD, Adriano Nuvunga, defendeu no evento a necessidade de os manifestos eleitorais no país apresentarem soluções para os problemas que inquietam a juventude.
18: Que os manifestos eleitorais sejam um espaço onde os jovens tenham as suas aspirações refletidas e as próprias eleições sejam aquele espaço de democracia e de consolidação do Estado Democrático no nosso país.
16: Já a representante da Comissão Técnica para o Diálogo Nacional Inclusivo, Ivone Soares, apelou à juventude a contribuir para a consolidação da democracia, de forma a garantir um futuro mais inclusivo no país.
0: No ar, o Jornal da Tarde da Rádio Moçambique, transmitido nos estúdios na cidade da Beira, província de Sofala. Seguimos agora para Malawi com a notícia de que esse país reforça, portanto, as medidas de prevenção contra o ébola face ao aumento de casos da doença na região. As medidas traduzem-se na vigilância epidemiológica e tem como grupo-alvo os viajantes que chegam ao país. Esta é uma informação que é conferida pelo correspondente da Rádio Moçambique no Malawi, Sérgio Sixpence.
19: As autoridades também intensificaram a vigilância nas fronteiras e as campanhas de sensibilização pública dirigidas aos viajantes e às comunidades fronteiriças como parte dos esforços para impedir a eclosão da doença no país. O porta-voz do Departamento de Imigração e Serviços de Cidadania no Malawi, Pascoal Zulu, disse que as ações implementadas em colaboração com o Departamento de Saúde Portuária entram em vigor imediatamente em todos os aeroportos e postos de fronteira terrestre. Zulu explicou que a medida será aplicada a todos os passageiros que entrarem ou estiverem em trânsito no Malawi. O departamento apela por conseguinte a todos os passageiros que entram no Malawi para cumprirem integralmente os novos requisitos de rastreio de saúde e os procedimentos relacionados. O não cumprimento destas medidas pode resultar na recusa de entrada conforme os regulamentos de saúde pública e imigração aplicáveis. Pascoal Zulu salientou que as medidas visam salvaguardar tanto a segurança nacional como a saúde pública através da gestão coordenada das fronteiras e dos esforços de prevenção de doenças. Sérgio Sixpence, em Blantyre.

0: Os mais de 500 moçambicanos vítimas de ataques xenófobos na cidade sul-africana de Cabo já estão a caminho de Moçambique. Esta é uma informação que é trazida à antena pelo correspondente da Rádio Moçambique na África do Sul, Eduardo Figurão.
1: O governo disponibilizou transporte terrestre para todos os afetados que estão a ser levados para a fronteira de Santo Garcia, na província de Maputo. Aqui vão receber kits alimentares para uso imediato e para os primeiros 10 dias após restabelecer as suas zonas de origem nas províncias de Maputo, Gaza, Inhambane e Manica. Na hora de deixarem para trás a Terra Durande, os moçambicanos pedem que o governo crie oportunidades de emprego para a sua melhor inserção nas zonas de origem.
2: Aqui fala Marcolino Boane, venho da província de Gaza, em Xai-Xai, especificamente os Kumbane. Nós estamos a voltar em casa. E voltando em casa, nós não temos como trabalhar a não ser que nos abram oportunidades para nós trabalharmos. Nós sabemos trabalhar, temos força de vontade de fazer muitas coisas. Essa África do Sul aqui, que hoje está a sair com boas imagens, somos nós que estamos a fazer.
3: Eu sou Jéssica Valdemiro, estou aqui em Moçambique, na África do Sul, mas preciso de voltar para casa, preciso de emprego, porque tivemos uma guerra aqui, já não estamos a trabalhar, precisamos de um emprego. Nasci na província de Inhambane, distrito de Masinga. Não temos como trabalhar, já temos que voltar para casa.
4: Anita Castro, estamos a pedir ajuda, aqui nós estamos mal mesmo, estamos a pedir ajuda, nosso presidente, nos ajudar a nos ver. E estamos a pedir emprego, a nossa volta da nossa terra. Estamos a pedir ajuda, por favor, crianças, jovens, estão mal, não temos emprego, não temos nada, a nossa volta. Estamos a pedir.
1: Os autocarros que transportam os moçambicanos deverão fazer uma escala na cidade de Joanesburgo esta tarde. Na capital econômica sul-africana, os compatriotas vão receber apoio alimentar e terão um breve encontro com as autoridades consulares de Joanesburgo. Os ataques xenófobos na zona de Mossel Bay resultaram na morte de pelo menos 7 moçambicanos. Rádio Moçambique, Eduardo Figurão, em Joanesburgo.
0: E notícias de última hora dá contas de que o Serviço Nacional de Migração reforça as condições para o regresso dos moçambicanos vítimas da onda de xenofobia na África do Sul através da fronteira de Ressano Garcia. Para o desenvolvimento desta notícia, seguimos já em direto ao encontro do jornalista Rigoberto Chissano. Muito boa tarde. Qual é o ponto de situação aí onde te encontras, Rigoberto?
5: Muito boa tarde. Autoridades de imigração garantem ter reforçado o efetivo para flexibilizar a triagem de cerca de 600 moçambicanos que chegam na noite de hoje ao país pela fronteira de Ressano Garcia, distrito de Moamba, província de Maputo. O porta-voz da migração, Juca Bata, garante que no terreno já estão as equipas preparadas para responder todas as necessidades à chegada dos moçambicanos que estiveram acolhidos num estádio comunitário do município de Mossel Bay.
6: O INGD, o CERNIC, as alfândegas, a saúde, estão neste momento no terreno a envidar todos os esforços para que este processo ocorra sem sobressaltos, desde a triagem, o acompanhamento psicológico, até o acompanhamento para os seus destinos finais. Importa dizer que a maioria destes nossos concidadãos são oriundos das províncias de Gaza, província de Maputo, Inhambane, assim como a província de Manica. Para o dia de amanhã, dia 3 de junho, espera-se que o posto travessia de São Garcia receba cerca de 140 concidadãos nacionais, que também serão deportados por permanecerem naquele país indocumentados e viviam de forma legal. Dizer que estas deportações são um trabalho que está sendo feito pelo governo sul-africano e as autoridades moçambicanas estão acompanhando atentamente e dando o devido apoio necessário.
5: Porta-voz da Migração, Juca Bata. E a chegada esta noite de cerca de 600 moçambicanos deportados da África do Sul.
0: O Um breve olhar sobre a atualidade internacional. Perto de 100 grupos armados estão, nos últimos 3 anos, envolvidos no tráfico de menores na África. As operações ocorrem, na sua maioria, em 12 países africanos e afetam mais de 5 mil crianças. São dados divulgados pelo Escritório das Nações Unidas sobre Drogas e Crime, no quadro da celebração ontem do Dia Internacional da Criança. O presidente norte-americano afirma que pode ser alcançado na próxima semana um acordo que visa acabar com a guerra no Irão e desbloquear o Estreito de Hormuz. Donald Trump mantém assim este posicionamento, mesmo depois de Teherão ter anunciado a suspensão das negociações com Washington. Apesar das declarações do governo iraniano, Trump sublinha que parece promissor um acordo de cessar-fogo no Médio Oriente. As Nações Unidas acusam Israel de violar a soberania libanesa através da sua presença militar no país. A subsecretária-geral da ONU para a África alerta, contudo, que a situação no Líbano é alarmante devido à intensificação dos confrontos entre Israel e o grupo xiita libanês Hezbollah. Marta Pobé diz que houve registro de uma intensa atividade militar com bombardeamentos, movimentos logísticos e demolições em áreas próximas da fronteira entre os dois países. Um avião de treino da Força Aérea de Taiwan despenhou-se hoje, provocando a morte de 2 pilotos a bordo. O facto ocorreu durante um exercício que simulava uma falha de motor. O ministro da Defesa de Taiwan anunciou que a Força Aérea já criou uma equipa especial para investigar as causas do acidente. Por cá, o distrito de Xongwen, em Gaza, prepara-se para realizar a primeira conferência de investimentos. São esperados no evento, a ter lugar dentro de 2 semanas, mais de 250 participantes. Rogério Madete.
7: Pretende-se com o evento promover e divulgar as potencialidades que o distrito de Xongwen oferece, de modo a atrair diversas iniciativas de investimentos para a região. A administradora do distrito de Xongwen anotou que o evento está sendo preparado ao detalhe para permitir a participação de todos os interessados de formas presencial e virtual. Suzette Nhangumele diz que, nesta conferência, o distrito vai expor diversas oportunidades de investimentos disponíveis na região, com destaque para as áreas de agricultura, turismo, pesca, imobiliária e banca.
8: Se conseguirmos processar esta mandioca para o consumo interno, mas também para colocar em outros mercados que nós sabemos que precisa desta mandioca processada para vários fins, tanto nós estamos abertos. Temos também o turismo. O Xongwen tem cerca de 23 quilômetros de costa. É possível, sim, alavancarmos o turismo. Precisamos também de fazer alavancar os números do pescado que nós temos estado a apresentar. Portanto, essas quantidades ainda não satisfazem-nos a nós como distrito, mas queremos produzir um pouco mais. Então, temos que falar sobre essas matérias. Temos que falar também da imobiliária, porque não, eu costumo dizer que Xai Xai está a crescer para Xongwen, ou então Xongwen é o pulmão de Xai Xai. Então, nós precisamos de também criar condições para que quem queira ter um assentamento contigo no Xongwen o faça. Temos espaços lá, pode-se realmente requerer esses espaços, construir-se residências que possam acomodar a quem esteja em condições, mas também pode-se fazer a infraestruturação da terra em si. São oportunidades que nós temos abertas para atrair ao investimento.
7: A administradora do Distrito de Xongwen, Suzette Nhangumele, e as potencialidades a serem expostas na primeira Conferência Distrital de Investimentos a ter lugar em finais deste mês. Depois da Conferência de Investimentos, o Distrito de Xongwen vai igualmente realizar, no dia 27 de junho em curso, a 3ª edição da Feira de Carne e Arroz. Rogério Maded, em Xai-Xai.
0: Mais de 250 toneladas de resíduos sólidos são produzidas diariamente na cidade de Tete, a província com o mesmo nome, o que coloca desafios à idilidade do ponto de vista de saneamento. Ignacio Gamay.
9: Trata-se de resíduos gerados em 8 dos 9 bairros que compõem o município e resultam sobretudo das atividades domésticas, comerciais e de prestação de serviços. Para garantir a recolha do lixo, o Conselho Municipal da cidade de Tete recorre a caminhões porta-contentores, apoiados por pás, carregadeiras e caminhões basculantes. O diretor de Salubridade e Transporte no Conselho Municipal da cidade de Tete disse que a crescente produção de lixo exige a observância das normas de higiene e saneamento, de modo a reduzir os impactos ambientais e os riscos para a saúde pública.
10: Dois caminhões porta-contentor, compactadora, que têm feito o manuseamento de contentor daqueles 3 toneladas.
9: Zito Pires, diretor de Salubridade e Transporte no Conselho Municipal da cidade de Tete e a gestão de resíduos sólidos nos bairros da urbe com o auxílio de caminhões basculantes. A fonte salientou que o bairro Degue ainda não é coberto pela rede de transporte de resíduos sólidos, estando em curso um plano para sua inclusão. Ignácio Gamay, cidade de Tete.
0: E pronto, chega assim ao fim este jornal, que teve Jorge Johnny na edição e apresentação e Jorge Barros nos cuidados técnicos. Boa tarde.

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0: Saudações, amigo ouvinte, e seja bem-vindo à primeira edição do Jornal de Tete da Rádio Moçambique e é referente à terça-feira, 2 de junho de 2026. Vamos destacar nesta edição o aumento de morte por malária na província de Tete, ato que preocupa os deputados da Assembleia da República. Igualmente, vamos aflorar sobre água potável que vai chegar a mais comunidades da província de Tete, sobretudo as situadas nas zonas da linha da fronteira. No desporto, infraestruturas desportivas vão escalar aos distritos de Doa e Chifundé. São tópicos, como disse, desta primeira edição do Jornal de Tete da Rádio Moçambique em Tete, em que tem na sua companhia Marcos Zondani na sonorização e Orlando Canenecas na edição e apresentação. Excelente escuta! Mais água potável poderá chegar nos próximos dias à população da província de Tete, sobretudo situada na linha da fronteira. Vamos aos pormenores da informação com Ignacio Gamay.
1: Mais de 250 toneladas de resíduos sólidos são produzidas diariamente na cidade de Tete, uma quantidade que representa um dos principais desafios para a gestão urbana e a preservação do meio ambiente na autarquia. Trata-se de resíduos gerados em 8 dos 9 bairros que compõem o município e resultam sobretudo das atividades domésticas, comerciais e de prestação de serviços. Para garantir a recolha do lixo, o Conselho Municipal da cidade de Tete recorre a caminhões porta-contentores apoiados por pás carregadeiras e caminhões basculantes. O diretor de Salubridade e Transporte no Conselho Municipal da cidade de Tete disse que a crescente produção de lixo exige a observância das normas de higiene e saneamento, de modo a reduzir os impactos ambientais e os riscos para a saúde pública. Zito Pires explicou que o município continua a apostar na maioria dos serviços de recolha e gestão de resíduos sólidos.
2: Ao nível das cidades, temos 2 caminhões porta-contentor, compactadora, que tem feito o manuseamento de contentor daqueles 3 toneladas. Diariamente tem feito o manuseamento de 9 toneladas por cada viatura. E temos também a distribuição de outros porta-contentores que estão a desenvolver essa atividade nos bairros Xingose e bairro Matundo. No Matundo temos 1 viatura. No bairro de Xingose temos 2 viaturas que fazem essa remoção.
1: Zito Pires, diretor de Salubridade e Transporte no Conselho Municipal da cidade de Tete e a gestão de resíduos sólidos nos bairros da urbe com o auxílio de caminhões basculantes. A fonte salientou que o bairro Degue ainda não é coberto pela rede de transporte de resíduos sólidos, estando em curso um plano para sua inclusão.
0: Ignacio Gamay, da nossa redação, reportando sobre os desafios para o Conselho Municipal da cidade de Tete face aos resíduos e sólidos que são acumulados diariamente nesta autarquia. Não há informação sobre o provimento de água que mais adiante iremos abordar. Para já, falemos da malária aqui, cuja morte está a preocupar as autoridades na província e não só, também os deputados da Assembleia da República que escalaram a esta região do país, segundo apurou o nosso colega de redação, Adriano Bikiwane.
3: A tendência do aumento de casos de morte por malária na província de Tete nos últimos anos, segundo a Secretaria de Estado de Tete, em 2024 foram registrados 19 óbitos, em 2025 34 e no primeiro trimestre deste ano a malária causou a morte de 7 pessoas. Cristina Mafumo facultou esses números esta segunda-feira no encontro que manteve com os deputados da Assembleia da República que compõem a Comissão dos Assuntos Sociais, Gênero, Tecnologias e Comunicação Social.
4: Há uma tendência de aumento de casos de malária a nível de toda a nossa província, onde em 2025, lamentavelmente, houve uma subida de óbitos de 19 de 2024 para 34 em 2025. E no primeiro trimestre, continuamos com esta subida de casos de malária e, lamentavelmente, com 7 casos.
3: O crescente número de mortes por malária Na província de Tete, preocupou os deputados da Assembleia da República. A inquietação foi manifestada pelo relator e chefe daquele grupo parlamentar depois do encontro com os membros do Conselho dos Serviços Provinciais de Representação do Estado. Aristides Novella disse que do relatório apresentado levanta muitas preocupações para os deputados.
5: Também de diabetes, que também percebemos que é uma grande preocupação da parte do Executivo responder a esta questão relacionada a essas situações. Preocupou-nos também a questão do número de jovens consumindo álcool, de outras substâncias, estamos a falar de cannabis sativa, que também não é uma novidade. E procuramos também deixar aqui alguns conselhos do modo em que a província continua trabalhando na sensibilização, do modo que os jovens não adiram drogas, reduzam o nível do consumo de álcool.
3: Aristides Novella, relator e chefe da Comissão dos Assuntos Sociais, Gênero, Tecnologias e Comunicação Social, manifestando a inquietação daquele grupo parlamentar com o incremento gradual de mortes por malária na província de Tete. Os parlamentares desta terceira comissão da Assembleia da República, que se encontram nesta região do país esta segunda-feira, fiscalizaram as ações governativas na cidade de Tete e nos próximos dias vão fazer o mesmo trabalho nos distritos de Angônia, Xangara e Caurabassa.
0: Adriano Bicuani trazendo-nos a informação preocupante sobre o aumento de mortes por malária na província de Tete. Dissemos na abertura deste jornal, aliás, havíamos já anunciado esta ação do governo da província de Tete de provimento de mais água, sobretudo na linha da fronteira, segundo de novo reporta o colega da redação, Ignacio Gamay.
1: Em Tete, mais de 71 mil habitantes das zonas rurais vão beneficiar este ano de mais água potável no âmbito dos esforços do governo e parceiros com vista a reduzir a dependência das comunidades que vivem na linha de fronteira. Trata-se de residentes em localidades situadas ao longo das fronteiras com as repúblicas da Zâmbia, do Zimbábue e do Malawi, onde o acesso à água segura continua a constituir um desafio para muitas famílias. Para responder a esta necessidade, está prevista a construção e reabilitação de 143 furos de água equipados com bombas manuais. Segundo o chefe do Departamento de Abastecimento de Água e Saneamento, na Direção Provincial de Obras Públicas, com estes furos pretende-se reduzir a distância percorrida pela população na busca de água potável. Carlos Cabo explicou que a implementação destes projetos, o governo espera aumentar os níveis de cobertura de água potável na província, que atualmente situa-se em 53%.
6: Planificamos a construção de 6 sistemas, um em Sangano, que tem Gombalame, um em Zumbo, Munzi, um em Mandi, que é a cidade de Xuta. Temos mais 3 sistemas a serem construídos em Mutarara, em Milamba, Mandua e Centro de Saúde de Mpane. Também temos com a conclusão de 15 sistemas de abastecimento de água que estão em diferentes fases da sua construção. Para o distrito de Angônia temos Domo, temos Gorongosi, Afis e Denkene. Para o distrito de Macanga temos Kampala Sede e Xazia. Para Montará temos o sistema de Nyangoma. Para o distrito de Matiz temos Kambula Tsitsi. No distrito de Zumbu temos Olondo. No distrito de Xangara temos Goba. E no distrito de Tsangano temos Untini, Shigumi, Shimvano Sede. E no distrito de Chifundi temos Tekes e Mairos.
1: Carlos Cabo, chefe do Departamento de Abastecimento de Água e Saneamento na Direção Provincial de Obras Públicas. Cabo acrescentou que igualmente decorre a construção de diversos sistemas de abastecimento de água, uma iniciativa que visa reforçar a disponibilidade do precioso líquido em comunidades rurais.
0: Ignacio Gamay e a boa nova para muitas comunidades da província de Tete. Estimado ouvinte, no ar, o Jornal de Tete, na sua primeira edição, referente à terça-feira, dia 2 de junho de 2026. Estamos com 13 horas e 11 minutos. É tempo para trazermos outra informação em forma de notícia. A província de Tete registrou no presente ano 149 casos de uniões prematuras nos 15 distritos. Este número de casos de uniões prematuras corresponde a uma redução em 79 em comparação ao igual período do ano passado. A informação foi apresentada esta segunda-feira em Chifundi pela esposa do governador da província, Célia Viola, nas cerimônias provinciais do Dia Internacional da Criança. Segundo Célia Viola, diversas ações estão sendo evidentes pelo governo e parceiros no âmbito da identificação, prevenção e combate a uniões prematuras. Na ocasião, as crianças em mensagem enaltecerão todos os esforços do governo para garantir a educação, proteção e um crescimento saudável dos petizes. As crianças do distrito de Tete pedem responsabilização sem contemplações contra os que violam sistematicamente os direitos dos menores, prejudicando o seu futuro e da sociedade no geral. Exploração de mão de obra infantil e abuso sexual são algumas das preocupações apontadas pelos menores como atos que devem ser combatidos. O uso de crianças como meio de troca para que os pais ou encarregados de educação possam ter dividendos econômicos é outro fato que os petizes pedem o fim imediato. As inquietações foram apresentadas esta segunda-feira na Praça da Criança, na cidade de Tete, por ocasião do 1 de junho, Dia Internacional da Criança. Na ocasião, o esposo da administradora do distrito de Tete, Eduardo Afonso, disse que a proteção do direito da criança não é apenas missão exclusiva do governo. O Conselho dos Serviços de Representação do Estado em Tete apreciou esta terça-feira diversos assuntos ligados ao desenvolvimento socioeconômico e à prestação de serviços públicos na província. Estiveram em análise o ponto da situação do licenciamento da pesca semi-industrial, da capenta e da fiscalização em curso na Albufeira de Corabaça, uma atividade estratégica para a economia da província. Temperaturas máximas previstas para esta terça-feira, estamos a 2 de junho de 2026, 32 graus centígrados para a cidade de Tete, 31 para Chitima em Corabaça, em Nhamayaba e Mutarara, Zumbu 29, Furacungwe em Macanga 24, Ulongo em Angonia 25 e Tsangano 18 graus Celsius. E de regresso à página desportiva, convido a acompanhar o desporto com Manuel Cardoso.
7: O governador de Tete disse que o seu executivo vai continuar a trabalhar para a instalação e construção de infraestruturas desportivas para a prática das modalidades coletivas em duas fundas. Destacou as modalidades de basquetebol, handebol e voleibol, que não são praticadas naqueles dois distritos por falta de infraestruturas inadequadas. Domingos Viola disse que o seu executivo, e na medida do possível, vai procurar todo o apoio para ver efetivado a tal pretensão, tal como fez nos últimos tempos com o distrito de Mangue. Viola disse que os distritos de Duas Fundes têm talentos nessas três modalidades esportivas.
8: Fiquei satisfeito ver Mangue a jogar voleibol, a jogar handebol, a jogar basquetebol, que outrora não participava com essas modalidades porque não tinha uma infraestrutura desportiva. E a nossa missão é, começamos em Mangue, construir um campo polivalente. Dentro, em breve, vamos construir em Chifunde. E daí vamos avançar para Doa. E assim, sucessivamente, vamos abranger todos os nossos distritos, pelo menos como infraestrutura desportiva, para garantir que as nossas crianças possam treinar e virem talentos. E nós vamos trabalhar para o efeito.
7: O governador de Tete, Domingos Viola, a dizer que Chifunde e Doa poderão ter, nos próximos tempos, infraestruturas desportivas para a prática das modalidades coletivas que muito fazem falta naquelas duas regiões. Destacou as modalidades de bolo ao cesto, a de bolo e voleibol em particular, que Duas Fundes não trouxeram para a recém-terminada fase provincial dos Jogos Desportivos Escolares que tiveram lugar na semana finda.
0: Com esta informação desportiva, anunciamos o fim do presente Jornal de Tete da Rádio Moçambique de terça-feira, 2 de junho de 2026, em que esteve na companhia de Marcos Jundani na sonorização e Orlando Canenecas na edição e apresentação. Boa tarde.
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Estamos com 13 horas e 16 minutos. É tempo para trazermos anúncios. Sua esposa Isabel Landinho Botão, seus filhos Cosme, Anastácia, Vicente, Isabel, Mariana, Ana Paula, Manuel e Gonçalves, seus sobrinhos Castro, Ucene, Chico, Vicente, seus netos Martinho, Brás, Isabel, Jaime, Cito e Bernardino, comunicam com profunda dor e consternação o falecimento de seu esposo, pai, avô, tio, Bernardino Raul Lampene, ocorrido no passado domingo, dia 31, no Hospital Rural de Mutarara, vítima de doença. O seu funeral está marcado para a próxima quinta-feira, no cemitério Santa Isabel, no município de Nhamayabo, no distrito de Mutarara. Paz à sua alma. De acordo com a linha D do artigo 35 do Regulamento de Contratação da Empreitada de Obras Públicas, Fornecimento de Bens e Prestação de Serviços ao Estado, aprovado pelo Decreto nº 79/2022, de 30 de dezembro, a Agência do Desenvolvimento do Vale do Zambeze comunica a adjudicação do concurso referente a fornecimento de combustível lubrificante para a delegação de Sofala na Beira ao Grupo Valimanica Limitada, no valor de R$ 3.571.100 meticais. A Rádio Moçambique informa a todos os funcionários aposentados e pensionistas deste emissor que, até dia 30 de junho, o setor dos recursos humanos está a proceder com a realização de prova de vida referente ao ano em curso. Deverão ser portadores de bilhete de identidade autenticado no ITO, ou seja, número único de imposto tributário, e se for dependente com mais de 18 anos de idade até 21, esteja a frequentar o ensino médio, e de 22 a 25 anos de idade, o curso superior, deverá apresentar uma declaração de frequência. A nossa última informação refere-se à farmácia de serviço para hoje, dia 2 de junho, de serviço está a farmácia Galénica. Galénica, a farmácia que fizemos menção, o seu contacto é o 252-23017. 252-23017 é o número da farmácia que hoje está de serviço, no caso, a Galénica. São 13 horas e 19 minutos.

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5: Estamos com 13 horas e 24 minutos. Não teremos hoje, por razões e aí da nossa vontade, o habitual programa Roda Alegre. Vamos é, porque não podemos estar naturalmente mãos cruzadas, ouvir música. Será assim até às 14, 13 horas e 55 minutos.

Moçambicano dança bem, cantou a Yara, uma das referências da música outrora, agora não sei se canta, mas vejo de aí a ser apresentadora, também é outra veia profissional desta cidadã Yara, que nos trouxe aqui a música com o título Moçambicano dança muito bem. Esteve ao lado de MC Roach. Vamos dar continuidade à nossa página de música, ouvindo agora de Klaus.

Roque Jamal interpretando a música Amore, Amore Verdadeiro. Eugênio Mucavel, o amor verdadeiro é aquele que não se baseia em casos materiais. Casos materiais ressoa o dinheiro. Malia Pepa, cantou Eugênio Mucavel.

Eugênio Mucavel falando dos abastados. Até o próprio cão. Nota-se que é um cão de uma pessoa de posse. Instantes finais do nosso percurso radiofónico, neste primeiro período de emissão em português para a terça-feira. 3h51 esteve na companhia de Orlando Caranecas. Ngoma, Rungu Sandikanta, The Vision.

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2: Ora Vitor Reis, boa tarde.
3: Muito boa tarde, Henriques Dias. Boa tarde, amigo ouvinte. O Governo entregou hoje o prémio de 100 mil meticais à Seleção Nacional de Futebol de Sub-17, os Mambinhas, na sequência da qualificação de Moçambique para o Campeonato do Mundo, a realizar-se em finais deste ano no Catar. A cerimónia que teve lugar na sede da Federação Moçambicana de Futebol foi dirigida pelo Ministro da Juventude e Desportos. Kaifadine Manasse disse que este é o primeiro passo do cumprimento de uma promessa feita ao mais alto nível pelo Presidente da República, Daniel Chapo, de que, para além dos 100 mil meticais, os Mambinhas e a equipe técnica receberiam títulos de direito de uso e aproveitamento da terra.
4: Encorajar para dar carinho a estes jovens que já se consideram uma idade de desporto, são crianças em si, mas adolescentes, e levaram o Moçambique para bem alto.
3: Ministro da Juventude e Desportos, Kaifadine Manasse. Os mais de 500 moçambicanos vítimas de ataques xenófobos na zona de Mossel Bay, na cidade sul-africana de Cabo, já estão em Moçambique. Dizia, já estão a caminho de Moçambique. Correspondente Eduardo Figurão.
5: O governo disponibilizou transporte terrestre para todos os afetados que estão a ser levados para a fronteira de Santo Garcia, na província de Maputo. Aqui vão receber kits alimentares para uso imediato e para os primeiros 10 dias após restabelecerem as suas zonas de origem nas províncias de Maputo, Gaza, Inhambane e Manica. Na hora de deixarem para trás a Terra Durando, os moçambicanos pedem que o governo crie oportunidades de emprego e para a sua melhor reinserção nas zonas de origem. Os ataques xenófobos na zona do Mossel Bay resultaram na morte de pelo menos 7 moçambicanos. Rádio Moçambique, Eduardo Figurão, Joanesburgo.
3: As autoridades de migração garantem ter reforçado o efetivo para flexibilizar a triagem dos mais de 500 moçambicanos que chegam na noite de hoje ao país, através da fronteira de Ressano Garcia, distrito da Moamba, na província de Maputo. O porta-voz do Serviço Nacional de Migração, Juca Bata, garante que, no terreno, já estão equipes preparadas para responder às necessidades dos moçambicanos que estavam albergados num estádio comunitário de Moss Bay.
6: O INGD, o Cernic, as alfândegas, a saúde, estão neste momento no terreno a envidar todos os esforços para que este processo ocorra sem sobressaltos, desde a triagem, o acompanhamento psicológico, até o acompanhamento para os seus destinos finais. Para o dia de amanhã, dia 3 de junho, espera-se que o posto travessia de Ressano Garcia receba cerca de 140 concidadãos nacionais, que também serão deportados por permanecerem naquele país indocumentados e viviam de forma legal. Dizer que estas deportações são um trabalho que está sendo feito pelo governo sul-africano e as autoridades moçambicanas estão acompanhando atentamente e dando o devido apoio necessário.
3: Porta-voz do Serviço Nacional de Migração, Juca Bata. A cidade de Maputo conta desde hoje com um serviço de transporte funerário gratuito para apoiar as famílias vulneráveis. A iniciativa insere-se nas medidas de assistência social promovidas pelo Conselho Municipal para garantir dignidade e apoio às famílias em situação de vulnerabilidade na capital do país. O edil de Maputo, Razak Manik, disse na entrega de uma viatura funerária que o novo meio de transporte vai reduzir custos que as famílias necessitadas enfrentam para realizar os funerais.
7: E entendemos como Conselho Municipal criar condições a título gratuito. Estamos a falar de famílias que não têm recursos, não têm condições, para não dizer que estamos perante pobreza. Não é? E pobreza é esta que temos todos a responsabilidade de ir combatendo. É uma viatura que vai servir a todos os bairros. Há necessidade de envolvimento de chefes de quartel e secretários dos bairros para que estas viaturas cheguem àqueles que necessitam.
3: Presidente do Conselho Municipal de Maputo, Razak Manique, na entrega esta terça-feira de uma viatura funerária gratuita aos munícipes da capital do país. Na atualidade internacional, as Nações Unidas acusam Israel de violar a soberania libanesa através da sua presença militar no país. A subsecretária-geral da ONU para a África alerta que a situação no Líbano é alarmante devido à intensificação de confrontos entre Israel e o grupo xiita libanês Hezbollah. Marta Pob diz que houve registro de uma intensa atividade militar com bombardeamentos, movimentos logísticos e demolições em áreas próximas à fronteira entre os dois países. Foram as notícias a esta hora, as próximas às 15 horas. 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

12,5 gramas de farinha de milho, 2 kg de feijão, 2 litros de óleo de cozinha, 2 kg de açúcar e 1 kg de sal. Quero aproveitar esta oportunidade para informar que o governo de Moçambique fará uma comunicação oficial com periodicidade diária para atualizar a informação sobre esta situação, porque quando há este tipo de situações de emergência, a informação é fundamental para falarmos todos a mesma linguagem, usarmos os mesmos dados. Então, o governo irá partilhar diariamente a informação atinente a esta situação. O Conselho de Ministros também apreciou e aprovou a proposta de lei que estabelece o regime jurídico do financiamento colaborativo a submeter à Assembleia da República. Esta proposta de lei estabelece o quadro legal aplicável à atividade de financiamento colaborativo, de forma a diversificar as fontes de acesso ao financiamento para as pessoas singulares, para micro, médias empresas e contribuir para o crescimento económico do país. Vai trazer uma alternativa à eficiência para as pequenas e médias empresas e é uma nova modalidade de financiamento para alavancar a nossa economia. O Conselho de Ministros também apreciou e aprovou o decreto que altera o número 2 do artigo 74 do regulamento que estabelece o regime jurídico de utilização do espaço marítimo nacional, aprovado pelo decreto nº 21 de 2017, de 21 de maio. A revisão do artigo visa principalmente adequá-lo à dinâmica atual e alargar a base de captação de receitas para o Estado moçambicano. O Conselho de Ministros também apreciou e aprovou o decreto que aprova o regulamento do regime jurídico de identificação civil do bilhete de identidade do cidadão nacional, aprovado pela Lei nº 6/2022, de 20 de junho. Este regulamento estabelece normas que orientam a atividade de recolha, processamento, gestão, conservação de dados individualizados do cidadão nacional, de modo a criar a sua identidade civil, garantir uma emissão segura do bilhete de identidade e uniformizar os procedimentos na atuação dos funcionários da identificação civil a nível nacional. O Conselho de Ministros apreciou e aprovou a resolução que designa Alfredo Mutomben, Diretor Nacional de Análises Fiscais e Financeiras, como membro do Conselho Consultivo de Investimento do Fundo Soberano de Moçambique. O Conselho de Ministros apreciou e aprovou a exoneração de Ângelo António Macuacua do cargo de Presidente do Conselho de Administração do Fundo de Estradas FP. O Conselho de Ministros apreciou e aprovou o segundo relatório de revisão nacional voluntária 2026 sobre os Objetivos de Desenvolvimento Sustentável, as chamadas ODS. Moçambique, como todos nós sabemos, é signatário da Agenda das Nações Unidas 2030 para o Desenvolvimento Sustentável desde 2015. Por isso, nosso país integra os principais objetivos e metas das ODS nos seus instrumentos nacionais de planificação. Como sabem, os dois instrumentos principais que nós temos, estratégicos de planificação, a Estratégia Nacional de Desenvolvimento, a ENDE, 2025-2044, e o Programa Quinquenal do Governo, 2025-2029, incorporam prioridades nacionais nos 5 pilares. Em 2020, Moçambique apresentou a sua primeira revisão nacional voluntária, sendo que este ano vai apresentar esta segunda revisão. Em termos gerais, o relatório apresenta avanços significativos, destacando-se, entre outros, na área social, o crescimento da taxa nacional de acesso à água segura para 62,3% em 2025,

0: Embora existam desigualdades críticas no acesso à água, houve um incremento da percentagem da nossa população com acesso à água segura, de 81,9% em 2020 para 87,9% em 2025 nas zonas urbanas e 42,1% em 2020 para 48,5% em 2025 nas zonas rurais. A taxa nacional de saneamento é de 21,4%. A população que usa serviços de saneamento adequados variou de 59,2% em 2020 para 67,3% em 2025 nas zonas urbanas e 15,6% em 2020 para 21,4% nas zonas rurais. Estes dois desafios são importantes. Como sabem, o nosso país enfrenta ciclicamente desafios da saúde pública. E há intervenções importantes para esta componente de saúde pública no nosso país. A primeira intervenção é a questão da água de qualidade. E a segunda intervenção principal é o saneamento do meio. Por isso, estas constituirão as nossas prioridades, porque investir cada vez mais no abastecimento da água, investir cada vez mais no abastecimento da água, investir cada vez mais no saneamento do meio, vamos ter ganhos na saúde da nossa população. Vamos reduzir drasticamente as doenças de origem hídrica, como o caso da cólera, que é uma epidemia que afeta o nosso país. Vamos reduzir os casos de malária, porque a malária é uma doença com grande relação com o meio ambiente, com o saneamento do meio. Por isso, quando se fala de emergência em cólera, em doenças hídricas, na malária, a intervenção mais importante é o chamado WASH. WASH significa água e saneamento. Por isso, vamos continuar a investir fortemente nestas duas componentes, neste ciclo de governação. Na área económica, a taxa de crescimento do PIB real no período recuperou de taxa negativa para positiva entre 2020 e 2023, seguida de uma queda em 2024 e uma previsão de recuperação em 2025. Essa tendência foi seguida pelo PIB real per capita. No contexto da produção e consumo responsáveis, o setor de minas e energia tem realizado atividades de disseminação de boas práticas de mineração que foram intensificadas até 2023 e reduziram em 2024, voltando a crescer em 2025. O acesso à energia cresceu de 32% para 35,8% entre 2020 e 2022. A parcela de energia renovável na matriz energética cresceu até 84%, tendo verificado uma ligeira queda para 78,5% em 2025, refletindo a redução de investimento no setor. Na área da governação, a percentagem de distritos com tribunais judiciais cresceu de 84% para 97% no período compreendido entre 2019 e 2025. Mesmo com os avanços demonstrados, o Governo compromete-se a intensificar as ações para o alcance dos Objetivos de Desenvolvimento Sustentável até o ano 2030, com destaque para a transformação económica inclusiva, para a redução da pobreza, desemprego juvenil, a aposta na digitalização, financiamento sustentável e proteção social inclusiva, bem como na igualdade de género e acesso equitativo, justo a serviços e oportunidades. São 17 Objetivos de Desenvolvimento Sustentável que o país tem que apresentar o relatório e seremos medidos em 2030. Então, o caminho é este, a visão está clara, temos que trabalhar para alcançar estas metas. Nesta sessão, também importa realçar que o Conselho de Ministros apreciou o nível de preparação do 16º Festival Nacional dos Jogos Desportivos Escolares, que será este ano realizado, os jogos serão realizados, este festival desportivo será realizado na província de Inhambane, a decorrer no período de 29 de agosto a 6 de setembro de 2026. E todos são convidados para participar neste grande evento do país, em que trazemos este festival dos estudantes, dos alunos, trazer esta união, que é um indicador da nossa unidade nacional. E muito obrigado pela atenção dispensada.
1: Ouvimos o porta-voz do governo. Ouvimos na circunstância o porta-voz do governo, o Sene Issa, partilhando as decisões do Conselho de Ministros terminado há instantes aqui no Conselho de Ministros que decorreu aqui na Presidência da República.
0: Nós tomamos conhecimento através das redes sociais de uma entrevista que um colega nosso deu, e nós internamente criamos uma comissão, uma equipa, para fazer a investigação e a averiguação. Há uma situação em Xigup, está identificada em Xigup, há uma equipa que está a trabalhar para Xigup, e vamos acompanhar e perceber exatamente onde é que isto está a acontecer para podermos avaliar e trazer a verdadeira resposta em relação a este assunto. Temos medicamentos em dia. Agora, como eu dizia, temos que averiguar para trazer ao povo moçambicano a resposta verdadeira. O mais importante que gostaria de realçar é o seguinte, é que o setor da saúde, os nossos colegas da farmácia, estão proibidos de vender medicamentos fora de prazo. Então, como é um dado novo que está a aparecer, nós temos que investigar e humildemente veremos aqui publicamente também colocar o assunto e responsabilizar as pessoas que eventualmente estão a cometer este tipo de práticas.
2: Senhor Ministro, eu tenho uma pergunta em duas. É sobre a xenofobia. A diplomacia moçambicana é próxima da África do Sul. O governo já está a interagir com o governo sul-africano em relação à situação que está a ocorrer naquele país para encontrar-se uma saída que seja mais eficaz na proteção, muito em particular, dos cidadãos moçambicanos. A segunda é, se existe essa articulação, o que é que o governo sul-africano tem dito sobre esta crise de xenofobia e tem comunicado à sua congênere moçambicana?
0: Acompanharam, o nosso presidente deslocou-se à África do Sul quando este assunto aconteceu. E acho que acompanharam na minha intervenção. Este repatriamento dos moçambicanos está a ser feito de uma forma coordenada com o governo da África do Sul. Para dizer que o nosso país tem uma particularidade, é um país de diálogo, é um país de fraternidade. E o nosso país privilegia o diálogo, por isso que alcançamos a paz no dia 4 de outubro. Para este assunto e para outros assuntos, continuaremos neste diálogo e, como puderam ouvir na minha intervenção, há uma grande colaboração, há uma grande coordenação entre os dois governos. Daí o envolvimento das estruturas necessárias para poder garantir que este processo decorra de forma harmoniosa, de forma boa, para que ninguém fique para trás nessa situação.
3: Boa tarde. Da saúde, o que dizia o colega Damir Amarantes. É, o mesmo colega que referiu o ministro agora, que fez a denúncia sobre medicamentos fora do prazo, tem referido que o governo está a cumprir com vários acordos que têm sido levados à mesa, nos encontros que tem mantido com esta organização. Mas também gostava de perceber quantas organizações, grupos ou até associações estão em conversações com o governo para melhorar a situação da saúde no país, e este grupo especialmente é composto por quantos membros neste momento. É, outra questão, posso seguir logo o contato, acho tudo bem. A outra questão relacionada a aeronaves da LAM que estão na África do Sul em manutenção, pela informação que temos, ou talvez para o rebranding ou pintura, como disse o porta-voz da semana passada. Queremos perceber se o governo já tem informação de quando é que retornam as aeronaves e o tempo de permanência que tem lá, qual é o custo até então estimado para então manter-se parqueadas naquele território. E paro para aí, por enquanto.
0: Muito obrigado. Começaria pela tua segunda pergunta, e muito obrigado pela pergunta que coloca. Dizer que este assunto não foi matéria de debate, de discussão no Conselho de Ministros hoje, e não irei dar resposta sobre este assunto. Em momentos oportunos, eventualmente poderá ter esta resposta. Em relação à primeira pergunta que faz das associações, nós, como setor, estamos a privilegiar a coesão do setor da saúde. Como podem depreender, nós, quando assumimos a liderança do Ministério da Saúde, estávamos em greve no setor da saúde. E devo aqui aproveitar esta oportunidade para saudar e agradecer os meus colegas da linha da frente, da Bata Branca, que todos os dias estão a trabalhar. Há um ano e 5 meses que não há greve no setor da saúde. Obrigado.
4: Um assunto também que tem a ver com o setor da saúde. Hoje, estudantes bolseiros da Universidade Eduardo Mangane estiveram no Ministério da Saúde a manifestarem 7 meses de subsídios atrasados. Queria tentar perceber, Sr. Ministro, o que é que estará por detrás disto, se é um facto ou não. Obrigado.
0: Estou a ouvir consigo agora, que eu estava aqui fechado no Conselho de Ministros. Não tomei conhecimento, estou a tomar conhecimento consigo. É a segunda vez que eles fazem este tipo de abordagem, mas, como sabe, nós estamos aqui para resolver os problemas. É uma realidade, há uma dívida com os estudantes, sim senhora, e tudo faremos para fazer o pagamento da dívida.
4: Quais são as soluções que podem ser encontradas para sair-se deste impasse?
0: A solução é pagar, não há outro caminho, porque, como sabe, foi revogado o decreto e há um grupo de estudantes que ainda temos que pagá-los até fevereiro do próximo ano. Depois de fevereiro do próximo ano, este assunto estará definitivamente resolvido no país. O nosso trabalho é trabalharmos juntos aqui no governo para acelerarmos esse pagamento e tenho fé e esperança de que isso irá acontecer brevemente.
3: Qual é o valor de dívida neste momento?
0: São cerca de 300 a 400 milhões de meticais, porque são muitos grupos de estudantes. Então, nós estamos a pagar os estudantes da Unizambese, mas também da UEM, da Unilúrio, enfim, são muitas universidades públicas que estamos a pagar. Não é só aquele grupo que estamos a pagar, são vários grupos. Muito obrigado pela atenção dispensada.
5: Queremos agradecer.
1: Ouvimos o porta-voz do Governo para esta sessão terminada hoje, o Ministro da Saúde, Hussaini Issa. Hussaini Issa disse que o Governo moçambicano e o sul-africano trabalharam no sentido de encontrar soluções para viabilizar o regresso de moçambicanos que manifestaram o interesse de regressar da vizinha África do Sul para Moçambique no contexto do cenário de violência contra cidadãos estrangeiros que ocorrem na África do Sul e foram colocados à disposição das autoridades moçambicanas naquele país 8 autocarros para o transporte de moçambicanos que desejam voltar para a África do Sul. O porta-voz do governo disse que estão inscritos no consulado de Durban 379 moçambicanos que já manifestaram o desejo de regressar e há indicações de que serão repatriados perto de 1000 cidadãos. Por meios próprios vão chegar até ao final do dia 2 na fronteira de Ressano Garcia perto de 300 pessoas. E o executivo, pela voz do porta-voz do governo, o CNIS, ficamos a saber que estes cidadãos recebem 2 kits alimentares, sendo um para uso imediato e o outro kit para uso na zona de origem. O CNIS disse ainda que o governo moçambicano fará uma comunicação diária para atualizar a situação que ocorre na África do Sul, nomeadamente a violência contra cidadãos estrangeiros e, na circunstância, contra cidadãos moçambicanos residentes naquele país. Da Presidência da República, na cobertura da conferência de imprensa que marcou a final da reunião do Conselho de Ministros, falou Leopoldo Agapito com os cuidados técnicos de Pedro Tchemane. Boa tarde.
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2: 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Boa tarde.
3: Muito boa tarde, Henrique Dias. Boa tarde, ouvinte. O governo afirma que está a tudo fazer para prover uma recepção condigna a cerca de 1000 cidadãos moçambicanos vítimas de ataques xenófobos na zona de Musselbay, na cidade sul-africana do Cabo. O executivo já disponibilizou transporte terrestre para todos os afetados que deverão chegar ao solo pátrio através da fronteira de Ressan Garcia, na província de Maputo. O facto foi avançado há momentos pelo ministro da Saúde, o CNIS.
4: À chegada à fronteira de Ressan Garcia, os nossos concidadãos receberão apoio do governo com 2 kits alimentares, sendo um para uso imediato e o outro para uso nas zonas de origem, pelo menos um período de 10 dias. Sendo este composto por 10 kg de arroz, 12,5 gramas de farinha de milho, 2 kg de feijão, 2 litros de óleo de cozinha, 2 kg de açúcar e 1 kg de sal. Quero aproveitar esta oportunidade para informar que o governo de Moçambique fará uma comunicação oficial com periodicidade diária para atualizar a informação sobre esta situação, porque quando há este tipo de situações de emergência, a informação é fundamental para falarmos todos a mesma linguagem, usarmos os mesmos dados. Então o governo irá partilhar diariamente a informação atinente a esta situação.
3: Ministro da Saúde, o CNIS, falando a momentos no final de mais uma sessão do Conselho de Ministros. As autoridades de imigração garantem ter reforçado o efetivo para flexibilizar a triagem dos mais de 500 moçambicanos que chegam na noite de hoje ao país através da fronteira de Ressan Garcia, distrito da Moamba, província de Maputo. O porta-voz do Serviço Nacional de Imigração, Juca Bata, garante que no terreno já estão as equipas preparadas para responder às necessidades dos moçambicanos que estavam albergados no estádio comunitário no município de Musselbay.
5: O INGD, o CERNIC, as alfândegas, a saúde, estão neste momento no terreno para que este processo ocorra sem sobressaltos, desde a triagem, o acompanhamento psicológico, até o acompanhamento para os seus destinos finais. Para o dia de amanhã, dia 3 de junho, espera-se que o posto travessia de Ressan Garcia receba cerca de 140 concidadãos nacionais. Dizer que estas deportações são um trabalho que está sendo feito pelo governo sul-africano e as autoridades moçambicanas estão acompanhando atentamente e dando o devido apoio necessário.
3: Porta-voz do Serviço Nacional de Migração, Juca Bata. O ministro da Juventude e Desportos desafia os jovens a participarem ativamente no processo de construção do país e consolidação da paz. Para Kaifadin Manas, o envolvimento da juventude nos processos de tomada de decisões vai permitir que este grupo social esteja no centro de reflexão sobre a democracia como protagonistas. Manas falava hoje em Maputo na abertura da Cimeira Nacional da Juventude sobre Justiça, Reconciliação e Reforma Democrática em Moçambique.
6: Nenhum processo de reconciliação será plenamente sustentável se os jovens não forem ouvidos e envolvidos de forma significativa. Queremos uma juventude que participe, que proponha, que questione construtivamente e que contribua para a consolidação das instituições democráticas. Queremos uma juventude comprometida com a paz, com a tolerância, com a justiça social e com o desenvolvimento sustentável de Moçambique.
3: A Cimeira Nacional da Juventude sobre Justiça, Reconciliação e Reforma Democrática em Moçambique foi organizada pelo Centro para a Democracia e Direitos Humanos, CDD. As autoridades de Tete alertam para o aumento de mortes por malária na província. Adriano Biquiuana.
7: Segundo a Secretaria de Estado de Tete, em 2024 foram registrados 19 óbitos, em 2025, 34 e no primeiro trimestre deste ano, a malária causou a morte de 7 pessoas. Cristina Mafumo facultou esses números esta segunda-feira no encontro que manteve com os deputados da Assembleia da República que compõem a Comissão dos Assuntos Sociais, Gênero, Tecnologias e Comunicação Social da cidade de Tete. Adriano Bikwan.
3: Nos estrangeiros, os casos confirmados de ébola na República Democrática do Congo e no Uganda aumentaram de 134 para 330, segundo a Organização Mundial da Saúde. O aumento dos casos confirmados resulta de novos resultados laboratoriais obtidos nos dois países. O atual surto já provocou 49 mortes confirmadas, enquanto 6 pessoas recuperaram da doença. Fora as notícias a esta hora, as próximas às 17 horas.
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18:56, amigo ouvinte, seja bem-vindo a mais um período de emissão na língua oficial portuguesa. Estamos na segunda e última parte, em que estaremos consigo até as 20:55, cuja agenda, Jornal de Tete, às 19h, 19h30, o Jornal da Noite, Panorama Político às 20. A companhia de Orlando Canenecas na locução. A técnica está o Bartolomeu Luiz Paquete. A todos, ótima sintonia.

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0: É tempo para acompanhar a segunda edição do Jornal de Tete. 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

0: Estimado ouvinte, boa noite. Até setembro próximo, o município da cidade de Tete vai contar com instalações do primeiro posto administrativo. O governador da província de Tete lamenta a morte do rei do povo Ngoni, tribo espalhada por vários países da África Austral. Está a começar a segunda edição do Jornal de Tete, referente à terça-feira, 2 de junho de 2026. Um jornal que conta com Cândido João na sonorização e de Olinda Matavel na edição e apresentação. Ótima escuta! O governador da província de Tete, Domingos Viola, lamenta a morte do rei do povo Ngoni, tribo espalhada por vários países da África Austral. Mais detalhes desta notícia com o jornalista Orlando Cananecas.
1: Trata-se do rei Mpezeni IV, que esteve no trono da tribo Ngoni na Zâmbia durante 43 anos e que perdeu a vida vítima de doença no último fim de semana. Domingos Viola descreveu a morte do monarca como uma perda não só da tribo Ngoni, mas de toda a sociedade, mercê da sua dinâmica na promoção da cooperação através de intercâmbios culturais para os povos da tribo Ngoni. Viola descreveu a majestade como homem de paz e preocupada com o bem-estar da sociedade, sobretudo no combate a uniões prematuras, forçadas em muitas ocasiões pelos próprios progenitores. O dirigente falava esta terça-feira na 7ª sessão ordinária do órgão que dirige.
2: Endereçamos ao povo Ngoni as nossas sentidas condolências, porque nos últimos anos tivemos uma grande convivência com o rei. O rei foi muito receptivo conosco, sempre nos convidou para as suas cerimónias e deu-nos algumas oportunidades para podermos falar perante aquele povo. Achamos que perdemos um companheiro, um aglutinador de povos, e endereçamos essas sentidas condolências pelo desaparecimento físico do rei Mpezeni. E aguardamos os passos subsequentes, tendo em conta que ainda não foram definidas as datas de realização do funeral. Sabemos nos organizar para ver como podemos estar lá, como província, pudéssemos dar nossos pésamos de forma direta.
1: Governador da província de Tete, Domingos Viola, lamentando a morte do rei da tribo do povo Ngoni, vítima de doença. África do Sul, Botswana, Eswatini, Malawi, Moçambique, Zâmbia e Zimbábue são alguns países onde a tribo Ngoni está presente.
0: Até setembro próximo, o município da cidade de Tete vai contar com instalações do primeiro posto administrativo. Vamos aos detalhes desta notícia com o jornalista Adriano Bicuana.
3: Por efeito, foi lançada esta terça-feira a primeira pedra para a construção do edifício a ser erguido na unidade de Nhaúfa, no bairro Matundo. São instalações que vão custar cerca de 6 milhões e 300 mil meticais de fundos próprios do Conselho Municipal. Segundo o presidente do Conselho Municipal da cidade de Tete, trata-se do início da construção de 4 sedes de postos administrativos ao nível da autarquia. O de Matundo, cuja obra já vai iniciar, vai abranger o respectivo bairro e o de Xingodes, disse César de Carvalho.
4: Temos um segundo posto administrativo que vai cobrir o bairro Mpadwe e o bairro Samora Machel. Este é outro posto. Temos o terceiro que vai abranger Sansa Mutemba e
5: Degue.
4: Terceiro. Quarto e último vai ser Josina Machel, Felipe Samuel Magaia, Josina Machel
5: e
4: Francisco Manhanga. Esse é o quarto.
3: O edil da cidade de Tete apelou às autoridades do bairro Matundo, sobretudo às da unidade de Nhaúfa, e aos munícipes a fiscalizar as obras para que sejam feitas com qualidade e em tempo recorde.
4: Se não vem ninguém fazer fiscalização, não vem ninguém ver a obra, nem nada, nem visitar a obra, o empreiteiro pode fazer esta obra de qualidade?
5: Não.
4: Pode?
5: Não.
4: Então é preciso fiscalização. Nós temos que participar nesta obra aqui. O empreiteiro está aqui, está a ouvir.
3: Segundo César de Carvalho, até o fim do mandato será possível a construção das 4 sedes dos postos administrativos que estão a ser erguidos com o objetivo de aproximar os serviços aos cidadãos. Ainda esta terça-feira, o edil da cidade de Tete procedeu ao lançamento da primeira pedra para a construção do centro de saúde no bairro Xingodes.
0: Estimado ouvinte, são neste preciso momento 19 horas e 5 minutos e esta é a segunda edição do Jornal de Tete, referente à terça-feira, 2 de junho de 2026. E volto a chamar em antena o jornalista Orlando Cananecas para nos atualizar com outras notícias da província.
1: A província de Tete registrou no presente ano 149 casos de uniões prematuras nos 15 distritos. Este número de casos de uniões prematuras corresponde a uma redução em 79 em comparação ao igual período do ano passado. A informação foi apresentada esta segunda-feira em Chifunde pela esposa do governador da província, Célia Viola, nas cerimônias provinciais do Dia Internacional da Criança. Segundo Célia Viola, diversas ações estão sendo evidadas pelo governo e parceiros no âmbito da identificação, prevenção e combate a uniões prematuras. Na ocasião, as crianças em mensagem enalteceram todos os esforços do governo para garantir a educação, proteção e um crescimento saudável dos petizes. As crianças do distrito de Tete pedem responsabilização sem contemplações contra os que violam sistematicamente os direitos dos menores, prejudicando o seu futuro e da sociedade no geral. Exploração de mão de obra infantil e abuso sexual são algumas das preocupações apontadas pelos menores como atos que devem ser combatidos. O uso de crianças como meio de troca para que os pais e ou encarregados de educação possam ter dividendos econômicos é outro fato que os petizes pedem o fim imediato. As inquietações foram apresentadas esta segunda-feira na Praça da Criança, na cidade de Tete, por ocasião do 1 de junho, Dia Internacional da Criança. Na ocasião, o esposo da administradora do distrito de Tete, Eduardo Afonso, disse que a proteção do direito da criança não é apenas missão exclusiva do governo. O Conselho dos Serviços de Representação do Estado em Tete apreciou esta terça-feira diversos assuntos ligados ao desenvolvimento socioeconômico e à prestação de serviços públicos na província. Estiveram em análise o ponto da situação do licenciamento da pesca semi-industrial, da capenta e da fiscalização em curso na Albufeira de Corabaça, uma atividade estratégica para a economia da província. A sexta sessão também apreciou os mecanismos de gestão e implementação do Fundo de Desenvolvimento Econômico Local, FIDEL, no âmbito do respectivo decreto que regula o seu funcionamento. O encontro debruçou também sobre o andamento da campanha massiva de registro de nascimento e atribuição de bilhete de identidade e o plano estratégico do Instituto Superior Politécnico do Songo. A Administração Nacional das Áreas de Conservação, ANAC, reforça ações de combate à caça furtiva e ao contrabando de recursos faunísticos no Parque Nacional de Mago, na província de Tete. O reforço resulta na alocação de equipamentos modernos e outros meios operacionais destinados a aumentar a capacidade de vigilância e proteção da fauna bravia, bem como a combater o abate indiscriminado de espécies protegidas, como parte das medidas 65 fiscais de fauna bravia concluíram este fim de semana no Parque Nacional de Mago o curso básico de formação para atuar na fiscalização e conservação dos recursos naturais. Na ocasião, a administradora do Parque Nacional de Mago, Juliana Muito, afirmou que os novos fiscais estão preparados para responder aos desafios que ameaçam a fauna e a flora. Por sua vez, a administradora do Distrito de Mago, Marlene de Souza, apontou aos fiscais, às comunidades, a denunciarem casos de caça furtiva e queimadas descontroladas naquela área de conservação.
0: Estimado ouvinte, após este bloco de notícias, voltamos à nossa página de reportagem e desta feita ao desporto e com o jornalista Manuel Cardoso, que nos fala dos preparativos dos Jogos Desportivos Escolares.
6: O governador de Tete quer ver a Direção Provincial da Educação a criar, e de uma forma urgente, todas as condições de treinamento e alojamento dos pré-estacionados de Tete à fase nacional dos Jogos Desportivos Escolares Inhambane 2026. Domingos Viola disse que concluída que foi a fase provincial dos Jogos Desportivos Escolares, agora há que concentrar-se para a fase nacional Inhambane 2026. Para esta empreitada, Viola quer ver toda a direção da educação em Tete, seus quadros técnicos e seus parceiros a juntar-se a esta causa nacional, que são os Jogos Desportivos Escolares.
7: Não temos muito tempo, só temos 2 ou 3 meses. Queremos vos rogar, e eu, na pessoa do vosso chefe, não estou a rogar, estou a orientar, que criem condições para os próximos dias esses atletas voltarem à cidade e nós, como governo, vamos criar as condições para vocês permanecerem aqui na cidade, estudarem nas escolas que estão aqui na cidade, vocês se dedicarem ao treino para serem os melhores dos melhores. Precisamos de treinar, precisamos de dominar as técnicas de qualquer uma das modalidades para que quando formos a Inhambane, para ganhar.
6: O governador de Tete, Domingos Viola, a dizer que quer que a província se organize já para ganhar nos Jogos Desportivos Escolares em Inhambane 2026. Para tal, os pré-selecionados devem trabalhar com afinco para que na terra da boa gente conquistem vitórias, onde a meta é o topo. Para esta festa desportiva estudantil, Tete já pré-selecionou um total de 300 elementos. Destes, 272 são atletas e os restantes 28 são técnicos.
0: Ainda no desporto, vamos agora falar do Recreativo de Futebol e com o jornalista Mohamed Rafika.
8: A formação de Real Sociedade, fim de semana, conquistou a vitória ao bater por 2-1 Nova Aliança Futebol Clube em jogo da 12ª jornada do Campeonato Recreativo de Futebol na cidade mineira de Matice. Para o embate, ambas partes entraram bem, mas foi Real Sociedade a abrir o marcador através de David e com 1-0 foi-se ao intervalo. Na segunda etapa, Real Sociedade dilatou o marcador para 2-0 por Dalton. A equipa contrária reduziu a desvantagem pelo atleta Charles e com o resultado final de Nova Aliança 1, Real Sociedade 2, terminou o embate. O timoneiro de Nova Aliança, Rubelino Moyane, afirmou que a derrota estava fora das suas contas.
9: Foi bom, mas fora de atenção do nosso lado, porque eu digo isso. A equipa em si hoje veio desfalcada, tínhamos simplesmente 11 jogadores, um suplente, então automaticamente nossa ofensiva estava muito mal. Jogou péssimo, tivemos muitas oportunidades na primeira parte. Eu garanto que nós pudemos ganhar até 7-0, mas como o dilema já diz, quem marca é aquele que ganha.
8: Do lado contrário, o técnico Firmino Francisco disse ser vitória sofrida mais merecida.
10: É dar mais muita força aos meus jogadores. Acredito que entramos com uma cabeça erguida. Nós tivemos um jogo muito difícil dia de hoje, mas estudamos o adversário e conseguimos esses 3 pontos.
11: Foi fácil?
10: Foi muito difícil. Foi um jogo que eu fui dado um vermelho ao meu jogador. Diz necessariamente que eu nem acredito neste lance que houve do vermelho.
8: Momentos do jogo Real Sociedade 2, Nova Aliança 1, fim de semana, em jogo da jornada 12 do Campeonato Recreativo de Futebol naquela cidade mineira de Matice. Com este desfecho, Real Sociedade passa a somar 21 pontos e pula do 8º para 5º lugar. Nova Aliança continua na 5ª posição com 20 pontos.
0: Estimado ouvinte, com esta peça de reportagem desportiva, colocamos ponto final a este espaço informativo que, dentre vários assuntos aqui tratados, destacou. Até setembro próximo, o município da cidade de Tete vai contar com instalações do primeiro posto administrativo. O governador da província de Tete lamenta a morte do rei do povo Nguni, tribo espalhada por vários países da África Austral. E o governador da província de Tete quer ver a Direção Provincial de Educação a criar de uma forma urgente todas as condições de treinamento e alojamento dos pré-selecionados de Tete, a fase nacional dos Jogos Desportivos Escolares em Inhambane 2026. Despedem-se de Olinda Matavela e Cândido João com votos de uma ótima noite.
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1: Às 19 horas e 15 minutos, estivemos com a nossa página reservada ao Jornal de Tete, na sua segunda edição. Tempo para anúncios. Sua esposa, Isabela Andinho Butão, filhos Cosme, Anastácia, Vicente, Isabel, Mariana, Ana Paula, Manuel e Gonçalves, seus sobrinhos Castro, Hussein, Chico, Vicente, netos Martinho, Brás, Isabel, Jaime, Cito e Bernardino comunicam com profunda dor e consternação o falecimento do seu esposo, pai, avô e tio, Bernardino Raul Lampene, ocorrido no domingo dia 31 no Hospital Rural de Mutarara, vítima de doença. O seu funeral está marcado para quinta-feira, no cemitério de Santa Isabel, no município de Nhamayabo, no distrito de Mutarara. Paz à sua alma. De acordo com a linha D do número 3 do artigo 35 do Regulamento de Contratação de Empreitada de Obras Públicas, Fornecimento de Bens e Prestação de Serviços ao Estado, aprovado pelo Decreto número 79/2022, de 30 de dezembro, a Agência do Desenvolvimento do Vale do Zambeze comunica a adjudicação direta do concurso referente à prestação de serviço de catering para a direção de Sofala à empresa Takeaway 2+1 e Restaurante Limitada no valor de 2.985.000 meticais. A Rádio Moçambique, emissor provincial de TET, empresa pública, convida as pessoas singulares, micro e pequenas empresas que reúnam os requisitos de qualificação para poderem prestar propostas fechadas, apresentar, dizia, propostas fechadas para o concurso referente ao fornecimento de impressoras. Os concorrentes interessados estes poderão obter mais informações, examinar os documentos do concurso ou adquiri-los nas instalações do emissor provincial de TET na Avenida Eduardo Mondlane, número 26, segundo andar, cidade de TET. O período de validade das propostas será de 5 dias. Os documentos do concurso poderão ser adquiridos gratuitamente no endereço que fizemos menção, em envelope fechado, com a identificação completa do concorrente do objeto da contratação, até dia 3 de junho de 2026, último dia para a submissão das propostas, e serão abertas na sessão restrita aos membros do júri. O concurso será regido pelo Regulamento de Contratação de Empreitada de Obras Públicas, Fornecimento de Bens e Prestação de Serviço da Rádio Moçambique, empresa pública, aprovado pelo IGEP. A Rádio Moçambique informa a todos os funcionários aposentados e pensionistas do emissor provincial de TET, que decorre até 30 de junho do ano em curso, no setor de recursos humanos, a prova de vida referente ao ano 2026, deverão ser portadores de fotocópia de bilhete de identidade autenticada e NUIT, número único de imposto tributário. Para os dependentes com mais de 18 anos de idade, até 21, que estejam a frequentar o ensino médio, de 22 a 25 anos de idade, a frequentar o ensino superior, poderão apresentar uma declaração de frequência. Farmácia de Serviço 1. A farmácia que hoje, dia 2 de junho, está de serviço, chama-se Galénica. O contacto é o 252-23017 25223017. É o número de telefone da farmácia que hoje está de serviço, no caso a Galénica. Apresentamos anúncios.

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0: Boa noite. 379 moçambicanos já abandonaram voluntariamente a África do Sul na sequência dos ataques xenófobos na cidade do Cabo e chegam esta noite ao país. O governo contabiliza cerca de 1000 nacionais que serão repatriados. Perto de 1000 salas de aula destruídas pelo ciclone Idai em 2019, na província de Sofala, continuam a aguardar por uma intervenção. Nações Unidas denuncia o recrutamento de menores por grupos armados em várias regiões do continente africano. Começa agora o Jornal da Noite. Nelson Muando está na apresentação e Elvis Magaia na sonorização. Fique conosco. É bem-vindo. 1000 cidadãos nacionais serão repatriados da África do Sul numa primeira fase, na sequência dos ataques xenófobos que já fizeram pelo menos 9 mortos. O governo avança que 379 moçambicanos já abandonaram voluntariamente a terra torrante e chegam ainda hoje ao país. Leopoldo Gapito, da nossa redação central.
1: Este grupo de moçambicanos foi inscrito no consulado de Durban. Esta informação foi partilhada nesta terça-feira em Maputo pelo porta-voz do Conselho de Ministros em conferência de imprensa que marcou o final da reunião semanal do Executivo. O CNIS referiu que 884 moçambicanos estão afetados pela violência contra estrangeiros na África do Sul e 580 foram acolhidos em centros de abrigo comunitário.
2: Estão de regresso ao nosso país, por meios próprios, cerca de 300 pessoas, com previsão de chegada através da fronteira de Roçano Garcia no final do dia 2 de junho. É de lamentar e com muita tristeza a morte de 9 moçambicanos, sendo 5 assassinados no local, 2 atropelados quando tentavam fugir e 2 na sequência de um acidente de viação quando viajavam em viatura particular de regresso a Moçambique. Queremos aproveitar esta oportunidade, este momento como governo, prestar o nosso sentido de pesar e solidariedade às famílias enlutadas.
1: O CNIS explicou que os regressados vão receber na fronteira de Roçano Garcia um kit alimentar para uso imediato e outro para uso no destino. O porta-voz do Conselho de Ministros anotou que o governo vai fazer uma comunicação diária para atualizar a situação de moçambicanos vítima de violência contra estrangeiros na África do Sul. Ainda na sessão desta terça-feira, foi aprovada a proposta de lei que estabelece o regime jurídico do funcionamento colaborativo a submeter à Assembleia da República.
2: Esta proposta de lei estabelece o quadro legal aplicável à atividade de financiamento colaborativo, de forma a diversificar as fontes de acesso ao financiamento para as pessoas singulares, para micro, médias empresas e contribuir para o crescimento económico do país. Vai trazer uma alternativa e eficiência para as pequenas e médias empresas e é uma nova modalidade de financiamento para alavancar a nossa economia.
1: Porta-voz do Conselho de Ministros, o CNIC. Nesta terça-feira, o Executivo apreciou igualmente a informação sobre a preparação do Festival Nacional dos Jogos Desportivos Escolares em Inhambane 2026 e o relatório da Revisão Nacional Voluntária 2025 sobre os Objetivos de Desenvolvimento Sustentável.
0: 1000 cidadãos nacionais serão repatriados da África do Sul numa primeira fase, na sequência dos ataques xenófobos que já fizeram pelo menos 9 mortos. Em viagem de regresso já estão outros tantos cidadãos nacionais, cuja caravana passou ainda hoje pela cidade de Joanesburgo, na África do Sul, onde está o nosso correspondente Eduardo Figurão.
3: Os moçambicanos que foram vítimas de ataques xenófobos no município de Mossel Bay, na África do Sul, congratulam a pronta resposta do governo, que criou condições para o seu repatriamento para as zonas de origem. Os agradecimentos foram feitos esta terça-feira em Joanesburgo, onde estes moçambicanos fizeram uma curta escala na longa viagem de regresso para as províncias de Maputo, Gaza, Inhambane e Manica. Grace Maulele e Fernando Mungwambe afirmam que, ao providenciar meios de transporte gratuitos para o repatriamento, o governo evitou a ocorrência de mais vítimas da violência xenófoba.
4: Isso que estão a fazer por nós, só nos mostrar a humanidade que nós temos e a A união que nós temos em Moçambique é muito bem e muito obrigada mesmo, de verdade. Estamos muito gratos por essa ajuda. Nós precisávamos mesmo, de verdade, porque muitos de nós perderam vidas e se nós tivéssemos continuado lá, nós também não sabemos onde é que estaríamos nesse momento. E graças a Deus, epá, a iniciativa foi muito boa. Muito obrigada mesmo, realmente.
5: Fomos bem atendidos, fomos levados para o centro de acolhimento lá na África Sul e fomos bem tratados, fomos bem recebidos. Agradecer mesmo e não me esperava por isso. Estamos felizes, estamos gratos por isso. Obrigado ao governo, obrigado à embaixada e ao consulado do Cape Town, do Cabo Oriental do Cape Town.
3: O cônsul de Moçambique em Joanesburgo, Guilherme Tamel, referiu que a operação de repatriamento dos moçambicanos está a decorrer sem sobressaltos, apesar do registro de 2 enfermos.
6: A viagem de Mossel Bay correu bem, não é? Sem incidentes, para além deste reparo que tem a ver com a saúde de 2 pessoas, como eu disse, sem gravidade. Estamos aqui agora na entrada de Joanesburgo, organizamos um lanche para todos eles. Também conseguimos assegurar a escolta da polícia. Portanto, esta operação de repatriamento destes nossos concidadãos está a correr bem, muito embora lamentamos muito profundamente estes atos de intimidação e de violência.
3: O governo colocou à disposição 6 autocarros e 12 minibases para o transporte dos 584 moçambicanos diretamente afetados pelos tumultos de Mossel Bay. Este número inclui 50 crianças. Rádio Moçambique, Eduardo Vigorão, Joanesburgo.
0: Moçambicanos vítimas de ataques xenófobos no município de Mossel Bay, na África do Sul, congratulam a pronta resposta do governo que criou condições para o seu repatriamento para as zonas de origem. São agradecimentos feitos em Joanesburgo, onde fizeram hoje uma curta escala na viagem de regresso às províncias de Maputo, Gaza, Inhambane e Manica. 19:38, perto de 1000 salas de aula destruídas pelo ciclone Idai em 2019 na província de Sofala ainda aguardam por uma intervenção. A situação coloca mais de 105 mil alunos a estudarem em salas sem cobertura ou mesmo ao relento. Benícia Faiano.
7: Este assunto mereceu uma especial atenção no 6º Fórum Provincial de Parceiros de Cooperação do Setor de Educação, realizado esta terça-feira na cidade da Beira. Falando na abertura do evento, o governador de Sofala, Lourenço Bulha, pediu aos parceiros mais apoio para a educação, vincando o papel do setor no desenvolvimento.
8: Ainda temos salas que precisam de intervenção, fazem parte das 2.713 salas que foram severamente fustigadas pelo ciclone Idai. Apelamos para que as ações dos parceiros estejam cada vez mais alinhadas ao plano do governo. Vamos continuar a trabalhar para que as nossas crianças não se sentem no chão durante as aulas através da aquisição de mais carteiras escolares e outras soluções locais.
7: Por sua vez, o representante dos parceiros de cooperação do setor da educação em Sofala, Américo Boaz, prometeu a continuidade de apoio para a melhoria das condições de ensino.
9: Reforçar medidas efetivas de governação e coordenação intersetorial para prevenir, combater a todas as formas de abuso, negligência e violação dos direitos da criança. Renovamos nossa inteira disponibilidade para continuar a cooperar com o Conselho Executivo Provincial e com a Direção Provincial de Educação na construção de uma educação mais inclusiva, segura e de qualidade para todas as crianças em Sofala.
7: Palavras de representante de parceiros de cooperação do setor da educação. Da cidade da Beira, Benícia Faiani.
0: Mais de 105 mil alunos continuam a estudar em salas sem cobertura, ou mesmo ao relento, após passagem do ciclone Idai pela província de Sofala em 2019. São perto de 1000 salas de aula que continuam a aguardar por uma intervenção. Esposa do presidente da República assegura que arrancam ainda este ano os trabalhos de reabilitação do infantário Josina Machel no posto administrativo de Nzawiz, no distrito de Mavak, no Niassa. Nas instalações passarão a funcionar o Instituto de Formação Profissional Margarida Mutsuembo.
10: Com este trabalho, o gabinete da Primeira-Dama da República pretende que os jovens desta região... possam beneficiar de formação técnico-profissional nas áreas de corte e costura, construção civil, mecânica, agricultura e pecuária, para que possam impulsionar o empreendedorismo. O anúncio foi feito no comício que realizou com a população do posto administrativo de Saúde do Distrito de Mavago, no âmbito da visita que realiza a esta província.
11: O Instituto Profissional para que os nossos jovens consigam aprender alguma profissão. Queremos que os nossos jovens aprendam a ser eletricistas. Queremos que os nossos jovens aprendam a ser carpinteiros. Queremos que os nossos jovens aprendam a ser alfaiates. Queremos que os nossos jovens daqui de Moçambique também aprendam a ser uns bons pedreiros.
10: Na mesma ocasião, Guetta Chapo revelou que inicia igualmente este ano a atribuição de bolsas de estudo a 5 milhões de estudantes de cada escola pública no país, desde o nível primário até universitário. A primeira-dama pediu às crianças de Moçambique desempenho na escola para que possam beneficiar destas bolsas.
11: Nossos jovens, nossas raparigas, devemos nos esforçar bastante para termos um bom rendimento para garantir que tenhamos a bolsa de estudo para dentro e fora do país. É preciso ter boas notas na escola e queremos também enviar os nossos jovens daqui de Moçambique para irem estudar, mas para isso precisam de ter um bom rendimento pedagógico.
10: No posto administrativo de Saúde, a primeira-dama ofereceu capulana às mulheres desta região, no âmbito da iniciativa do seu gabinete, que decorre no país. A partir de Saúde, Distrito de Mafago, Margarida Anchuampo.
0: Diferentes comunidades da província de Nampula continuam a enfrentar dificuldades para obter água potável. O secretário de Estado na província aponta a construção de furos e infraestruturas de retenção de água como solução para o problema. Júlio Moro.
12: Plácido Pereira confirma que atualmente a taxa de cobertura no que concerne ao abastecimento de água na província continua a quem te desejar, daí que a construção de mais barragens pode ser a alternativa à vista. Sobre a construção de barragens, Pereira referenciou-se de um projeto em curso que consiste em prover água potável às comunidades.
13: A taxa de cobertura da água de saneamento na província de Nampula é baixa. Está em curso um processo para a construção de uma nova barragem, mas é um processo que pode levar algum tempo, situada no rio Monapo, do lado de Rapal. Acho que o processo, os estudos de impacto ambiental já começaram, há equipes que já estiveram lá e que espera-se que com aquela barragem se resolva em definitivo o problema da água. E a aposta do governo nas zonas rurais é continuar a abrir mais furos para a população, nas zonas urbanas, sistemas de abastecimento de água. No caso de Nacala, está em processo a expansão dali da barragem do sistema de abastecimento de água.
12: Chefe do Conselho de Serviços Provinciais de Representação de Estado de Nampula, Plácido Pereira. A província de Nampula é a mais populosa do país, com cerca de 7 milhões de habitantes, e atualmente a taxa de cobertura de abastecimento de água potável situa-se em 45,11%, o que ainda constitui desafio para o governo e parceiros. A partir da cidade de Nampula, Júlio Maro.
0: A problemática de água potável em Nampula também afeta a cidade capital, o que leva os gestores autárquicos a reinventarem-se para prover a água à população local. A juntar-se a este problema está a gestão dos resíduos sólidos. Adérito Magaia, da nossa redação central.
14: O município de Nampula está a implementar novas medidas para melhorar o abastecimento de água potável e a gestão de resíduos sólidos, dois dos principais desafios da autarquia face ao crescimento acelerado da população. Entre as ações, destaca-se a aquisição de um caminhão perfurador de furos de água que deverá permitir a abertura de novas fontes de abastecimento em vários bairros da cidade, reduzindo desta forma o atual déficit de cobertura da água. O presidente do Conselho Municipal de Nampula, Luís Jiquira, explica que o aumento populacional tem exercido forte pressão sobre os serviços básicos, sobretudo no setor da água.
15: A nossa cidade cresceu muito. Temos recebido vários dos nossos irmãos que têm se refugiado na cidade de Nampula, que têm saído para Cabo Delgado, Memba, Canovo, aquelas tentativas insurgentes, e eles todos vêm se fixar na cidade de Nampula. Então, só para lhe dar um exemplo, nós acho que crescemos duas vezes nos últimos 10 anos.
14: Além da questão da água, a autarquia introduziu também um novo sistema de recolha de resíduos sólidos com a implementação de períodos noturnos de limpeza devido à ocupação das vias públicas durante o dia por vendedores informais. Segundo o Edir, a medida visa garantir maior eficácia na limpeza urbana, aproveitando o período em que as ruas estão desocupadas.
15: Então, com esta nova política, é exatamente a altura em que eles saem das vias, nós possamos entrar e possamos tirar o lixo.
14: O município assegura que as novas medidas fazem parte de uma estratégia mais ampla para melhorar as condições de vida dos munícipes e responder aos desafios impostos pela expansão urbana da cidade de Nampula.
0: A cidade de Maputo conta desde hoje com um serviço de transporte funerário gratuito para apoiar as vítimas as famílias vulneráveis. A iniciativa insere-se nas medidas de assistência social promovidas pelo Conselho Municipal para garantir dignidade e apoio às famílias em situação de vulnerabilidade na capital do país. O edil de Maputo, Razak Manique, disse na entrega de uma viatura funerária que o novo meio de transporte vai reduzir custos que as famílias necessitadas enfrentam para a realização de funerais.
16: E entendemos como Conselho Municipal criar condições a título gratuito. Estamos a falar de famílias que não têm recursos, não têm condições, para não dizer que estamos perante pobreza. Não? E pobreza é esta que temos todos a responsabilidade de ir combatendo. É uma viatura que vai servir a todos os bairros. Há necessidade de envolvimento de chefes de quartelão e secretários dos bairros para que estas viaturas cheguem àqueles que necessitam.
0: Presidente do Conselho Municipal de Maputo, Razak Manique, na entrega esta terça-feira de uma viatura funerária gratuita aos municípios da capital do país. E nas províncias de Gaza e Maputo, incluindo a capital do país, cresce o número de crianças envolvidas no comércio informal. São menores retirados de famílias que residem em zonas rurais sob promessa de vida melhor nos centros urbanos. Rogério Madeda, em Xai-Xai.
17: Setor do género, criança e ação social em Gaza manifesta preocupação face ao crescente número de crianças envolvidas no comércio informal, sobretudo nas principais cidades e vilas da província. Segundo as autoridades, as crianças são aliciadas nas comunidades rurais com promessas de enquadramento no ensino, porém, já nos centros urbanos, os menores são submetidos à venda de diversos produtos nos mercados. O diretor provincial do género, criança e ação social em Gaza, diz que as crianças são obrigados a vender todos os produtos como condição para regressarem à casa, daí que há muitos menores que circulam nas ruas à calada da noite. Jorge Djedje explica que, devido aos maus tratos, as crianças acabam abandonando as famílias, aumentando assim o número de menores que vivem na rua.
18: Algumas famílias chegam a estabelecer média. Sem esgotar as duas dúzias do ovo, não volta para casa. Daí que encontramos algumas crianças, depois das 18, 20 horas, ainda a girar na cidade com ovos. Isso é uma grande preocupação que temos. Alguns meninos, já fizemos um estudo no mercado Lipompo e no mercado grossista. Lá, as crianças, quando vêm, fazem trabalho de carrinha para carregar as trochas das compras até aos meios de transporte. E depois ganham alguma autonomia, saem daquele padrão, compram carrinha e fazem trabalho independente e passam a dormir nas varandas na cidade da Baixa. Então já nos apercebemos que essas crianças que vêm aqui para ficar contigo, devido a esses maus tratos, acabam parando na rua. Não queremos pedir aos pais, aqueles que pedem essas crianças, aqueles que dispensam as crianças, para terem um coração. O futuro do país, o futuro das famílias, depende desses meninos e depende dessas meninas.
17: Diretor Provincial do Gênero, Criança e Ação Social em Gaza, Jorge Djedje, falando do aumento de menores que vivem na rua devido aos maus-tratos no seio das famílias. Rogério Madede, em Xai-Xai.
0: Está a acompanhar o Jornal da Noite da Rádio Moçambique, transmitido a partir da capital, Maputo. O Governo Provincial de Tete agendou para o mês de outubro do ano corrente a Conferência Internacional de Investimentos. Já são vários os países e organizações interessados em participar do evento. Orlando Cananecas.
19: Emirados Árabes Unidos, Bélgica, Quênia e Malawi são países cujos embaixadores contactaram ao governo da província, ao evento, que visa atrair investidores para catapultar o desenvolvimento socioeconômico desta região do país. Encarregados de negócios do Zimbábue, representante do Programa Mundial de Alimentação PMA, são outras entidades que manifestaram vontade de estar presentes na Conferência de Investimento em Tete. A informação foi partilhada esta terça-feira pelo governador da província de Tete durante a 7ª sessão ordinária do órgão que dirige. Domingos Viola disse que Tete tem neste evento uma oportunidade para exibir a sua gama de potencialidades em vários domínios.
20: O que temos que fazer é continuarmos a trabalhar para que a conferência seja materializada e traga-nos sucessos. Também tivemos o privilégio de receber o diretor financeiro da empresa Indorama Corporation. É uma multinacional, uma empresa com grandes capitais da Indonésia, em que também manifestou interesse de participar na nossa conferência. O importante é nós começarmos a mapear as oportunidades que Tete deve oferecer. E no âmbito da preparação do lançamento, nós orientamos os distritos para que apresentassem carteira de investimento, as oportunidades que cada distrito tem, e decidir fazer um detalhe de modo que isso possa aliciar os investidores.
19: Governador da província de Tete, Domingos Viola, falando da Conferência Internacional de Investimentos, agendada para o mês de outubro próximo. Da cidade de Tete, Orlando Canenecas.
0: Vamos agora à província de Maputo, onde há uma boa nova para os residentes do bairro Mali, no município de Marraquene. Naquele ponto do país decorrem obras para a interligação da Estrada Nacional número 1, cujos trabalhos poderão terminar até o final deste ano. Verónica Sidu.
21: São 5 quilômetros de estrada que estão a ser intervencionados nesta via, dos quais 2 já concluídos. O empreiteiro das obras da estrada Arsênio Cruz aponta como principal desafio a existência de um lençol freático atravessando a via, fato que interfere no curso normal do trabalho.
22: As casas que estão a interromper o projeto vai ser um bocado difícil. Vamos ter aqui um projeto feito da parte hidráulica, mas não temos como escoar as águas até, porque estas águas têm que ir até o rio, mano. Se não chega lá, não estamos a fazer nada. Este ano eu digo isso porque nós tivemos vários atrasos, que todos nós sabemos desde o tempo da greve geral. Temos as chuvas, também criamos problemas, e nós vamos entregar.
21: O governador da província de Maputo, Manuel Tulle, que visitou as obras esta terça-feira, mostrou satisfação pelo decurso do trabalho, tendo recomendado aos gestores a encontrarem soluções para o escoamento das águas pluviais que interferem na construção da via.
23: Estamos a ver o trabalho que está a ser feito pela empreiteira, é um bom trabalho, e acreditamos que pelos passos que está a dar, vai terminar dentro em breve e a população vai circular como deve ser. Portanto, é um trabalho técnico, eles vão fazendo de acordo com os estudos que fizeram aqui e vão fazendo a obra.
21: Governador da província de Maputo, Manuel Tulle, e o ponto de situação das obras da estrada que liga a Enio ao bairro Mali, no distrito de Marraquene. As obras de construção desta via estão orçadas em cerca de 75 milhões de meticais, fundo do Conselho Municipal de Marraquene. Da Matola, Verónica Sidumo.
0: O desporto. O governo entregou hoje o prémio de 100 mil meticais à Seleção Nacional de Futebol de Sub-17, os Mambinhas, na sequência da qualificação de Moçambique para o Campeonato do Mundo a realizar-se em finais deste ano no Catar. A cerimónia, que teve lugar na sede da Federação Moçambicana de Futebol, foi dirigida pelo Ministro da Juventude e Desportos. Caifa Din Manasse disse que este é o primeiro passo do cumprimento de uma promessa feita ao mais alto nível pelo Presidente da República, Daniel Chapo, que, para além dos 100 mil meticais, inclui a atribuição de títulos de direito de uso e aproveitamento de terra aos Mambinhas e à equipa técnica.
24: Encorajar para dar carinho a estes jovens, a esses jovens que já se consideram uma idade de jovens, são crianças em si, mas adolescentes, que levaram Moçambique para bem alto.
0: Ministro da Juventude e Desportos, Caifa Din Manasse, na entrega hoje do prémio de 100 mil meticais à Seleção Nacional de Futebol de Sub-17, os Mambinhas, na sequência da qualificação de Moçambique para o Campeonato do Mundo a realizar semifinais deste ano no Qatar. No desporto, a nota do estrangeiro, os casos confirmados de ébola na República Democrática do Congo e no Uganda aumentaram de 134 para 330. Segundo a Organização Mundial da Saúde, o aumento dos casos confirmados resulta de novos resultados laboratoriais obtidos nos dois países. Ao mesmo tempo, a Organização Mundial da Saúde reduziu de 906 para 116 o número de casos suspeitos após a revisão dos dados epidemiológicos. O atual surto já provocou 49 mortes confirmadas, enquanto 6 pessoas recuperaram da doença. Quase 2/3 das vítimas de tráfico humano em África são crianças, segundo um relatório das Nações Unidas que denuncia o recrutamento de menores por grupos armados em várias regiões do continente. Lilia Langa, da nossa redação central.
1: Quase 2/3 das vítimas de tráfico humano em África são crianças, segundo um relatório das Nações Unidas que denuncia o recrutamento de menores por grupos armados em várias regiões do continente. O documento indica que as crianças representam 62% das vítimas deste crime em África. Segundo o Escritório das Nações Unidas sobre Drogas e Crime, o recrutamento de menores foi registrado em pelo menos 12 países africanos e afeta mais de 5 mil crianças. A Agência das Nações Unidas já refere que 80 e 90 grupos armados estiveram envolvidos no tráfico e exploração de crianças em operações relacionadas com conflitos durante o ano de 2023. De acordo com o relatório, a pobreza extrema, os deslocamentos forçados e a fragilidade dos sistemas de proteção infantil aumentam a vulnerabilidade das crianças à ação de traficantes. Os grupos armados recorreram ao recrutamento de menores para reforçar as suas fileiras e expandir a sua influência em zonas afetadas por conflitos, onde são obrigadas a transportar armas, recolher informações e combater nas linhas da frente. O relatório destaca ainda que a violência persistente dificulta a aplicação das leis internacionais de combate ao tráfico de seres humanos e reduz as denúncias de violações dos direitos das crianças. Perante este cenário, as Nações Unidas defendem o reforço dos mecanismos de proteção infantil e dos programas de reabilitação para crianças afetadas pelos conflitos armados.
0: Lilia Langa, da nossa redação central. Estamos a chegar ao fim desta edição do Jornal da Noite. O tempo: a cidade de Tete poderá restar amanhã 34 graus centígrados de temperatura máxima, seguida por Nampula com 31 graus. Beira prevê-se a máxima de 30 graus. Maputo, Pemba, Quilimane, Xai-Xai, 29. Inhambane, Vilanculo, 28. Chimoio, 26. Lixinga, 23 graus centígrados de temperatura máxima. Os assuntos, alguns assuntos que fizeram esta edição: 379 moçambicanos já abandonaram voluntariamente a África do Sul na sequência dos ataques xenófobos na cidade do Cabo e chegam esta noite ao país. O governo contabiliza cerca de 1000 nacionais que serão repatriados. Perto de 1000 salas de aula destruídas pelo ciclone Idai em 2019 na província de Sofala continuam a aguardar por uma intervenção. No estrangeiro, Nações Unidas denuncia o recrutamento de menores por grupos armados em várias regiões do continente africano. Fica por aqui esta edição. Receba os cumprimentos de Nelson Moando na apresentação e Alves Macaia na sonorização. Boa noite.

0: Boa noite, são 20 horas em Moçambique.
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2: Ouvinte, saudações e seja bem-vindo ao Compacto sobre o Diálogo Nacional Inclusivo, um espaço informativo da Rádio Moçambique que dá voz aos diferentes segmentos da sociedade moçambicana sobre os passos considerados fundamentais para a consolidação da paz, da reconciliação e desenvolvimento sustentável do país. O Diálogo Nacional Inclusivo é um processo político e social de âmbito nacional institucionalizado pela Lei nº 1/2025, de 11 de abril, que visa recolher de forma participativa propostas de reformas estruturais diretamente dos cidadãos, organizações da sociedade civil, instituições académicas, confissões religiosas, partidos políticos e demais forças vivas da sociedade. Ao longo deste programa, iremos percorrer várias províncias do país para ouvir académicos, líderes políticos, religiosos, representantes da juventude, mulheres, empresários e outros atores sociais sobre os desafios e as expectativas em torno deste importante processo de construção coletiva do futuro de Moçambique. A produção e apresentação são de Ignácio Gamay, com a sonorização de Cândido João. Fique conosco e não troque de canal. O Diálogo Nacional Inclusivo é descrito por diversos segmentos da sociedade moçambicana como um importante instrumento de unidade nacional por resgatar as experiências de paz, reconciliação e negociação que marcaram diferentes momentos da história do país, desde a luta de libertação nacional até aos sucessivos processos de pacificação e consolidação da democracia. Para muitos observadores, trata-se de uma oportunidade ímpar para fortalecer a coesão social e promover uma participação mais ampla dos cidadãos na definição das reformas consideradas essenciais para o futuro de Moçambique. Em Tete, o jurista e analista político Castro Ntemansaka considera que o país vive um momento singular da sua história política. Segundo Ntemansaka, pela primeira vez, um processo de diálogo nacional procura alcançar todos os moçambicanos, independentemente da sua filiação partidária, posição social, convicções ideológicas ou localização geográfica.
3: Nós fomos em busca da paz em 1974, fomos às negociações com o colonialismo português. Em 92, fomos às negociações entre o governo da Frelimo e a RENAMO. Aqui no meio houve entretantos e fomos continuando, mas este diálogo procura efetivamente trazer à escala nacional. Nunca antes tinha havido. Todos os mais de 100 distritos do nosso país receberam o diálogo, conversaram, deram os seus pontos de vista de como querem que o país ande em paz, em segurança e em tranquilidade. Isso é importante. Portanto, é uma iniciativa fenomenal. Se eu não fui à reunião, mas se o meu vizinho foi, esse vizinho foi buscar aquilo que é a realidade do nosso local e colocou. E hoje, parece que não, só pelo facto dos moçambicanos estarem a falar, a trazerem propostas, a harmonia começa a aparecer, a reconciliação começa a aparecer, o conhecimento mútuo começa a aparecer. E isso que é importante.
2: O jurista e analista político entende que o caráter inclusivo do processo constitui o seu maior diferencial por permitir que cidadãos residentes em todo o território nacional e na diáspora possam contribuir com ideias e propostas para o aperfeiçoamento da governação, da justiça, da administração pública e de outras áreas consideradas estratégicas para o desenvolvimento do país. Na perspectiva de Castro Ntamasaka, a iniciativa representa uma oportunidade para reforçar a cultura de diálogo, tolerância e participação cívica, elementos que considera fundamentais para a construção de uma paz duradoura e de uma sociedade cada vez mais democrática e inclusiva.
3: Eu acredito que o governo do dia não vai passar por cima do que os moçambicanos propuseram, querem ver um país melhor. Por isso, o futuro é radiante, eu acredito. Porque as propostas foram fundamentais, foram muito assertivas. E isso não vai ser deitado água abaixo. Portanto, os nossos legisladores estão aí à espera. Aqueles que vão harmonizar vão fazê-lo com mestria, com sabedoria e com inteligência. Eu acredito que vamos ter um futuro promissor.
4: Então, como olha para esta abertura do Presidente da República de fazer com que todos se sintam úteis para este processo?
3: Aqui está a genialidade deste processo. Nunca houve antes isso. Sua Excelência, o Presidente tem consciência de que, por uma e outra razão, uma franja considerável de moçambicanos pode não ter tido a oportunidade. Ou porque não estavam, ou porque estavam ocupados, ou porque estavam de cama, ou porque estavam de viagem. Mas tem ideias. E o processo está a andar, então é preciso dar mais um tempo para que as opiniões desses moçambicanos que não estavam e não puderam estar nas mesas redondas, ainda assim as suas ideias possam valer. Por isso é a genialidade, é um processo sui generis.
2: O jurista e analista político acrescenta que a principal diferença entre o atual processo e outras iniciativas semelhantes realizadas no passado reside na amplitude dos mecanismos de participação colocados à disposição dos cidadãos. Segundo Ntamasaka, o diálogo nacional inclusivo abre espaço para que todos os moçambicanos possam apresentar os seus pontos de vista e contribuir para as reformas em discussão, quer através da participação presencial nas sessões de auscultação pública, quer por intermédio de plataformas digitais e outros canais criados pela Comissão Técnica do Diálogo Nacional Inclusivo. Para o analista, esta diversidade de mecanismos de participação demonstra a vontade de garantir que nenhuma voz seja excluída do processo, independentemente da localização geográfica, condição social ou disponibilidade dos cidadãos para participar presencialmente nos encontros promovidos em diferentes pontos do país.
3: Nunca houve antes esta recolha de opiniões, esta recolha de propostas para que os moçambicanos, de uma vez por todas, se entendam, se compreendam e que se aceitem uns aos outros, diferentes, mas pertencem ao mesmo país. O pensar diferente faz bem ao país.
4: Que mensagem deixa aos moçambicanos?
3: Vamos nos entendendo. Vamos aproveitar a oportunidade que tivemos para que construamos um país mais seguro, mais próspero, um país de paz.
2: Castro Ntamasaka, jurista e analista político residente em Tete, abordando as perspectivas que se abrem para o país com a compilação das contribuições dos cidadãos recolhidas no âmbito do Diálogo Nacional Inclusivo e a sua transformação em reformas e instrumentos legais capazes de responder às aspirações dos moçambicanos. Ainda na província de Tete, o distrito de Cahorabassa viveu momentos considerados marcantes durante as sessões de auscultação pública realizadas no âmbito do Diálogo Nacional Inclusivo. Desde as sessões realizadas na sede distrital até as promovidas nos postos administrativos, registou-se uma participação ativa de líderes religiosos, comunitários, representantes de organizações da sociedade civil, jovens, mulheres e outros atores sociais que aproveitaram a oportunidade para apresentar as suas preocupações, expectativas e propostas sobre os desafios que o país enfrenta. O elevado nível de adesão e envolvimento dos cidadãos é visto pelas autoridades distritais como um sinal de confiança da população no processo e da vontade coletiva de contribuir para a construção de um futuro mais inclusivo e harmonioso. Quem assim o considera é Mendes Cardoso, administrador do distrito de Cahorabassa, para quem as auscultações públicas decorreram num ambiente de civismo, respeito mútuo e elevado sentido de responsabilidade por parte dos participantes.
5: Nós, como distrito de Cahorabassa, recebemos a equipa do Diálogo Nacional Inclusivo, onde vieram fazer o trabalho. A primeira fase foi a nível do distrito, foi na sede distrital. tivemos uma participação ativa de todos os estratos sociais, incluindo comerciantes, líderes religiosos, líderes comunitários, agentes polivalentes, funcionários acadêmicos, onde participaram de forma ativa. A sala esteve muito cheia, houve um debate muito aberto e com cada um dos estratos tiveram a oportunidade de poder apresentar aqui sua proposta para que o país continuemos a viver em paz e que o Moçambique continue a desenvolver. A segunda fase foi ao nível das localidades, em que para o nosso distrito foi realizada na localidade de Chicoa Nova, concretamente povoado de Xinhanda, onde também tivemos uma participação ativa da nossa comunidade, onde todos os intervenentes lá apelavam na componente da paz e que a única coisa que nós temos para que este país desenvolva, em particular o distrito de Caurabás, é vivemos em paz.
2: O dirigente destacou que a maior parte dos cidadãos presentes nas sessões públicas aproveitou a oportunidade para apresentar os seus pontos de vista e sugestões voltadas para a consolidação da paz, o reforço da unidade nacional e a promoção de um desenvolvimento inclusivo. Segundo Mendes Cardoso, as contribuições recolhidas refletem o desejo comum dos participantes de ver Moçambique prosseguir no caminho da estabilidade, do diálogo permanente e da convivência pacífica entre todos os seus filhos.
5: Ao receber este movimento, liderado pelo Sr. Presidente, o governo do distrito, a população em geral e vários tratos que estiveram lá receberam isso com grande agrado. Por isso que a aderência que tivemos a nível dos encontros, quer na localidade assim como na sede distrital, mostrou claramente que o objetivo principal que nós queremos é que este movimento culmine mesmo com aquilo que são as pretensões da nossa comunidade. E a população espera que aquilo que são as contribuições que foram dadas a nível dos encontros, estas contribuições sejam refletidas lá e analisadas em trabalhos que a comissão tem que estar fazendo e de ouvir isto à comunidade e seja ouvida a voz da comunidade. É o que o presidente quer para que a população seja o vetor da contribuição daquilo que são as suas ideias para que este movimento de confusão que nível do nosso país, as desinformações que acontecem no nosso país não possa acontecer. E Caurabás também estará isento deste movimento de desinformação a nível do distrito. Para quem quiser ter uma informação adicional daquilo que foi apresentado no dia das escutações, para poderem fazer por escrito, submeter junto das sedes das localidades, sede dos postos administrativos, sede da Secretaria Distrital, de onde que o cidadão sentir-se que é mais próximo dele. Por sua vez, nós como governo faremos chegar a informação onde também a equipa DEGA deixou lá o correio eletrônico, também querendo a pessoa podia submeter a informação.
2: Mendes Cardoso, administrador do distrito de Caurabassa, e a participação dos cidadãos nas auscultações públicas do Diálogo Nacional Inclusivo, um processo que continua a mobilizar diferentes segmentos da sociedade moçambicana em torno da construção de consensos para um futuro de paz, unidade nacional e desenvolvimento sustentável. Na província de Inhambane, o Diálogo Nacional Inclusivo é encarado por diferentes segmentos da sociedade como uma plataforma credível para ultrapassar os desafios decorrentes das tensões pós-eleitorais, que, em determinados momentos, culminaram na destruição de infraestruturas sociais e económicas, com impactos negativos no desenvolvimento das comunidades. Para muitos cidadãos, o atual processo representa uma oportunidade de promover a reconciliação, fortalecer a confiança entre os moçambicanos e criar mecanismos que permitam prevenir conflitos futuros através do diálogo e da participação ativa da população. É nesta perspectiva que o académico Ernesto Macaringa considera as sessões de auscultação pública realizadas nos diferentes distritos da província de Inhambane como um ganho significativo para o país. Daniel Fayala.
6: De facto, Gamay, o académico e professor universitário Ernesto Macaringue, desafia aos jovens a apropriarem-se da iniciativa do Presidente da República como forma de dar o seu contributo através do diálogo no processo de governação e pacificação do país. Segundo Ernesto Macaringue, os jovens devem, a partir desta iniciativa do Presidente da República, dar a sua contribuição para o bem-estar de todos os moçambicanos. Além do sistema de governação, há espaço para propor ideias que podem fortificar a unidade nacional, preservação da paz e também lutar contra os conflitos pós-eleitorais.
7: Por iniciativa da Presidência da República, decorre em todo o território nacional o Diálogo Nacional. Todos nós estamos a acompanhar este processo, que acho que este processo está a decorrer da forma como é possível no nosso país. O diálogo nacional, ele resultou depois do ambiente que deixou o país completamente paralisado. Avaliou-se tudo o que aconteceu e concluiu-se que era necessário promover-se o diálogo nacional, com vista a se ouvir as diferentes vozes sobre que rumos o país deve seguir em todos os domínios, quer seja no domínio dos processos de eleições, na economia, nas atividades econômicas, nos aspectos sociais. Esta iniciativa é de salutar. A Constituição da República atribui essas competências ao Presidente da República. O Presidente da República promoveu isso. E achamos nós que há necessidade de se mexer alguns aspectos da Constituição da República. E pelo fato de se haver necessidade de se mexer alguns aspectos da Constituição da República, todos nós somos convocados para participarmos deste diálogo, apontando aquilo que são nossas preocupações, apontando os pontos de saída, como é que podemos encontrar soluções dos nossos problemas. Então, este eu acho que é um ganho para o país termos chegado a esta conclusão de que o país, a Constituição de 2004, ela foi útil até um determinado momento. Neste momento, há aspectos que devem ser mexidos. Isso é fundamental. A economia deve ter um outro dinamismo. E para isso, é importante, no meu entender, os jovens tomarem protagonismo. A população moçambicana, a forma como nós estamos a gerir os recursos naturais, a forma como se gere a educação, a forma como se gera o comércio, a forma como o país está a seguir o seu rumo para a independência econômica, acho eu que são aspectos que devemos todos dar o nosso contributo aonde nós achamos que nos cabe ou temos condições para dar a nossa opinião. É isso que se pode dizer em relação ao diálogo nacional. Neste momento, o diálogo nacional decorre ao nível dos distritos, segue os outros passos ao nível subsequente, de acordo com o calendário que está lá elaborado, está sendo seguido pela comissão que está a coordenar o processo. Achamos nós que é importante nós, em todas essas fases, onde nós somos chamados a participar para darmos o nosso contributo.
6: Ernesto Macaringue, acadêmico e professor universitário, desafiando os jovens para darem a sua contribuição no processo de desenvolvimento socioeconômico do país a partir do diálogo inclusivo em curso no país. Daniel Faela, a partir da cidade de Inhambane.
2: Os parlamentos dos países membros da Comunidade dos Países da Língua Portuguesa, CPLP, pretendem revitalizar a Assembleia Parlamentar da organização com o objetivo de reforçar a sua capacidade de intervenção e promover uma governação cada vez mais transparente, participativa e resiliente. A revitalização da Assembleia Parlamentar da CPLP figura entre os principais temas que estarão em debate durante a 15ª Sessão Ordinária do órgão, agendada para o final do próximo mês de julho em Angola. Os detalhes da informação com o jornalista Cláudio Duan.
8: E esta segunda-feira teve lugar em Maputo, em formato híbrido, a primeira reunião ordinária dos presidentes dos grupos nacionais da Assembleia Parlamentar da Comunidade dos Países de Língua Portuguesa. O presidente do órgão, Felipe Silvio, disse que a reunião de Maputo serviu para harmonizar a agenda da 15ª Sessão da Assembleia Parlamentar da CPLP.
9: É uma reunião formal que se realiza antecedendo a Assembleia Geral, onde foram aprovados vários documentos que irão nortear a realização da 15ª Sessão, que terá lugar entre os dias 22 e 24 de julho nas instalações da Assembleia Nacional da República de Angola, na cidade de Luanda. foi aprovado igualmente o lema desta, o tema desta Assembleia Geral e também o lema. Esses documentos foram aprovados por unanimidade, incluindo o projeto da ordem do dia, que irá nortear os trabalhos. E o lema, como sabemos, depois da apreciação da proposta, houve uma sugestão que veio por parte da nossa colega de Angola e foi adotada pela reunião, mas o tema manteve-se o mesmo, porque percebe-se que é um tema atual, que tem a ver com governação, mas também integridade e fortalecer a democracia nas instituições da CPLP. Estes são os documentos que foram aprovados e serão submetidos à Conferência dos Presidentes antes da realização da 15ª sessão da Assembleia Parlamentar da CPLP. Nós temos uma ordem do dia composta por mais de 10 pontos, mas uma das questões fundamentais que foi aqui aflorada é o funcionamento do Secretariado Executivo, porque assumimos que há passos que devem ser dados, mas enquanto não tivermos uma institucionalização do nosso Secretariado Executivo, algumas questões podem não ganhar o ritmo que nós pretendemos. Então faz parte também da ordem do dia, acho que vamos discutir sobre isso, além dos outros pontos como este que colocaram da livre circulação. Temos a questão da governação a nível dos nossos países, a democracia, a integridade. Então, são vários pontos que estarão na ordem do dia para esta 15ª sessão ordinária.
8: Feliz Silvia fez saber que a questão da livre circulação nos países da CPLP fará parte da agenda dos trabalhos da 15ª sessão da Assembleia Parlamentar da CPLP.
9: Bem, tem sido um tema que domina as atenções da Comissão 1, primeira comissão, e da última reunião que tivemos em São Tomé, foram dados alguns passos, mas era preciso que pudéssemos ser um pouco mais céleres na implementação deste acordo, e queremos acreditar que a Assembleia Geral irá se pronunciar sobre esta livre circulação das pessoas a nível da comunidade. Naturalmente, é um ponto que constará das discussões que teremos, está previsto na nossa ordem do dia. A agenda é comum, as preocupações são as mesmas dos países que compõem a comunidade e queremos acreditar que Moçambique, como presidente, também tem um manifesto eleitoral que foi aprovado na 14ª sessão, iremos passar em revista para ver, mas queremos acreditar que estamos a dar passos muito significativos para o fortalecimento da nossa comunidade, como assembleias parlamentares.
8: O Brasil voltou a ausentar-se da primeira reunião ordinária dos presidentes dos grupos nacionais da Assembleia Parlamentar da Comunidade dos Países de Língua Portuguesa. A comunidade está preocupada com as frequentes ausências do Brasil nas reuniões do órgão. O presidente dos grupos nacionais da Assembleia Parlamentar da CPLP, Felipe Silvio, explicou que um grupo de parlamentares da comunidade deverá deslocar-se ao Brasil para perceber as razões das ausências daquele país.
9: Na última sessão foi recomendada a criação de um grupo composto pelos deputados, incluindo a presidência da PCPLP, para deslocar ao Brasil para poder compreender junto àquele parlamento as razões que norteiam essas ausências, e isto está em seguimento.
8: Quanto ao Guiné-Bissau, recorda-se que os últimos acontecimentos pós-eleitorais obrigaram a CPLP a suspender este país da organização.
9: Nós, como Assembleia Parlamentar da CPLP, temos as nossas obrigações, que é garantir o funcionamento, a integridade das instituições parlamentares, e tomou-se a decisão, a nível dos presidentes dos parlamentos, de suspender o Guiné-Bissau da comunidade parlamentar da CPLP, enquanto não regularizar a questão que nós todos vivenciamos, que sucedeu após as eleições.
8: A 15ª sessão da Assembleia Parlamentar da CPLP vai decorrer sob o lema a governação democrática, a segurança e integridade, fortalecendo

0: de melhoria das condições de vida das comunidades. Durante a visita, os membros da comissão deverão manter encontros com dirigentes locais, representantes das comunidades e outros atores relevantes, com vista a recolher informações sobre os progressos alcançados, os desafios existentes e as perspectivas para o fortalecimento da governação descentralizada. Falando à imprensa, Aristides Novella, relator da terceira comissão e chefe da delegação parlamentar, destacou os avanços que a província de Tete tem vindo a registrar em vários setores de atividade, com particular enfoque para áreas de saúde, juventude e emprego. Segundo o deputado, os dados preliminares recolhidos pela comissão apontam para indicadores encorajadores nestes setores, refletindo os esforços empreendidos pelas autoridades e pelos diversos parceiros de desenvolvimento na maioria das condições de vida da população.
1: Tocamos também a questão dos projetos que o Estado tem, estamos a falar de FAIS, estamos a falar do FIDEL, então procuramos saber até que ponto a província se beneficiou desses serviços, quantos projetos financiados e como é que a província avalia o grau de implementação dessas atividades. Procuramos também saber se os que se beneficiaram desses projetos ou desse valor estão realmente reembolsando o valor de modo com que outros jovens possam se beneficiar. Na questão de saúde, preocupou-nos a questão também do número elevado de pacientes com malária, estamos a falar também de diabetes, que também percebemos que é uma grande preocupação da parte do Executivo responder a essa questão relacionada a essas situações. Preocupou-nos também a questão do número de jovens consumindo álcool, de outras substâncias, estamos a falar de cannabis sativa, que também não é uma novidade. E procuramos também deixar aqui alguns conselhos, de modo com que a província continue trabalhando na sensibilização, do modo que os jovens não adiram drogas, reduzam o nível de consumo de álcool e procurem mais se concentrar nesses projetos que aqui nós falamos, que o país está procurando dar aos jovens a oportunidade de ajudar ou contribuir no crescimento econômico do país e no próprio desenvolvimento dos jovens em si. Então, ainda há um fraco reembolso por parte dos jovens que se beneficiaram, mas acreditamos nós, segundo o relatório que vimos, que realmente está-se a trabalhar do modo com que os que se beneficiaram possam reembolsar e que os que não se beneficiaram possam ter essa oportunidade de se beneficiar do valor.
0: Assim, estimado ouvinte, chegamos ao fim de mais uma edição do Compacto sobre o Diálogo Nacional Inclusivo, o espaço informativo da Rádio Moçambique que dá voz aos diferentes segmentos da sociedade moçambicana sobre os caminhos a seguir na construção de um futuro assente na paz, na unidade nacional, na reconciliação e no desenvolvimento sustentável. Ao longo deste programa, acompanhamos opiniões e reflexões de cidadãos de diferentes proveniências e sensibilidades, unidos pelo desejo comum de ver Moçambique consolidar a paz e transformar em realidade os anseios de prosperidade e bem-estar para todos. Que as vozes ouvidas ao longo deste processo se transformem em ações concretas e contribuam para o fortalecimento da confiança entre os cidadãos, as instituições e as lideranças nacionais, em benefício das gerações presentes e futuras. Despedem-se Ignácio Gamay na produção e apresentação e Cândido João na sonorização. Até a próxima.
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0: 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São 20 horas e 30 minutos.
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1: Caro ouvinte, receba as nossas saudações. Está a começar o Gira Mundo, o programa da Rádio Moçambique, que aborda o essencial da atualidade internacional. Abordamos neste espaço assuntos da região, do continente e do mundo, uma produção e apresentação hoje a cargo de Vitor África, com a sonorização de Francisco Jatti. Os destaques: a Companhia Aérea da Tanzânia poderá iniciar em breve voos para Moçambique. Já há um acordo entre os governos moçambicano e tanzaniano para o efeito. Índice de Liberdade Económica aponta que os problemas económicos do Malawi estão se agravando devido a falhas nas políticas públicas que continuam a sufocar o crescimento. O presidente norte-americano afirma que pode ser alcançado na próxima semana um acordo que acabe com a guerra com o Irão e desbloqueie o Estreito de Hormuz, mesmo após o Teherão ter anunciado a suspensão das negociações com Washington. Começamos o giro pelo mundo em Dar es Salaam. A informação é de que a Companhia Aérea da Tanzânia, Air Tanzania, poderá iniciar em breve voos para Moçambique. Já há um acordo para o efeito. Toda a informação com o correspondente da Rádio Moçambique, Monteiro Bonifácio.
2: As linhas aéreas de Moçambique buscam parcerias na Tanzânia com vista a complementar a conectividade aérea no território nacional. A deslocação da Brigada da Companhia de Bandeira Nacional para a Tanzânia enquadra-se no plano mais amplo da reestruturação das linhas aéreas de Moçambique. O delegado técnico operacional das linhas aéreas de Moçambique, Jorge Zandamela, que confirmou a aquisição de duas aeronaves pela Companhia Nacional, disse que mesmo assim há necessidade de acordos com outras companhias.
3: Na senda da reestruturação, nós estamos à procura de parceiros saudáveis para nos apoiar na reestruturação. Esse é um dos motivos que nos fez viajar à Tanzânia e ter uma conversa operacional e profissional com a Tanzânia. E nós, neste momento, estamos no caminho certo com eles e a parceria vai ser de mais valia para nós e ela. Nós, neste momento, queríamos que fazer co-share com eles e inicialmente e que eles fizessem alguns voos para Moçambique para complementarem os nossos e facilitar a movimentação de bens e pessoas de Moçambique para a Tanzânia.
2: A Companhia Aérea da Tanzânia, Air Tanzania, anunciou o início dentro dos próximos 90 dias de voos para Moçambique no âmbito da operacionalização de um acordo entre os governos moçambicano e tanzaniano. Numa fase inicial, a Air Tanzania vai fazer voos para as cidades moçambicanas de Maputo, Beira, Nampula, Pemba e Nacala, cujo início está dependente da autorização técnica, segundo o presidente do Conselho Executivo da Air Tanzania, Peter Ulanga.
4: This is a very important meeting for Air Tanzania.
2: Este é um encontro muito importante para a Air Tanzania, um encontro muito estratégico que vai permitir a Air Tanzania começar a voar para Moçambique. Queremos ver se isso inicia dentro de 90 dias. Já identificamos as áreas como Maputo, Beira, Nampula, Nacala e Pemba como prioritárias para permitir a conectividade para todos os passageiros de Moçambique da Tanzânia para os respectivos países. O alto comissário de Moçambique na Tanzânia, Ricardo Ntumbuida, que manteve um encontro com o Conselho Executivo da EA Tanzânia, disse ter ficado satisfeito com os planos apresentados e por a EA Tanzânia ter anuído a proposta de incluir mais cidades moçambicanas nos voos, a introduzir brevemente como operacionalização de um acordo entre os estadistas moçambicano e tanzaniana.
5: Eu estou muito satisfeito porque, de facto, da parte da Tanzânia, também já está pronta, de facto, para voar de Tanzânia para Moçambique. Várias cidades, mas eles referem, por exemplo, às cidades de Maputo, à cidade de Pemba, à cidade de Nampula, e nós incluímos mais, para além desta cidade, a cidade da Beira e a cidade de Nacala. Então, por razões económicas óbvias, mas também por razões político-sociais também óbvias.
2: Alto comissário de Moçambique na Tanzânia, Ricardo Ntumbuida, e a introdução a curto prazo pela EA Tanzânia de voos para Moçambique. De Dar es Salaam para a Rádio Moçambique, Monteiro Bonifácio.
1: De Dar es Salaam, vamos até Malawi. O Índice de Liberdade Económica aponta que os problemas económicos do Malawi estão a se agravar devido a falhas nas políticas públicas que continuam a sufocar o crescimento. No mais recente relatório, mostra-se que o país se tornou menos livre economicamente nos últimos 5 anos e permanece na categoria de economias maioritariamente não livres. Sérgio Sixpence é o nosso correspondente no Malawi.
6: O documento produzido pela Heritage Foundation mostra que a pontuação de liberdade econômica do Malawi caiu de 53 em 2021 para 50,7 em 2026, prolongando uma preocupante tendência de queda que levou o país à 143ª posição no mundo e à 33ª entre 47 países da África subsaariana. A classificação coloca o Malawi abaixo da pontuação média regional de 53,2 e da média global de 59,9, destacando a crescente dificuldade do país em competir por investimentos, criação de empregos e combate à pobreza. O relatório sugere que o Malawi está pagando um preço alto por fragilidades estruturais de longa data que continuam a desencorajar o crescimento empresarial, minar a confiança dos investidores e retardar a transformação econômica. Segundo a Heritage Foundation, países com níveis mais elevados de liberdade econômica geralmente apresentam um crescimento econômico mais forte, renda mais alta e aumento de investimentos. O Malawi está atrasado em termos de competitividade e na promoção da atividade econômica abrangente necessária para reduzir a pobreza, afirma o relatório. A Fundação aponta para a precariedade da infraestrutura física, a fragilidade dos sistemas jurídicos e a ineficiência governamental como os principais obstáculos ao desenvolvimento a longo prazo. Embora o governo e os parceiros de desenvolvimento continuem a promover a industrialização e a criação de empregos, a realidade no terreno conta uma história diferente. Segundo o perfil do mercado de trabalho de 2026, impressionantes 93% dos trabalhadores malawianos estão agora empregados no setor informal, um aumento acentuado em relação aos 85% registados em 2013. Isso significa que a grande maioria dos trabalhadores ganha a vida fora das estruturas de emprego regulamentadas, muitas vezes sem segurança no emprego, proteção social, pensões ou rendimentos estáveis. Esse número é mais que o dobro da média regional da África Austral, que é de 39%, e levanta sérias questões sobre a capacidade do país de gerar empregos de qualidade e arrecadar receita tributária suficiente para financiar os serviços públicos. A Heritage Foundation observa que as leis dos trabalhadores são pouco aplicadas e o mercado de trabalho permanece subdesenvolvido, com a agricultura continuando a absorver a maioria dos trabalhadores. Os resultados reacenderam as preocupações de que o crescimento econômico do Malawi não esteja se traduzindo em melhorias significativas na vida das pessoas. Veri Nyorongo, líder global do Centro para a Economia Verde em Países em Desenvolvimento, alertou que os esforços para reduzir a pobreza e melhorar os padrões de vida estão sendo cada vez mais prejudicados por desafios econômicos persistentes. Ele afirmou que muitos malawianos estão com pouca esperança de escapar da pobreza, apesar das inúmeras intervenções políticas. As preocupações surgem num contexto de crise econômica mais ampla, marcada por inflação elevada, escassez de divisas, aumento da dívida pública e diminuição do poder de compra. A Comissão Nacional de Planeamento reconheceu que a recuperação econômica sustentável exigirá muito mais do que medidas políticas temporárias. O diretor-geral da Assembleia Popular Nacional, Frederick Xangaya, afirmou que a estabilidade macroeconômica duradoura só será alcançada por meio de melhorias deliberadas na produtividade, na alocação de recursos e na transformação estrutural da economia. Suas observações refletem o crescente reconhecimento entre os formuladores de políticas de que os desafios do Malawi estão profundamente enraizados e não podem ser resolvidos apenas por meio de intervenções de curto prazo. Para agravar as preocupações, o relatório Perspectivas Macroeconômicas da Pobreza do Banco Mundial de abril de 2026 alertou que a instabilidade macroeconômica do Malawi provavelmente persistirá devido a políticas fiscais, monetárias e cambiais insustentáveis. A instituição de Bretton Woods projetou uma inflação alta contínua, piora nos padrões de vida e aumento da pressão sobre as famílias que já lutam contra o crescente custo de vida. O Banco Mundial também citou as crescentes barreiras comerciais e o aumento da dívida pública como ameaças adicionais à recuperação econômica. Embora as autoridades tenham implementado programas de proteção social e desenvolvido um Plano Nacional de Recuperação do Malawi com o objetivo de estimular o crescimento e melhorar a segurança alimentar, as conclusões mais recentes sugerem que o caminho para a transformação econômica continua íngreme e incerto. Sérgio Sixpence, em Plantaia.
1: Índice de Liberdade Económica aponta que os problemas económicos do Malawi estão a se agravar devido a falhas nas políticas públicas que continuam a sufocar o crescimento. Informação trazida pelo jornalista Sérgio Sixpence. Na África do Sul, o Partido Comunista esteve no centro dos holofotes da imprensa ao organizar no último fim de semana a primeira conferência dos partidos sul-africanos de esquerda. O jornalista Eduardo Figurão conta a seguir as causas dos holofotes.
7: Reza a ciência política que os partidos de esquerda são organizações políticas que defende a justiça econômica, a igualdade social e um papel ativo do Estado na garantia de direitos fundamentais como a saúde, educação e bem-estar para as camadas menos favorecidas. Pois então, os comunistas, que recentemente decidiram desafiar o ANC nas eleições municipais de novembro próximo, juntaram na mesma mesa uma ampla coligação de organizações de esquerda e progressistas, incluindo os Combatentes pela Liberdade Económica, o Umkhonto Wesizwe, o Congresso Pan-Africano, a Organização Popular Azaniana e o Congresso dos Sindicatos Sul-Africanos, COSATU. Participaram também diversos partidos pequenos, organizações de trabalhadores, grupos marxistas e panafricanistas e movimentos sociais. O grande ausente mesmo foi o Congresso Nacional Africano, que boicotou o evento, alegando que o mesmo foi convocado para enfraquecer e desmantelar a aliança tripartida liderada pelo ANC. Este partido também não concorda com a inclusão do IFF e do Umkhonto Wesizwe na lista de partidos de esquerda, por considerar que estas duas formações políticas não incorporam princípios genuínos de esquerda. Mesmo a ausência notável do ANC, lá se realizou a chamada Conferência de Esquerda da África do Sul. No final, a conferência declarou o crescente custo de vida como um campo central da luta de classes, isto numa altura em que a taxa de desemprego na África do Sul situa-se nos 43,7%. Num comunicado partilhado nas redes sociais, o Partido Comunista Sul-Africano refere que os preços dos alimentos, as tarifas de eletricidade, os custos de transporte, os combustíveis, as tarifas de água e de bens básicos são influenciados pelo controlo monopolista, pela especulação, pela fraca regulamentação pública e pelo lucro privado. A conferência defendeu, por isso, a regulação de preços e medidas contra a fixação de preços e a especulação. A conferência apelou também para a tomada de medidas mais rigorosas contra o controle monopolista dos bens essenciais e a defesa de serviços básicos acessíveis como um direito. Os esquerdistas, passo o termo, defendem ainda que os minerais críticos do país devem ser utilizados estrategicamente para a industrialização e não meramente exportados como matéria-prima para corporações estrangeiras e cadeias de abastecimento imperialistas. A conferência declarou que os minerais devem apoiar o processamento, a propriedade pública e social, a produção local, a soberania energética, o desenvolvimento das infraestruturas e dos caminhos de ferro, a transferência da tecnologia, o desenvolvimento de competências, os direitos dos trabalhadores e o trabalho digno. Foi igualmente proposta a criação de um Conselho Permanente de Esquerda que vai juntar partidos políticos, sindicatos, organizações comunitárias, movimentos juvenis e feministas, intelectuais e todas as forças progressistas empenhadas na mudança social e económica na África do Sul. Esta estrutura deve servir de plataforma para a coordenação, o desenvolvimento de políticas, a educação política e ação coletiva em prol dos trabalhadores e dos pobres. Foi também defendida a reconstrução da saúde pública, a interiorização dos profissionais de apoio à saúde, a expansão dos cuidados de saúde primários, o reforço da capacidade farmacêutica pública, a responsabilização democrática e a cooperação internacional na área de saúde, incluindo com Cuba. A conferência advogou ainda a redistribuição, a restituição, a segurança da posse e a expropriação de terras com indemnização, quando apropriada e de interesse público, orientada pela necessidade de restaurar a dignidade, promover a igualdade e colocar a terra nas mãos daqueles que a trabalham e nela vivem. Os conferencistas rejeitaram a xenofobia e a culpabilização dos migrantes pelos desafios económicos da África do Sul. Eles afirmam que o desemprego, a pobreza e a desigualdade resultam de problemas económicos estruturais e não da presença de estrangeiros. Ao mesmo tempo que condenam a imigração ilegal e exigiram a aplicação da lei, os conferencistas enfatizaram que o verdadeiro desafio reside no que descreveram como capitalismo monopolista e desigualdade sistémica. O líder do IFF, Julius Malema, classificou as marchas anti-imigração em curso, que visam os estrangeiros, como afrofobia, afirmando que os africanos pobres não são responsáveis pelo desemprego e pela crise dos serviços públicos na África do Sul.
1: Ainda sobre a África do Sul, o governo decidiu reajustar os preços dos combustíveis com efeitos a partir desta quarta-feira. O litro de gasolina sofre um agravamento de 1,43 rand, o equivalente a cerca de 6 meticais. Já o litro da gasolina baixa entre 2,62 rand e 3,25 rand, portanto, cerca de 13 meticais. O preço do litro de petróleo de iluminação reduz perto de 6 rand, o equivalente a 24 meticais.

0: 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O presidente norte-americano afirmou que pode ser alcançado na próxima semana um acordo que acabe com a guerra com o Irã e desbloqueie o Estreito de Hormuz. O pronunciamento de Donald Trump surge mesmo após o Irã ter anunciado a suspensão das negociações com Washington. Apesar das declarações do Irã, Trump sublinha que parece promissor um acordo de cessar-fogo no Médio Oriente. Jornalista Vitor Rufino.
1: A razão para o Irã suspender as negociações prende-se com o fato de Israel continuar a atacar o Líbano. De acordo com a televisão estatal iraniana Tasnim, a equipa de negociações do Irã determinou que enquanto não houver fim das hostilidades, não haverá diálogo. As autoridades iranianas têm insistido que o cessar-fogo em vigor com os Estados Unidos da América inclui o Líbano, país que está a ser duramente atacado por Israel e onde esta segunda-feira o primeiro-ministro Benjamin Netanyahu anunciou bombardeamentos contra Beirute. Esta terça-feira, os embaixadores de Israel e do Líbano foram recebidos em Washington, nos Estados Unidos, no Departamento de Estado, para uma nova sessão de conversações diretas quando se mantêm os ataques entre o Hezbollah e as forças do Israel. Trata-se do quarto encontro entre os representantes dos dois países que não mantêm relações diplomáticas. Tomam parte da reunião representantes israelita Yeshiel Leiter e libanesa Nada Hamade Mouad, bem como Daniel Holler, conselheiro de secretário de Estado Marco Rubio, que não participa na sessão. As conversações iniciaram um dia depois de o presidente dos Estados Unidos da América, Donald Trump, ter garantido que Israel e o grupo libanês pro-iraniano lhe tinham prometido uma pacificação. Trump disse na segunda-feira à noite que o primeiro-ministro israelita Benjamin Netanyahu tinha se comprometido a não enviar tropas para Beirute e que o Hezbollah iria cessar totalmente o fogo. No entanto, os combates que opõem o exército israelita e o Hezbollah desde 2 de março continuaram, apesar do cessar-fogo em vigor desde 17 de abril. A trégua já tinha sido prorrogada uma vez na sequência das conversações israelo-libanesas, as primeiras em décadas. O Hezbollah reivindicou um ataque com foguetes contra um tanque israelita em Hadata, na região, afirmando estar a lutar contra o avanço das forças israelitas. A última vaga de confrontos entre Israel e o Hezbollah já provocou mais de 3.400 mortos no Líbano e forçou a deslocação de mais de 1 milhão de pessoas, de acordo com as autoridades de Beirute.
0: Vamos agora falar do surto de antivírus detectado no navio MV Ondios. Jornalista Lilia Langa.
2: 5 das 18 pessoas repatriadas das Ilhas Canárias e Espanha para os Estados Unidos, após o surto de antivírus no navio de cruzeiro, saíram de quarentena e regressaram às suas casas. Segundo as autoridades norte-americanas, os 5 passageiros não representaram sintomas de infecção e foram transportados para casa em voos não comerciais com medidas especiais de biocontenção. Os departamentos de saúde dos respectivos estados vão continuar a monitorar diariamente o seu estado de saúde. Entre os 18 repatriados encontram-se 17 cidadãos norte-americanos e um cidadão britânico residente nos Estados Unidos. O navio Ondios, que transportava 147 passageiros e tripulantes, chegou às Canárias a 10 de maio após uma viagem iniciada em Ushuaia, na Argentina. De acordo com o Centro de Controle e Prevenção de Doenças dos Estados Unidos, foram identificados mais de 3 casos associados ao cruzeiro em França, Espanha e Canadá. A Organização Mundial da Saúde refere que o surto está ligado a um total de 11 casos, dos quais 8 foram confirmados laboratorialmente. A OMS indica que a origem da infecção ainda não foi determinada, mas acredita que a primeira contaminação tenha ocorrido antes do início da viagem, a 1 de abril. As autoridades continuam a investigar as condições a bordo do navio e possíveis fontes de contágio, incluindo o contacto com roedores, principais transmissores do antivírus. Foram também reforçados os protocolos de vigilância em portos e navios de cruzeiro com rotas semelhantes. O primeiro passageiro a morrer, um cidadão holandês de 70 anos, terá começado a apresentar sintomas poucos dias depois do embarque. O antivírus tem um período de incubação que pode variar entre 1 e 6 semanas. Não existe vacina nem tratamento específico para a doença, que pode provocar uma síndrome respiratória aguda grave. Segundo a OMS, a taxa de letalidade do atual surto situa-se nesta fase em cerca de 27%.
0: A República Popular da China vai atribuir 99,9 mil milhões de yuan, moeda local, para financiar em 2026 subsídios à natalidade, visando travar o declínio demográfico e incentivar os nascimentos. A nossa colega Laurinda Manica desenvolve esta informação.
3: O Ministério das Finanças da China informou que a verba destina-se a apoiar o Sistema Nacional de Subsídios à Infância, através do qual as administrações locais atribuem apoio às famílias elegíveis. Por outro lado, o Ministério das Finanças da China assegurou continuar a trabalhar com a Comissão Nacional de Saúde para garantir a aplicação do programa, reforçar a fiscalização dos fundos e contribuir para a construção de uma sociedade favorável à natalidade. As medidas surgem num contexto de baixa taxa de fecundidade, rápido envelhecimento da população e crescente relutância dos jovens chineses em casar e ter filhos devido aos elevados custos da habitação, educação e cuidados infantis. A China registrou de 2022 a 2025 os primeiros 4 anos consecutivos de redução populacional desde o início da década de 1960. Embora os nascimentos tenham aumentado ligeiramente em 2024, os dados de 2025 voltaram a mostrar uma diminuição na natalidade. Em julho de 2025, as autoridades anunciaram um Sistema Nacional de Subsídios à Infância, que prevê o pagamento de 3.600 yuan anuais por cada criança com menos de 3 anos. Nos últimos meses, Pequim acelerou outras medidas de apoio às famílias, o reforço da rede de creches e planos para reduzir ou comparticipar os custos do parto através do seguro de maternidade.
0: Giramundo, já nos momentos finais, vamos agora fazer um breve olhar pelo mundo em notícias. As Nações Unidas acusam o Israel de violar a soberania libanesa através da sua presença militar no país. A subsecretária-geral da ONU para a África alerta que a situação no Líbano é profundamente alarmante devido à intensificação dos confrontos entre Israel e o grupo xiita-libanês Hezbollah. Marta Pobi acrescenta que houve registro de uma intensa atividade militar com bombardeamentos, movimentos logísticos e demolições em áreas próximas da fronteira. Um avião de treino da Força Aérea de Taiwan despenhou-se esta terça-feira, provocando a morte de 2 pilotos a bordo. O fato ocorreu durante um exercício que simulava uma falha de motor. O Ministério da Defesa do Taiwan anunciou que a Força Aérea já criou uma equipa especial para investigar as causas do acidente. A Assembleia Geral da ONU reúne-se esta quarta-feira para eleger 5 novos membros não permanentes para o Conselho de Segurança, que tem por mandato zelar pela manutenção da paz e da segurança internacional. Entre os países candidatos estão o Zimbábue, que concorre sem oposição pela Zona Africana, Trinidade e Tobago pelo Grupo da América Latina e das Caraíbas. A Áustria, a Alemanha e Portugal disputam as 2 vagas do Grupo da Europa Ocidental e outros, enquanto o Quirguistão e as Filipinas concorrem à vaga reservada para o Grupo da Ásia Pacífico. Pronto, caro ouvinte, termina assim o Giramundo, o programa da Rádio Moçambique, que aborda o essencial da atualidade internacional. Destacamos nesta edição, a Companhia Aérea da Tanzânia poderá iniciar em breve voos para Moçambique e já há um acordo entre os governos moçambicano e tanzaniano. Índice de Liberdade Económica aponta que os problemas económicos do Malawi estão se agravando devido a falhas nas políticas públicas que continuam a sufocar o crescimento. O presidente norte-americano afirma que pode ser alcançado na próxima semana um acordo que acabe com a guerra com o Irão e desbloqueie o Estreito de Hormuz, mesmo após o Irão ter anunciado a suspensão das negociações com Washington. A produção e apresentação estiveram a cargo de Vitor África, com a sonorização de Francisco Giatti. Até a próxima.
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5: Horas e 55 minutos, damos por concluídos os nossos trabalhos que havíamos preparado para partilhar consigo nesta terça-feira. A seguir, acompanhe a emissão através dos colegas da Língua de Cena, Sorlon Canecas.

0: Cássia Chiara e Cleidon Adriano estiveram na apresentação, Didier Kumbane na sonorização e Mano Santos Colonga na coordenação.
1: Beijinhos e abraços e até a próxima.

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2: O que é que a vovó está a cozinhar hoje?

0: Olá, Júnior. Por que tanta pressa?
1: Sabes que gosto de almoçar aqui na tua casa todos os domingos.
2: As notícias a esta hora, apresentadas por Vitor Rufino. Muito boa noite.
3: Gércio Alexandre, boa noite e boa noite, ouvinte. O presidente da República efetua a partir desta quarta-feira uma visita de trabalho de 3 dias à província de Manica, no âmbito da presidência aberta e inclusiva. Em Manica, Daniel Chapo vai visitar os distritos de Barue, Guru, Makati e Vanduzi, bem como a cidade de Chimoio, onde, entre outras atividades, vai manter contactos com as comunidades e orientar comícios. O chefe do Estado vai ainda orientar as sessões de trabalho com os órgãos de governação provincial e distrital, destinadas à avaliação dos principais desafios e oportunidades de desenvolvimento da província. Nesta visita de Daniel Chapo a Manica, está ainda previsto um encontro com mulheres da província, com o objetivo de auscultar as suas preocupações, desafios e contribuições para o desenvolvimento socioeconómico do país. Acompanham o Presidente da República nesta missão os ministros da Administração Estatal e Função Pública, Inocêncio Impissa, da Agricultura, Ambiente e Pescas, Roberto Mito Albino, e do Trabalho, Gênero e Ação Social, Ivete Alani. 379 moçambicanos abandonaram a África do Sul com recurso a meios próprios no contexto de ataques contra imigrantes residentes naquele país. Este grupo de moçambicanos foi inscrito no consulado de Durban e faz parte de um grupo de 1000 nacionais que serão repatriados da África do Sul numa primeira fase. A informação foi partilhada esta terça-feira em Maputo pelo porta-voz do Conselho de Ministros, o CNICE, em conferência de imprensa que marcou o final da reunião semanal do Executivo.
4: Estão de regresso ao nosso país, por meios próprios, cerca de 300 pessoas. É de lamentar e com muita tristeza a morte de 9 moçambicanos, sendo 5 assassinados no local, 2 atropelados quando tentavam fugir e 2 na sequência de um acidente de viação quando viajavam em viatura particular de regresso a Moçambique. Queremos aproveitar esta oportunidade, este momento como governo, prestar o nosso sentido de pesar e solidariedade às famílias enlutadas.
3: O CNI se referiu que os regressados vão receber na fronteira de Ressano Garcia um kit alimentar para uso imediato e outro para uso no destino. Moçambicanos vítimas de ataques xenófobos no município de Mossel Bay, na África do Sul, congratulam a pronta resposta do governo, que criou condições para o seu repatriamento para as zonas de origem. Os agradecimentos foram feitos esta terça-feira em Johannesburg, onde estes moçambicanos fizeram uma curta escala na longa viagem de regresso para as províncias de Maputo, Gaza, Inhambane e Manica. Grace Maulele e Fernando Munguambi afirmam que, ao providenciar meios de transporte gratuitos para o repatriamento, o governo evitou a ocorrência de mais vítimas da violência xenófoba.
5: A união que nós temos em Moçambique é muito bem e muito obrigada mesmo, de verdade. Estamos muito gratos por essa ajuda. Nós precisávamos mesmo, de verdade, porque muitos de nós perderam vidas. E se nós tivéssemos continuado lá, nós também não sabemos onde é que estaríamos nesse momento. E graças a Deus, epá, a iniciativa foi muito boa. Muito obrigada mesmo.
6: Fomos bem atendidos, fomos levados para o centro de acolhimento lá na África Sul e fomos bem tratados, fomos bem recebidos. Agradecer mesmo e não me esperava por isso. Estamos felizes, estamos gratos por isso. Obrigado ao governo, obrigado à embaixada e ao consulado do Cape Town, do Cabo Oriental do Cape Town.
3: O governo colocou à disposição 6 autocarros e 12 minibases para o transporte dos 584 moçambicanos diretamente afetados pelos tumultos de Mossel Bay. Este número inclui 50 crianças. Cerca de 1000 salas de aula destruídas pelo ciclone Idai em 2019 na província de Sofala aguardam ainda por uma intervenção. Como resultado, mais de 105 mil alunos estudam em condições precárias. Este assunto mereceu atenção no 6º Fórum Provincial de Parceiros de Cooperação do Setor da Educação, realizado esta terça-feira na cidade da Beira. Falando na abertura do evento, o governador de Sofala, Lourenço Bulha, pediu aos parceiros mais apoio para a educação, vincando o papel do setor no desenvolvimento do país.
7: Ainda temos salas que precisam de intervenção, fazem parte das 2.713 salas que foram severamente fustigadas pelo ciclone Idai. Apelamos para que as ações dos parceiros estejam cada vez mais alinhadas ao plano do governo.
3: Na ocasião, o representante dos parceiros de cooperação do setor da educação em Sofala, Américo Boazzi, garantiu a continuidade de apoio para a melhoria das condições de ensino. A primeira-dama da República, Guetta Chapo, garantiu que vão arrancar ainda este ano os trabalhos de reabilitação e transformação do infantário Josina Machial no posto administrativo de Zawizi, distrito de Mavago, no Niassa, em Instituto de Formação Profissional. Pretende-se, com a transformação, dotar os jovens daquela região de formação técnica profissional nas áreas de corte e costura, construção civil, mecânica, agricultura e pecuária. A esposa do presidente da República fez o anúncio no comício que orientou no posto administrativo de Sawizi, em Mavago, no âmbito da visita que efetua a província.
8: Queremos que os nossos jovens aprendam a ser carpinteiros. Queremos que os nossos jovens aprendam a ser alfaiates. Queremos que os nossos jovens daqui de Moçambique também aprendam a ser uns bons pedreiros.
3: Primeira-dama da República, Guetta Chapo, de visita à província do Niassa. Cresce o número de países e organizações internacionais interessados em participar na Conferência Internacional de Investimentos de TET, agendada para outubro próximo. Emirados Árabes Unidos, Bélgica, Quênia e Malawi são países cujos embaixadores contactaram o governo da província para a participação no evento que visa atrair investidores para acelerar o desenvolvimento socioeconômico de TET. A informação foi partilhada esta terça-feira pelo governador da província de TET, Domingos Viola, durante a 7ª sessão ordinária do órgão.
9: O importante é nós começarmos a mapear as oportunidades que TET deve oferecer. E no âmbito da preparação do lançamento, nós orientamos os distritos para que apresentassem carteira de investimento, as oportunidades que cada distrito tem, e decidir fazer um detalhe de modo que isso possa aliciar os investidores.
3: Encarregado de negócios do Zimbábue, representantes do Programa Mundial para a Alimentação são outras entidades que manifestaram vontade de estar presentes na Conferência de Investimentos de TET. Na atualidade internacional, as autoridades ucranianas ordenaram esta terça-feira a saída de mais de 7 mil pessoas de várias localidades da região de Kharkiv, junto à fronteira russa, face ao receio de um avanço das forças da Rússia. As autoridades ucranianas ordenam regularmente a deslocação de civis no leste do país, onde se concentra a maior parte dos combates. O exército russo controla faixas de terreno com várias dezenas de quilômetros quadrados ao longo da fronteira nas regiões de Kharkiv e na vizinha Sumy, embora o principal esforço militar esteja concentrado noutras regiões. Fechamos com a previsão do tempo. A cidade de Teat poderá registrar esta quarta-feira 34 graus centígrados de temperatura máxima, seguida por Nampula com 31 graus. Para Beira prevê-se uma máxima de 30 graus, Maputo, Pemba, Quelimane e Xai-Xai 29, Inhambane e Vilanculo 28, Chimoio 26 e, por fim, Lixinga, 23 graus Celsius de temperatura máxima. Apresentamos as notícias das 21 horas, as próximas às 22 horas.
10: Eu disse mais de uma vez, em 72, 73, eu sou um intelectual revolucionário. E essa natureza, por ele reclamada, destoa da imagem gráfica que temos difundido e que ele próprio difundiu sobre si. Na forma, as fardas, o culto físico, na palavra, a recordação dos feitos, e ele recordava também, através da palavra, na forma, as fardas. E na palavra, a recordação dos feitos guerreiros de seus antepassados, e na honra, comandante vitorioso da guerra, um comandante de homens e líder incomparável. Não que essas diversas qualidades sejam compatíveis, mas o espírito comum.
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0: Notícias apresentadas por Vítor Rufino. Muito boa noite.
1: Boa noite, Albertina Pascoal. Boa noite, ouvinte. O Presidente da República efetua a partir desta quarta-feira uma visita de trabalho de 3 dias à província de Manica, no âmbito da presidência aberta e inclusiva. Em Manica, Daniel Chapo vai visitar os distritos de Barue, Guru, Makati e Vanduze, bem como a cidade de Chimoio, onde, entre outras atividades, vai manter contactos com as comunidades e orientar comícios. O chefe do Estado vai ainda orientar as sessões de trabalho com os órgãos de governação provincial e distrital, destinadas à avaliação dos principais desafios e oportunidades de desenvolvimento da província. Nesta visita de Daniel Chapo a Manica, está ainda previsto um encontro com mulheres da província, com o objetivo de auscultar as suas preocupações, desafios e contribuições para o desenvolvimento socioeconómico do país. Acompanham o Presidente da República nesta missão os ministros da Administração Estatal e Função Pública, Inocêncio Impissa, da Agricultura, Ambiente e Pescas, Roberto Mito Albino, e do Trabalho, Gênero e Ação Social, Ivete Alani. 379 moçambicanos abandonaram a África do Sul com recurso a meios próprios no contexto de ataques contra imigrantes residentes naquele país. Este grupo de moçambicanos foi inscrito no consulado de Durban e faz parte de um grupo de 1000 nacionais que serão repatriados da África do Sul numa primeira fase. A informação foi partilhada esta terça-feira em Maputo pelo porta-voz do Conselho de Ministros, o Senisi, em conferência de imprensa que marcou o final da reunião semanal do Executivo.
2: Estão de regresso ao nosso país, por meios próprios, cerca de 300 pessoas. É de lamentar e com muita tristeza a morte de 9 moçambicanos, sendo 5 assassinados no local, 2 atropelados quando tentavam fugir e 2 na sequência de um acidente de viação quando viajavam em viatura particular de regresso a Moçambique. Queremos aproveitar esta oportunidade, este momento como governo, prestar o nosso sentido de pesar e solidariedade às famílias enlutadas.
1: O CNI se referiu que os regressados vão receber na fronteira de Ressan Garcia um kit alimentar para uso imediato e outro para uso no destino. Moçambicanos vítimas de ataques xenófobos no município de Mossel Bay, na África do Sul, congratulam a pronta resposta do governo, que criou condições para o seu repatriamento para as zonas de origem. Os agradecimentos foram feitos esta terça-feira em Joanesburgo, onde estes moçambicanos fizeram uma curta escala na longa viagem de regresso para as províncias de Maputo, Gaza, Inhambane e Manica. Grace Maulele e Fernando Munguambi afirmam que, ao providenciar meios de transporte gratuitos para o repatriamento, o governo evitou a ocorrência de mais vítimas da violência xenófoba.
3: A união que nós temos em Moçambique é muito bem e muito obrigada mesmo, de verdade. Estamos muito gratos por essa ajuda. Nós precisávamos mesmo, de verdade, porque muitos de nós perderam vidas. E se nós tivéssemos continuado lá, nós também não sabemos onde é que estaríamos nesse momento. E graças a Deus, epá. A iniciativa foi muito boa, muito obrigada mesmo.
4: Fomos bem atendidos, fomos levados para o centro de acolhimento lá na África Sul e fomos bem tratados, fomos bem recebidos. Agradecer mesmo e não me esperava por isso. Estamos felizes, estamos gratos por isso. Obrigado ao governo, obrigado à embaixada e ao consulado do Cape Town, do Cabo Oriental do Cape Town.
1: O governo colocou à disposição 6 autocarros e 12 minibases para o transporte dos 584 moçambicanos diretamente afetados pelos tumultos de Mossel Bay. Este número inclui 50 crianças. Cerca de 1000 salas de aula destruídas pelo ciclone Idai em 2019 na província de Sofala aguardam ainda por uma intervenção. Como resultado, mais de 105 mil alunos estudam em condições precárias. Este assunto mereceu atenção no 6º Fórum Provincial de Parceiros de Cooperação do Setor da Educação, realizado esta terça-feira na cidade da Beira. Falando na abertura do evento, o governador de Sofala, Lourenço Bulha, pediu aos parceiros mais apoio para a educação, vincando o papel do setor no desenvolvimento do país.
5: Ainda temos salas que precisam de intervenção, fazem parte das 2.713 salas que foram severamente fustigadas pelo ciclone Idai. Apelamos para que as ações dos parceiros estejam cada vez mais alinhadas ao plano do governo.
1: Na ocasião, o representante dos parceiros de cooperação do setor da educação em Sofala, Américo Boazzi, garantiu a continuidade de apoio para a melhoria das condições de ensino. A primeira-dama da República, Guetta Chapo, garantiu que vão arrancar ainda este ano os trabalhos de reabilitação e transformação do infantário Josina Machial no posto administrativo de Zawizi, distrito de Mavago, no Niassa, em Instituto de Formação Profissional. Pretende-se, com a transformação, dotar os jovens daquela região de formação técnica profissional nas áreas de corte e costura, construção civil, mecânica, agricultura e pecuária. A esposa do presidente da República fez o anúncio no comício que orientou no posto administrativo de Zawizi, em Mavago, no âmbito da visita que efetua a província.
6: Queremos que os nossos jovens aprendam a ser carpinteiros. Queremos que os nossos jovens aprendam a ser alfaiates. Queremos que os nossos jovens daqui de Zawizi também aprendam a ser uns bons pedreiros.
1: Primeira-dama da República, Guetta Chapo, de visita à província do Niassa. Cresce o número de países e organizações internacionais interessados em participar na Conferência Internacional de Investimentos de TET, agendada para outubro próximo. Emirados Árabes Unidos, Bélgica, Quênia e Malawi são países cujos embaixadores contactaram o governo da província para a participação no evento que visa atrair investidores para acelerar o desenvolvimento socioeconómico de TET. A informação foi partilhada esta terça-feira pelo governador da província de TET, Domingos Viola, durante a 7ª sessão ordinária do órgão.
7: O importante é nós começarmos a mapear as oportunidades que TET deve oferecer. E no âmbito da preparação do lançamento, nós orientamos os distritos para que apresentassem carteira de investimento, as oportunidades que cada distrito tem, e decidir fazer um detalhe de modo que isso possa aliciar os investidores.
1: Encarregado de negócios do Zimbábue, representantes do Programa Mundial para a Alimentação, são outras entidades que manifestaram vontade de estar presentes na Conferência de Investimentos de TET. Na atualidade internacional, as autoridades ucranianas ordenaram esta terça-feira a saída de mais de 7 mil pessoas de várias localidades da região de Kharkiv, junto à fronteira russa, face ao receio de um avanço das forças da Rússia. As autoridades ucranianas ordenam regularmente a deslocação de civis no leste do país, onde se concentra a maior parte dos combates. O exército russo controla faixas de terreno com várias dezenas de quilômetros quadrados ao longo da fronteira nas regiões de Kharkiv e na vizinha Sumy, embora o principal esforço militar esteja concentrado noutras regiões. Fechamos com a previsão do tempo. A cidade de TET poderá registrar esta quarta-feira 34 graus centígrados de temperatura máxima, seguida por Nampula com 31 graus. Para Beira, prevê-se uma máxima de 30 graus, Maputo, Pemba, Quelimane e Xai-Xai 29, Inhambane e Vilanculo 28, Chimoio 26 e, por fim, Lixinga, 23 graus Celsius de temperatura máxima. Apresentamos as notícias a esta hora, às próximas, às 23 horas e 30 minutos, no último jornal.
8: Ele disse mais de uma vez, em 72, 73, eu sou um intelectual revolucionário. 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
1: Ouvinte, boa noite. Bem-vindo ao último jornal. São destaques desta edição. 379 moçambicanos interessados em regressar ao país devido aos ataques contra imigrantes na África do Sul. Detidos em Nampula, 3 funcionários do Hospital Central da província, indiciados na tentativa de roubo de material médico cirúrgico. No estrangeiro, o grupo Hezbollah recusa um cessar-fogo parcial com Israel. Acompanhe já a seguir o desenvolvimento destas e outras notas da atualidade nacional e internacional. Tomás Buruma está na sonorização e Júlio Mavota na edição e apresentação. Uma vez mais, boa noite e votos de uma ótima audição. O Presidente da República efetua a partir desta quarta-feira uma visita de trabalho de 3 dias à província de Manica no âmbito da presidência aberta e inclusiva. Em Manica, Daniel Chapo vai visitar os distritos de Barue, Guru, Makati e Vanduzi, bem como a cidade de Chimoio, onde, entre outras atividades, vai manter contactos com as comunidades e orientar comícios. O chefe de Estado vai ainda orientar as sessões de trabalho com os órgãos de governação provincial e distrital destinadas à avaliação dos principais desafios

0: e oportunidades de desenvolvimento da província. Nesta visita de Daniel Chapo a Manica, está ainda previsto um encontro com mulheres da província com o objetivo de auscultar as suas preocupações, desafios e contribuições para o desenvolvimento socioeconômico do país. Acompanham o Presidente da República nesta missão os ministros da Administração Estatal e Função Pública, Inocêncio Impiça, da Agricultura, Ambiente e Pescas, Roberto Mito Albino, e do Trabalho, Género e Ação Social, Iveta Lani. O Conselho de Ministros esteve hoje reunido em mais uma sessão ordinária do órgão. Dos assuntos debatidos, consta o processo de repatriamento dos moçambicanos que sofrem ataques xenófobos na vizinha África do Sul. Leopoldo Agapito.
1: 379 moçambicanos manifestaram o interesse de regressar da África do Sul no contexto de ataques contra imigrantes residentes naquele país. Este grupo de moçambicanos foi inscrito no consulado de Durban e faz parte de um grupo de 1.000 nacionais que serão repatriados da África do Sul numa primeira fase. Esta informação foi partilhada nesta terça-feira em Maputo pelo porta-voz do Conselho de Ministros em conferência de imprensa que marcou o final da reunião semanal do Executivo. O CNIS referiu que 884 moçambicanos estão afetados pela violência contra estrangeiros na África do Sul e 580 foram acolhidos em centros de abrigo comunitário.
2: Estão de regresso ao nosso país, por meios próprios, cerca de 300 pessoas, com previsão de chegada através da fronteira de Roção Garcia no final do dia 2, dia 2 de junho. É de lamentar e com muita tristeza a morte de 9 moçambicanos, sendo 5 assassinados no local, 2 atropelados quando tentavam fugir e 2 na sequência de um acidente de viação quando viajavam em viatura particular de regresso a Moçambique. Queremos aproveitar esta oportunidade, este momento como governo, prestar o nosso sentido de pesar e solidariedade às famílias enlutadas.
1: O CNIS explicou que os regressados vão receber na fronteira de Roção Garcia um kit alimentar para uso imediato e outro para uso no destino. O porta-voz do Conselho de Ministros anotou que o governo vai fazer uma comunicação diária para atualizar a situação de moçambicanos vítima de violência contra estrangeiros na África do Sul. Ainda na sessão desta terça-feira, foi aprovada a proposta de lei que estabelece o regime jurídico do funcionamento colaborativo a submeter à Assembleia da República.
2: Esta proposta de lei estabelece o quadro legal aplicável à atividade de financiamento colaborativo, de forma a diversificar as fontes de acesso ao financiamento para as pessoas singulares, para micro, médias empresas e contribuir para o crescimento econômico do país. Vai trazer uma alternativa e eficiência para as pequenas e médias empresas e é uma nova modalidade de financiamento para alavancar a nossa economia.
1: Porta-voz do Conselho de Ministros, o CNIC. Nesta terça-feira, o Executivo apreciou igualmente a informação sobre a preparação do Festival Nacional dos Jogos Desportivos Escolares em Inhambane 2026 e o relatório da Revisão Nacional Voluntária 2025 sobre os Objetivos de Desenvolvimento Sustentável.
0: Arrancam ainda este ano no Niassa as obras de reabilitação e transformação do infantário Josina Machel em Instituto de Formação Profissional no posto administrativo de Nzawizi, distrito de Mavago. A garantia é da esposa do presidente da República, Guerta Chapo, tal como reporta Margarida Anchoembo.
3: Com este trabalho, o gabinete da Primeira-Dama da República pretende que os jovens desta região possam beneficiar de formação técnico-profissional nas áreas de corte e costura, construção civil, mecânica, agricultura e pecuária, para que possam impulsionar o empreendedorismo. O anúncio foi feito no comício que realizou com a população do posto administrativo de Nsawiz, distrito de Mavago, no âmbito da visita que realiza a esta província.
4: Um instituto profissional para que os nossos jovens consigam aprender alguma profissão. Mostre que os nossos jovens aprendam a ser eletricistas. Queremos que os nossos jovens aprendam a ser carpinteiros. Queremos que os nossos jovens aprendam a ser alfaiates. Queremos que os nossos jovens daqui de Moçambique também aprendam a ser uns bons pedreiros.
3: Na mesma ocasião, Geta Chap revelou que inicia igualmente este ano a atribuição de bolsa de estudo a 5 melhores estudantes de cada escola pública no país, desde o nível primário até universitário. A primeira-dama pediu às crianças de Insaúze desempenho na escola para que possam beneficiar destas bolsas.
4: Nós jovens, nós as raparigas, devemos nos esforçar bastante para termos um bom rendimento para garantir que tenhamos a bolsa de estudo para dentro e fora do país. É preciso ter boas notas na escola. E queremos também enviar os nossos jovens daqui de Moçambique para irem estudar. Mas para isso, precisam de ter um bom rendimento pedagógico.
3: No posto administrativo de Moçambique, a primeira-dama ofereceu capulana às mulheres desta região, no âmbito da iniciativa do seu gabinete, que decorre no país. A partir de Moçambique, distrito de Mafago, Margarida Anchoempo.
0: Perto de 1000 salas de aula destruídas pelo ciclone Idai em 2019 na província de Sofala ainda aguardam pela sua reabilitação. Benícia Fayane.
5: Como resultado disso, mais de 105 mil alunos estudam em condições precárias. Este assunto mereceu uma especial atenção no 6º Fórum Provincial de Parceiros de Cooperação do Setor de Educação, realizado esta terça-feira na cidade da Beira. Falando na abertura do evento, o governador de Sofala, Lourenço Bulha, pediu aos parceiros mais apoio para a educação, vincando o papel do setor no desenvolvimento.
6: Ainda temos salas que precisam de intervenção, fazem parte das 2.713 salas que foram severamente fustigadas pelo ciclone Idai. Apelamos para que as ações dos parceiros estejam cada vez mais alinhadas ao plano do governo. Vamos continuar a trabalhar para que as nossas crianças não se sentem no chão durante as aulas, através da aquisição de mais carteiras escolares e outras soluções locais.
5: Por sua vez, o representante dos parceiros de cooperação do setor da educação em Sofala, Américo Boaz, prometeu a continuidade de apoio para a melhoria das condições de ensino.
7: Reforçar medidas efetivas de governação e coordenação intersetorial para prevenir, combater a todas as formas de abuso, negligência e violação dos direitos da criança. Renovamos nossa inteira disponibilidade para continuar a cooperar com o Conselho Executivo Provincial e com a Direção Provincial de Educação na construção de uma educação mais inclusiva, segura e de qualidade para todas as crianças em Sofala.
5: Palavras de representante de parceiros de cooperação do setor da educação. Da cidade da Beira, Benícia Fayane.
0: Autoridades em Nampula buscam apoio junto de parceiros para a abertura de mais fontes de abastecimento de água em diferentes comunidades da província. Júlio Moro.
8: O secretário de Estado de Nampula é quem facultou o facto e disse que os esforços nesse sentido surgem por ainda estar a verificar-se que há comunidades que continuam a percorrer longas distâncias à procura de água e muitas das vezes não segura para o consumo humano. Plácido Pereira confirma que atualmente a taxa de cobertura no que concerne ao abastecimento de água na província continua a quem te desejar, daí que a construção de mais barragens pode ser a alternativa à vista. Sobre a construção de barragens, Pereira referenciou-se de um projeto em curso que consiste em prover água potável às comunidades.
9: A taxa de cobertura da água e de saneamento na província de Nampula é baixa. Está em curso um processo para a construção de uma nova barragem, mas é um processo que pode levar algum tempo, situada no rio Munapo, do lado de Rapal. Acho que o processo, os estudos de impacto ambiental já começaram, há equipes que já estiveram lá e que espera-se que com aquela barragem se resolva em definitivo o problema da água. E a aposta do governo nas zonas rurais é continuar a abrir mais furos para a população, nas zonas urbanas, sistemas de abastecimento de água. No caso de Nacala, está em processo a expansão dali da barragem do sistema de abastecimento de água.
8: Chefe do Conselho de Serviços Provinciais de Representação de Estado de Nampula, Plácido Pereira. A província de Nampula é a mais populosa do país, com cerca de 7 milhões de habitantes, e atualmente a taxa de cobertura de abastecimento de água potável situa-se em 45,11%, o que ainda constitui desafio para o governo e parceiros. A partir da cidade de Nampula, Júlio Maro.
0: Está para breve a conclusão das obras de construção da estrada que liga a Estrada Nacional número 1 ao bairro Mali, no município de Marraquém, em Maputo. Verônica Sidumo.
10: São 5 quilômetros de estrada que estão a ser intervencionados nesta via, dos quais 2 já concluídos. O empreiteiro das obras da estrada Arsênio Cruz aponta como principal desafio a existência de um lençol freático atravessando a via, fato que interfere no curso normal do trabalho.
11: As casas que estão a interromper o projeto vai ser um bocado difícil. Vamos ter aqui um projeto feito da parte hidráulica, mas não temos como escoar as águas até, porque essas águas têm que ir até o rio, mano. Se não chega lá, não estamos a fazer nada. Este ano eu digo isso porque nós tivemos vários atrasos, que todos nós sabemos desde o tempo da greve geral. Temos as chuvas, também nós vamos entregar.
10: O governador da província de Maputo, Manuel Tulle, que visitou as obras esta terça-feira, mostrou satisfação pelo decurso do trabalho, tendo recomendado aos gestores a encontrarem soluções para o escoamento das águas pluviais que interferem na construção da via.
12: Estamos a ver o trabalho que está a ser feito pela empreiteira, é um bom trabalho. E acreditamos que, pelos passos que está a dar, vai terminar dentro em breve e a população vai circular como deve ser. Portanto, é um trabalho técnico, eles vão fazendo de acordo com os estudos que fizeram aqui e vão fazendo a obra.
10: Governador da província de Maputo, Manuel Tulle, e o ponto de situação das obras da estrada que liga a Enio ao bairro Mali, no distrito de Marraquém. As obras de construção desta via estão orçadas em cerca de 75 milhões de meticais, fundo do Conselho Municipal de Marraquém. Da Matola, Verônica Sidumo.
0: A Assembleia Provincial de Gaza aprovou esta terça-feira o reajuste em 35% o preço de tarifas de transporte semicoletivo de passageiros interdistritais. Francisco Simbini.
13: Este órgão fiscalizador das ações do governo diz estar ciente das dificuldades que poderão advir do incremento do custo da vida da população, mas o aumento é em resposta à conjuntura nacional e externa e visa regular e harmonizar os preços praticados por transportadores. Lixmia Pelembe, que apresentou a resolução que promulga as tarifas reajustadas no quadro da 4ª Sessão Ordinária da Assembleia Provincial de Gaza, que decorre em Xaixai, sublinhou que os novos preços de transporte interdistrital de passageiros entram em vigor imediatamente depois da sua aprovação.
14: Aprovadas as tarifas do transporte interdistrital de passageiro em anexo, fazendo parte integrante da presente resolução. A presente resolução entra em vigor na data da sua aprovação, aprovada pela Assembleia Provincial aos 2 de junho de 2026. Publique-se o presidente José Nsambi.
13: Por seu turno, Adinaldo Mabote, da Comissão da Gestão da Associação dos Transportadores Rodoviários de Gaza, Astrogaza, disse que as novas tarifas de transporte semicoletivo de passageiros vão dinamizar este serviço para o público.
15: Praticamente vai dar um pequeno incremento no seio do transporte, porque havia uma aflição enorme no seio dos transportadores. É de saudar a sessão e ao governo de ter concedido essa aprovação. Foi a proposta nossa como transportadores que submetemos ao governo e assim o governo concedeu de hoje em diante, tomamos a umbrella Direção dos Transportes para melhor fiscalizar e trazer um melhor dinamismo no seio daquilo que foi aqui acordado.
13: Adinaldo Mabote, da Comissão de Gestão da Associação dos Transportadores Rodoviários de Gaza, Astrogaza, e o reajuste em 35% do preço de tarifas de transporte semicoletivo de passageiros interdistrital. De Xaixai, Francisco Simbini.
0: Procurador-chefe provincial da Zambésia, Fred Jamal, reconhece a existência de esquemas de assambarcamento e venda clandestina de combustíveis em Kilimani. Jornalista Caetano Alberto.
16: Segundo o procurador-chefe da Zambésia, a prática é protagonizada por alguns trabalhadores de postos de abastecimento de combustíveis. Fred Jamal falava esta terça-feira em Kilimani, na reunião com retalhistas de combustíveis.
17: Eu também já vi algumas bombas que, para o público, não tem combustível, mas temos visto viaturas abastecerem. As bombas têm a marca de que não tem combustível. Tem os cones, mas temos visto viaturas abastecer. E eu vou ser mais atento, por acaso até tenho fotografia também de uma bomba, não vou mencionar aqui qual é. E eu acho que isto é desumano. Se não temos combustível para todos, não devemos ter para alguns. E já constatamos, e para não aumentarmos o caos,

0: preferimos até interagir com os serviços de infraestruturas, por forma a não pôr em alarme as próprias bombas. Tem um jovem que todos os dias vende combustível. Todos os dias. Todos nós vimos aqui.
1: Fred Jamal, procurador-chefe provincial da Zambésia. Na mesma ocasião, António Zefanias, um dos participantes do encontro, acusou agentes da Polícia da República de Moçambique de envolvimento num esquema de venda clandestina de combustíveis.
0: Eu já vi agentes da Polícia da República de Moçambique a irem abastecer motorizadas e depois ir drenar combustível. Para que finalidade? Eu não sei. Se é para vender, se é para... Mas eu não sei, mas eu estou a falar daquilo que eu vi. Então é uma oportunidade também para que a nossa polícia seja verdadeiramente uma polícia do Estado. Uma polícia que se preocupa, não é, em colocar ordem. Aqueles agentes da polícia que muitas vezes ficam nos postos de reabastecimento tem outras práticas ilícitas que prejudicam o cidadão. Isto não é segredo para ninguém, porque todos os dias são as mesmas motorizadas, por vezes até viaturas, acho que saímos das motorizadas já viaturas. Tenho fotografias que encontrei pessoas na marginal a drenarem combustíveis para os galões.
1: Reagindo à acusação, o comandante da Polícia Costeira Lacustre Fluvial, Xambane Albino, promete averiguar a situação.
2: Tem algumas polícias que se fazem passar de clientes nas bombas, depois vão drenar o combustível, se calhar para revender. Acredito que é um caso isolado, mas já tomamos nota. Vamos ver se podemos tomar medidas necessárias.
1: Comandante da Polícia Costeira Lacustre Fluvial na Zambésia, Xambane Albino. Kilimani, Caetano Alberto.
3: Detidos em Nampula, três funcionários do Hospital Central da província, indiciados na tentativa de roubo de quantidades não especificadas de material médico cirúrgico. Otávio Fonseca.
4: O facto foi confirmado esta terça-feira pelo porta-voz daquela unidade sanitária, António Carlos, o qual avançou que a neutralização destes funcionários foi graças à pronta intervenção da segurança local. António Carlos informou que depois da segurança do hospital ter se apercebido da existência de uma viatura não institucional no interior do hospital transportando material médico cirúrgico com destino duvidoso, decidiu bloquear todas as saídas desta unidade sanitária, culminando com a revista e apreensão da viatura com os insumos médicos. O porta-voz do Hospital Central de Nampula informou que a polícia está a investigar a situação para apurar como teria sido retirado o material médico cirúrgico do armazém e qual seria o real destino.
5: Então, mais uma vez, apelar a todos os colegas aqui do hospital e à sociedade em geral também para estarmos atentos a este tipo de práticas, a denunciarmos imediatamente a direção do hospital e a qualquer pessoa que trabalha aqui no hospital, no sentido de imediatamente poderem ser tomadas medidas, no sentido de que esse tipo de práticas não prevaleça a nível da nossa unidade, porque, afinal de contas, o nosso maior valor é a vida e se começa a haver este tipo de práticas, o hospital vai ficar sem medicamentos e quem sofre no final do dia somos todos nós.
4: Porta-voz do Hospital Central de Nampula, António Carlos, e a detenção de três funcionários daquela unidade sanitária esta segunda-feira, indiciados na tentativa de roubo de material médico cirúrgico. Otávio Fonseca, Nampula.
3: Arrancou ontem a quinzena da criança, momento de reflexão sobre vários males que afetam esta camada social. Em Inhambane, secretária de Estado na província apela à união de esforços para a proteção dos direitos da criança. Alexandre Matsimbi.
6: Bendita Lopes entende que a família desempenha papel determinante na educação para a construção de um indivíduo imbuído de valores morais. Acrescenta que as lideranças religiosas e comunitárias igualmente são chamadas à responsabilidade de criar um ambiente saudável para o crescimento da criança. A secretária de Estado refere que uma criança que recebe um acompanhamento regular desenvolve comportamentos que no futuro poderão contribuir de forma positiva nos diversos setores da vida.
7: Esta nossa criança, para que cresça com saúde, com amparo e proteção, não só dos pais, mas também da sociedade em geral, e que ela, nessa proteção, esteja fora e longe dos perigos. A criança quando cresce bem, ele acaba trazendo paz na família, porque pela alegria da inocência que ela traz consigo, fomenta ao nível da família uma forma de ser estar simples. Nós, como Estado, como governo, vamos continuar a proteger os seus direitos, os seus deveres e criar, sobretudo, melhores condições e de qualidade de educação para que ela cresça com muita sabedoria, com muita ciência, para o bem dela própria.
6: Secretária de Estado na província de Inhambane, Bendita Lopes, e a necessidade da proteção da criança. Alexandre Matsimpe, Inhambane.
3: E na vizinha província de Gaza, setor de gênero, criança e ação social manifesta preocupação face ao crescente número de crianças envolvidas no comércio informal, sobretudo nas principais cidades e vilas da província. Rogério Madede.
8: Segundo as autoridades, as crianças são aliciadas nas comunidades rurais com promessas de enquadramento no ensino, porém, já nos centros urbanos, os menores são submetidos à venda de diversos produtos nos mercados. O diretor provincial do Gênero, Criança e Ação Social em Gaza, diz que as crianças são obrigadas a vender todos os produtos como condição para regressarem à casa, daí que há muitos menores que circulam nas ruas à calada da noite. Jorge Djed explica que, devido aos maus tratos, as crianças acabam abandonando as famílias, aumentando assim o número de menores que vivem na rua.
9: Algumas famílias chegam a estabelecer metas. Sem esgotar as duas dúzias do ovo, não volta para casa. É daí que encontramos algumas crianças, depois das 18, 20 horas, ainda a girar na cidade com ovos. Isso é uma grande preocupação que temos. Alguns meninos, já fizemos um estudo no mercado Lipompo e no mercado grossista. Lá, as crianças, quando vêm, fazem trabalho de carrinha para carregar as trochas das compras até os meios de transporte. E depois ganham alguma autonomia, saem daquele padrão, compram carrinha e fazem o trabalho independente e passam a dormir nas varandas na cidade da Baixa. Então já nos apercebemos que essas crianças que vêm aqui para ficar contigo, devido a esses maus tratos, acabam parando na rua. E não queremos pedir aos pais, aqueles que pedem essas crianças, aqueles que dispensam as crianças, para ter um coração. O futuro do país, o futuro das famílias, depende desses meninos e depende dessas meninas.
8: Diretor Provincial do Gênero, Criança e Ação Social em Gaza, Jorge Djedje, falando do aumento de menores que vivem na rua devido aos maus-tratos no seio das famílias. Roger Madede, em Xaxai.
3: Vem aí a Conferência Internacional de Investimento de Tete. Neste momento, tende a crescer o número de países e organizações internacionais interessados em participar no evento agendado para outubro próximo. Orlando Cananecas.
10: Emirados Árabes Unidos, Bélgica, Quênia e Malawi são países cujos embaixadores contactaram ao governo da província ao evento que visa atrair investidores para catapultar o desenvolvimento socioeconômico desta região do país. Encarregados de negócios do Zimbábue, representante do Programa Mundial de Alimentação PMA, são outras entidades que manifestaram vontade de estar presentes na Conferência de Investimento em Tete. A informação foi partilhada esta terça-feira pelo governador da província de Tete durante a 7ª sessão ordinária do órgão que dirige. Domingos Viola disse que Tete tem neste evento uma oportunidade para exibir a sua gama de potencialidades em vários domínios.
11: O que temos que fazer é continuarmos a trabalhar para que a conferência seja materializada e traga-nos sucessos. Também tivemos o privilégio de receber o diretor financeiro da empresa Indorama Corporation. É uma multinacional, uma empresa com grandes capitais da Indonésia, em que também manifestou interesse de participar na nossa conferência. O importante é nós começarmos a mapear as oportunidades que Tete deve oferecer. E no âmbito da preparação do lançamento, nós orientamos os distritos para que apresentassem carteira de investimento, as oportunidades que cada distrito tem, e decidir fazer um detalhe de modo que isso possa aliciar os investidores.
10: Governador da província de Tete, Domingos Viola, falando da Conferência Internacional de Investimentos, agendada para o mês de outubro próximo. Da cidade de Tete, Orlando Cananecas.
3: Na atualidade internacional, as autoridades ucranianas ordenaram esta terça-feira a saída de mais de 7 mil pessoas de várias localidades da região de Kharkiv, junto à fronteira russa, face ao receio de um avanço das forças da Rússia. As autoridades ucranianas ordenam regularmente a deslocação de civis no leste do país, onde se concentra a maior parte dos combates. O exército russo controla faixas de terreno com várias dezenas de quilômetros quadrados ao longo da fronteira nas regiões de Kharkiv e na vizinha Sumy, embora o principal esforço militar esteja concentrado noutras regiões. O grupo Hezbollah diz que não aceitará um cessar-fogo parcial com Israel. A informação foi avançada esta terça-feira por um responsável do movimento pró-iraniano, ameaçando com uma retaliação caso Israel ataque Beirute ou os subúrbios do sul. O ministro da Defesa israelita, Israel Katz, afirmou que os Estados Unidos validaram o princípio segundo o qual Israel atacará os subúrbios do sul da capital libanesa, bastião do Hezbollah, caso o movimento vise o território israelita. O tempo. A cidade de Tete poderá registrar esta quarta-feira 34 graus centígrados de temperatura máxima, seguida por Nampula com 31 graus. Para Beira, prevê-se uma máxima de 30 graus centígrados, Maputo, Pemba, Climane e Xaixai 29, Inhambane e Vilanculo 28, Chimoio 26 e, por fim, Lixinga, 23 graus centígrados de temperatura máxima. Momentos finais do último jornal, espaço para recordar alguns dos assuntos de destaque nesta edição. 379 moçambicanos interessados em regressar ao país devido aos ataques contra imigrantes na África do Sul. Detidos em Nampula, três funcionários do Hospital Central da província indiciados na tentativa de roubo de material médico cirúrgico. No estrangeiro, o grupo Hezbollah recusa um cessar-fogo parcial com Israel. Está completa a informação no último jornal. Despedem-se Júlio Mavota e Tomás Buruma. Boa noite e até a próxima.
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